Aquele que habita no esconderijo do Altíssimo, à sombra do Onipotente descansará. Direi do Senhor: Ele é o meu Deus, o meu refúgio, a minha fortaleza, e nele confiarei. Porque ele te livrará do laço do passarinheiro e da peste perniciosa. Ele te cobrirá com as suas penas e debaixo de suas asas te confiarás. A sua verdade será o teu escudo e broquel. Não terás medo do terror de noite, nem da seta que voa de dia, nem da peste que anda na escuridão, nem da mortandade que assola ao meio-dia. 1.000 cairão ao teu lado e 10.000 à tua direita, mas não chegará a ti. Somente com os teus olhos contemplarás e verás a recompensa dos ímpios. Porque tu, ó Senhor, és o meu refúgio. No Altíssimo fizeste a tua habitação. Nenhum mal te sucederá, nem praga alguma chegará à tua tenda. Porque aos seus anjos dará ordem a teu respeito, para te guardarem em todos os teus caminhos. Eles te sustentarão nas suas mãos, para que não tropeces com o teu pé em pedra. Pisarás o leão e a cobra. Calcarás aos pés o filho do leão e a serpente. Porquanto tão encarecidamente me amou, também eu o livrarei. Pô-lo-ei em retiro alto, porque conheceu o meu nome. Ele me invocará e eu lhe responderei. Estarei com ele na angústia, dela o retirarei e o glorificarei. Fartá-lo-ei com honjura de dias e lhe mostrarei a minha salvação.

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1: 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As notícias do governo federal que movimentaram o país no dia de hoje.
2: Olá, boa noite.
3: Boa noite para você que nos acompanha em todo o país.
2: Sexta-feira, 5 de junho de 2026.
3: Vamos ao destaque do dia. Bom condutor ganha incentivo na hora de renovar a carteira.
2: Agora é lei. Motoristas que não cometeram infrações terão a CNH renovada de forma automática. Gabriela Noronha.
4: Cerca de 2 milhões de motoristas já foram beneficiados desde a publicação das novas regras, em dezembro do ano passado.
3: Você vai ouvir também MEC Idiomas.
2: Já está no ar plataforma digital para ajudar o cidadão a aprender inglês e espanhol de graça.
3: Presidente Lula destaca que saber outro idioma amplia oportunidades e abre novas portas na vida das pessoas.
5: O governo está fazendo, utilizando a tecnologia para criar oportunidade de vocês poderem aprender coisas que a gente não conseguia há muito tempo atrás.
2: E ainda, bloqueio voluntário e simultâneo de todas as casas de apostas autorizadas do Brasil.
3: Mais de 574 mil pessoas já usaram a plataforma que permite a autoexclusão de bets. Márcia Fernandes.
6: Cerca de 40% apontaram a perda de controle sobre jogos e afirmaram que os impactos na saúde mental foram o principal motivo para a autoexclusão.
2: Hoje, na apresentação da Voz do Brasil, eu, Luciana Vasconcelos e Luciano Seixas.
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2: Bons condutores vão ter renovação automática da Carteira Nacional de Habilitação.
3: É o que prevê lei sancionada hoje pelo presidente Lula.
2: A medida integra o programa CNH do Brasil, que facilita e deixa mais em conta o acesso à primeira carteira de motorista.
4: A lei sancionada nesta sexta-feira institui o programa CNH do Brasil e permite a renovação automática da Carteira Nacional de Habilitação para os motoristas que estejam cadastrados no Registro Nacional Positivo de Condutores e que não tenham infrações de trânsito nos últimos 12 meses. A nova legislação é resultado de uma medida provisória encaminhada pelo governo do Brasil ao Congresso Nacional em dezembro do ano passado. Segundo o Ministério dos Transportes, cerca de 2 milhões de motoristas já foram beneficiados desde a publicação das novas regras. Entre os beneficiados está Andrei Abreu, morador de Santa Catarina, que conta que em 20 minutos teve o documento renovado.
7: Então eu só precisei fazer a consulta e lá só atestar mesmo a efetivação. E foi tranquilo, foi bem rápido, questão de 20 minutos mesmo, que se a gente anda corretamente, não tem multa e o sistema, ele busca uma forma de desburocratizar, viabilizar a rapidez na renovação, fica bem mais tranquilo e mais pessoas podem, de fato, se animar para poder tirar uma CNH.
4: Além da renovação, o programa CNH do Brasil também facilita o acesso à primeira habilitação nas categorias A, destinada a motocicletas, e B, voltada a veículos de passeio. Com a nova lei, os candidatos podem escolher como preferem se preparar para tirar a CNH. Se por meio do conteúdo teórico gratuito disponível na plataforma digital, se em uma autoescola tradicional ou combinando as duas opções. Com as mudanças, o Brasil bateu recorde de novos condutores habilitados no país este ano. De acordo com o Ministério dos Transportes, mais de 1.141.000 CNHs foram expedidas entre janeiro e maio. O presidente Lula também destacou o impacto direto das medidas no orçamento das famílias brasileiras.
5: Uma carta custava R$ 3.000, R$ 3.500, tem gente que pagava até R$ 4.000. Agora não, agora o cara gasta R$ 670, R$ 500, já está com a sua carta pronta. Uma coisa importante, nós temos 60 milhões de pessoas usando o aplicativo. 60 milhões de pessoas. É uma população, sabe, o dobro da população argentina utilizando o aplicativo. Bom, isso tudo, para mim dizer ao pessoal que está tirando carta, tire sua carta, porque tirar carta é ter um instrumento de trabalho na mão para que você seja seguro. Portanto, utilize o novo modelo, um novo sistema de tirar carta e seja um motorista legalizado, tanto de moto quanto de carro, que você quiser.
4: Os números mostram ainda um crescimento expressivo na procura pelo documento. O total de requerimentos para a emissão da CNH ultrapassou 7 milhões, volume 7 vezes maior que o observado antes da edição da medida provisória. Desse total, mais de 6 milhões de solicitações foram realizadas por meio da plataforma CNH do Brasil. Reportagem Gabriela Noronha.
3: Uma situação que começa como uma simples diversão na internet e o sonho do dinheiro fácil.
8: E aos poucos se torna um ciclo vicioso de endividamento e problemas de saúde mental.
3: Esta é a realidade de quem sofre com os perigos dos jogos da aposta online.
8: De acordo com o Ministério da Fazenda, mais de 25 milhões de brasileiros entraram nas chamadas bets no ano passado.
3: Mas uma nova ferramenta pode ajudar quem precisa enfrentar o vício.
9: Uma busca por dinheiro que resultou em mais dívidas. Essa é a realidade de muitas famílias brasileiras. Nossa equipe conversou com uma mulher que prefere não se identificar. Ela conta que durante uma depressão e precisando de mais recursos, começou a jogar em cassinos online. O hábito virou vício e ela passou a gastar todo o salário e o dinheiro de outras pessoas nas apostas.
10: O jogo meio que foi assim, uma válvula de escape. Aí foi evoluindo até chegar num ponto de eu gastar dinheiro que não era meu. Meu salário entrava, eu gastava tudo e aqui em casa começou a ficar muito complicado e foi assim, até ter que tomar medidas drásticas.
9: Para evitar que mais pessoas se viciem e se endividem por causa dos jogos de apostas online, o governo federal lançou uma plataforma de auto-exclusão das bets. Com a ferramenta, o usuário indica seu CPF e, com isso, bloqueia de forma voluntária e simultânea o acesso a todas as casas de apostas autorizadas no Brasil, com uma única solicitação. É o que explica Daniele Cardoso, secretária de Prêmios e Apostas do Ministério da Fazenda.
11: Quando esse cidadão procurar uma determinada casa de aposta, ele vai estar bloqueado. Essa casa de aposta

0: autoexclusão impede novos cadastros e suspende o envio de publicidade sobre o assunto. Desde que a plataforma foi lançada no final do ano passado, mais de 574 mil pessoas já solicitaram a exclusão dos CPFs para o uso de bets. Do total de cadastrados, cerca de 40% apontaram a perda de controle sobre jogos e afirmaram que os impactos na saúde mental foram o principal motivo para a autoexclusão. Para a mulher que conversamos no início dessa reportagem, é importante existir uma plataforma que possibilite a exclusão do CPF nas casas de aposta.
1: A gente já viu várias coisas, né, muito graves acontecendo com essas pessoas, então eu acho que é importante sim para ajudar muita gente para não entrar nisso, porque é difícil.
0: Além de bloquear o CPF da pessoa para o uso de bets, a plataforma de autoexclusão também reúne orientações e links com informações de onde encontrar atendimento especializado no Sistema Único de Saúde. Pessoas que identificarem prejuízos relacionados às apostas podem buscar apoio nas unidades básicas de saúde e nos centros de atenção psicossocial, presentes em todas as regiões do país. Para quem sofreu com as apostas, a ajuda psicológica é fundamental.
1: É um vício muito perigoso. Então, quando eu decidi, eu vou parar, eu começava a pensar em tudo que eu passei. Aí eu fui atrás para procurar psicólogo especializado no assunto. E a partir desse momento, a perspectiva foi voltando.
0: Para acessar a plataforma e fazer a autoexclusão, basta procurar no seu buscador a frase autoexclusão, Ministério da Fazenda, e clicar no link. O endereço vai te direcionar para a plataforma dentro do site gov.br. Reportagem Márcia Fernandes.
2: Inglês e espanhol na palma da mão e sem custo.
3: Você já pode se inscrever no aplicativo Mac Idiomas, que oferece aulas dos dois idiomas, do nível básico ao avançado.
2: A ferramenta também conta com recursos de inteligência artificial para apoio aos estudos.
4: A plataforma Mac Idiomas, iniciativa gratuita do governo do Brasil para o ensino de inglês e espanhol, começou a funcionar no início deste mês de junho. O aplicativo oferece cursos do nível básico ao avançado, estruturados em 4 a 6 módulos, cada um com 10 a 15 aulas, permitindo que estudantes e demais interessados aprendam novos idiomas sem sair de casa. O presidente Luiz Inácio Lula da Silva destaca que aprender e falar outros idiomas amplia oportunidades e abre novas portas na vida das pessoas.
5: O governo está fazendo, utilizando a tecnologia para criar oportunidade de vocês poderem aprender coisas que a gente não conseguia há muito tempo atrás. É muito importante. Você não vai pagar nada, é o governo que vai arcar com os custos desse programa. O que o Ministério da Educação está fazendo é abrir, não uma janela, escancarar uma porta muito grande para que você tenha acesso às coisas que você precisa ter.
4: Entre as funcionalidades disponíveis no aplicativo estão a integração com a conta gov.br, teste de proficiência, trilhas de aprendizagem com aulas e atividades de reforço, avaliações ao final de cada módulo, sistema de conquistas e ferramentas de prática oral. A plataforma também conta com agentes de inteligência artificial para apoio aos estudos, esclarecimento de dúvidas e conversação nos idiomas. O acesso pode ser feito pelo portal macidiomas.mec.gov.br ou pelo aplicativo Mac Idiomas. Reportagem Thaisa Vitória.
3: E a plataforma Mac Livros, uma biblioteca digital, já alcançou a marca de 862 mil usuários.
2: Desde abril, quando a ferramenta foi lançada, já foram acessadas 468 mil obras, uma média de 3.400 livros por dia.
3: Somado todo o tempo de leitura dos usuários na plataforma, chega-se a 269 mil horas, o equivalente a cerca de 30 anos de leitura sem parar.
2: O livro mais lido é A Cabeça do Santo, da jornalista e escritora brasileira Socorro Acioli, e conta a história de um jovem que descobre possuir o dom de ouvir as preces de mulheres para Santo Antônio.
3: Completam as 5 obras mais lidas, Crime e Castigo e Noites Brancas, de Dostoiévski, e também A Vegetariana e Sem Despedidas, de Han Kang.
2: Para ter acesso às obras, basta acessar o site do Mac Livros ou o aplicativo e fazer o login com a conta do gov.br.
3: É por meio da conta gov.br que o cidadão tem acesso a mais de 4.600 serviços públicos.
2: E quem perdeu o acesso à conta precisa

0: Para aguardar até 3 dias até ter o problema resolvido.
1: Para facilitar a vida do cidadão, o governo do Brasil lançou uma ferramenta que recupera o acesso ao gov.br de forma rápida e simples.
2: Meu INSS, meu SUS digital, Enem-SIES, carteira de trabalho digital e carteira digital de trânsito. São alguns dos serviços mais demandados na plataforma gov.br. Atualmente são mais de 176 milhões de usuários. Para facilitar a vida de quem precisa recuperar o acesso à conta, em caso de perda ou troca do celular, por exemplo, o governo do Brasil desenvolveu uma ferramenta que simplifica esse processo. É o que explica o diretor do Departamento de Identidade Digital, Hudson Vinícius Mesquita.
3: Então isso traz autonomia para o cidadão, muito mais rápido de fazer, não precisa envolver a central de atendimento. A expectativa é que mais pessoas possam habilitar, se sintam confortáveis a utilizar essa camada de segurança.
2: O primeiro passo é atualizar o aplicativo do GovBR para ter acesso à opção de recuperação com e-mail. Na verificação em 2 etapas, clicar na opção Estou com dificuldade para gerar código e seguir os passos. Será preciso fazer um reconhecimento facial para concluir o processo. Para o secretário de Governo Digital, Rogério Mascarenhas, além de facilitar a vida do cidadão, a ferramenta traz mais segurança.
4: Então a gente sempre está buscando que a segurança esteja em primeiro lugar. A gente está colocando a possibilidade de utilizar um e-mail que a pessoa cadastre para que ela possa fazer essa recuperação da conta sem qualquer procedimento administrativo, ou seja, ela mesma consegue fazer isso. A partir de um reconhecimento facial, ela já consegue fazer recuperação da sua conta.
2: O passo a passo da ferramenta está disponível na internet em acesso.gov.br. Depois é só clicar na aba Ajuda. Reportagem Nazi Brum.
0: Você já ouviu falar em phishing? Uma palavra em inglês que se refere à pescaria?
1: O termo é usado para sites, e-mails ou mensagens falsos usados para recolher dados de quem usa a internet.
0: Esse e outros termos ligados ao mundo digital podem ser compreendidos por qualquer pessoa por meio de vídeos ou até mesmo histórias em quadrinhos.
1: Conhecer cada vez mais sobre o ambiente digital pode evitar golpes. Saiba mais na reportagem de Cleide Lopes.
5: Há 2 anos, a gaúcha Gisele Heligda recebeu uma ligação de um suposto atendente do Banco Digital, onde ela tinha conta. Do outro lado da linha, a informação era de que o cartão dela havia sido clonado. Assustada, ela seguiu as orientações do falso funcionário, forneceu dados pessoais e fez até reconhecimento facial. Ela não sabia, mas estava caindo em um golpe digital.
6: Fiz o reconhecimento facial e quando eu terminei o reconhecimento facial, a minha conta foi zerada. Era o valor que eu tinha para pagar o meu aluguel, a minha água, a minha luz.
5: Mensagens falsas, links suspeitos, roubo de senhas e tentativas de fraude estão entre os principais riscos para quem usa a internet. Por isso, o governo do Brasil aposta em mais uma estratégia: conscientizar a população por meio de vídeos, cartilhas e materiais educativos sobre os perigos e as armadilhas usadas por criminosos virtuais. Entre os lançamentos está a revista Vista em quadrinhos, phishing e golpes cibernéticos. Com linguagem simples e acessível, a publicação mostra como os golpistas agem e orienta sobre formas de proteção. Também foram lançados vídeos voltados especialmente para idosos e conteúdos com dicas de acesso seguro aos serviços do gov.br. Como explica o secretário do Governo Digital do Ministério de Gestão e Inovação em Serviços Públicos, Rogério Mascarenhas.
7: Levar a população de uma forma simples, através de vídeos, né, que estão disponíveis lá na nossa página do gov.br/PPSI, né, que é o Programa de Privacidade e Segurança da Informação. Vídeos que auxiliem as pessoas com pequenos cuidados e também as preocupações que a gente tem que ter aí em relação a essa forma de ataque, né, ou de abordagem que esses criminosos acabam fazendo na população.
5: O jornalista Felipe Camelo também já caiu em golpes virtuais. Seduzido por promoções imperdíveis na internet, fez compras de produtos que nunca chegaram.
8: Hoje a gente tem que ficar muito atento por promoções muito atraentes. Então você pega aquele produto, pega aquela loja, põe na internet, aí você vai ver o tanto de reclamações, aí você, por ali você já pode tirar um parâmetro se é golpe ou se não é.
5: O especialista em tecnologia da informação, Marlo Prudente, explica que os principais cuidados, desconfiar de mensagens urgentes e procurar sempre os canais oficiais.
9: Se você recebe qualquer mensagem com esse senso de urgência, desconfie. Às vezes você recebe o WhatsApp ou qualquer outro meio não oficial, sai dali, vai no aplicativo do GovBR, vai no aplicativo do banco, porque tudo é digital, então se acontecer qualquer coisa desse tipo, você vai receber uma notificação do próprio aplicativo oficial, do governo, do banco, ou qualquer outro que seja.
5: Segundo o governo federal, o Brasil é hoje referência em serviços digitais. São mais de 4.600 oferecidos por cerca de 250 órgãos públicos na plataforma gov.br. Reportagem Cleide Lopes.
0: Só reforçando, o material está disponível no site gov.br/governo-digital, na aba Privacidade e Segurança.
1: E atenção, pescadores, o Ministério da Pesca e Aquicultura alerta sobre tentativas de golpe relacionadas ao Registro Geral da Atividade Pesqueira.
0: Segundo relatos dos próprios usuários do sistema Pesque Brasil, alguns estão recebendo mensagens falsas via aplicativo WhatsApp.
1: Os golpistas fazem o print da tela da consulta pública da licença e adulteram o documento.
0: Assim, quem está com a licença ativa é levado a acreditar que o documento está suspenso ou cancelado. Aí os golpistas solicitam pagamento para que a situação seja normalizada.
1: O Ministério ressalta que não cobra nenhum tipo de taxa para regularização da profissão.
0: Em caso de dúvida, procure informações apenas pelos canais oficiais. Pelo WhatsApp, no número código 61, telefone 3276-5073.
1: Mais informações do Ministério da Pesca no endereço gov.br/mpa.
0: Muitas mulheres, a independência financeira é um dos fatores cruciais para romper com ciclos de violência doméstica.
1: Agora, mulheres empreendedoras do setor do turismo em situação de vulnerabilidade terão acesso a condições especiais de crédito pelo novo Fundo Geral de Turismo.
0: A portaria prevê que beneficiárias solicitem suspensão temporária dos pagamentos por até 6 meses e também estabelece ampliação dos prazos de carência.
1: Durante o Fórum Internacional de Mulheres no Turismo em João Pessoa, o ministro do Turismo, Gustavo Feliciano, ressaltou que a medida busca criar uma rede de segurança para que mulheres vítimas de violência mantenham seus negócios.
10: Alguma mulher que for vítima ou tiver alguma dificuldade no enfrentamento de violência, ela vai ter uma carência maior de 180 dias nos prazos do FUGETUR, podendo dar uma mobilidade e uma tranquilidade maior para passar por esse problema de enfrentamento que ela foi vítima de violência e depois voltar a arcar com as parcelas do financiamento.
0: A solidariedade que salva vidas levou o Brasil a um resultado histórico.
1: No ano passado, foram realizados 31 mil transplantes de órgãos, o maior número já registrado no país.
0: E por trás de cada cirurgia está uma complexa rede de equipes e logística com um único objetivo: salvar vidas.
11: A espera pode durar meses, às vezes anos. Para Elisângela Alves, de Brasília, a segunda chance chegou graças a um gesto de amor da própria família.
12: O rim já estava bastante comprometido e o médico disse que o próximo passo seria começar uma busca na família sobre quem poderia estar doando o órgão, né? E no futuro próximo eu entraria em uma hemodiálise.
11: Elisângela convivia com a insuficiência renal e dependia de tratamento constante, até que veio a compatibilidade e o transplante de um novo rim, doado pela irmã Márcia Alves.
13: Quando ela falou, preciso de um rim, eu falei, eu te dou um. E a gente brincando e tudo, e realmente deu tudo certo, graças a Deus, fizemos os exames, né, até a compatibilidade, então podemos fazer a cirurgia. Estava super tranquila e segura em relação à minha decisão, correu tudo bem.
11: Hoje, recuperada, a Elisângela segue uma vida normal. Histórias como a dela ajudam a explicar um resultado histórico. O Brasil bateu recorde de transplantes em 2025. Foram 31 mil procedimentos realizados em todo o país, o maior número já registrado. Entre os procedimentos mais realizados estão os transplantes de córnea, rim, medula óssea, fígado e coração. A estrutura envolve hospitais, equipes médicas, centrais de transplante e logística aérea. No ano passado, foram realizados 4.808 voos para o transporte de órgãos e equipes, em parceria com companhias aéreas e a Força Aérea Brasileira. O governo do Brasil investiu R$1,5 bilhão no Sistema Nacional de Transplantes, recursos que ajudam a ampliar equipes, acelerar diagnósticos e reduzir o tempo de espera de quem depende de uma nova chance. Uma estrutura complexa e que faz do Brasil um líder em transplantes na rede pública, destaca Patrícia dos Santos, coordenadora-geral do Sistema Nacional de Transplantes do Ministério da Saúde.
14: Demonstra o compromisso do Ministério da Saúde em fortalecer uma das maiores políticas públicas de transplantes do mundo. Esse financiamento é o que permite ampliar o acesso, reduzir as desigualdades regionais, qualificar os serviços e garantir que mais brasileiros tenham a chance de receber um transplante com segurança gratuitamente pelo SUS.
11: Mas apesar dos avanços, ainda existe um desafio importante. Hoje, cerca de 45% das famílias brasileiras ainda recusam a doação de órgãos, segundo dados do Ministério da Saúde. Pela legislação brasileira, a doação só ocorre com autorização dos parentes. Para quem aguarda na fila, a possibilidade de um transplante depende desse consentimento, explica o nefrologista Dr. Geraldo Freitas.
15: Falar da intenção de ser doador, caso isso aconteça, isso é importante, porque é imprevisível quando a situação de morte cefálica vai acontecer. Se estiver conversado com a família, a probabilidade de a gente efetivar um doador é muito maior do que se isso não tivesse sido comentado em nenhum momento.
11: O Sistema Único de Saúde responde por cerca de 86% dos transplantes realizados no país. O atendimento inclui exames, cirurgia, acompanhamento médico e medicamentos, tudo de forma gratuita. Reportagem Pablo Mudim.
1: E essas foram as notícias do Governo do Brasil.
0: Uma realização da Secretaria de Comunicação Social da Presidência da República.
1: Com produção da empresa Brasil de Comunicação.
0: Fique agora com as notícias do Poder Judiciário e do Congresso Nacional. Uma boa noite e um bom fim de semana.
1: A gente volta na segunda-feira. Boa noite para você.

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2: No Dia Mundial do Meio Ambiente, STF relembra decisões que fortaleceram a proteção ambiental no Brasil.
3: Supremo começa a julgar recurso apresentado pelo ex-deputado Roberto Jefferson.
2: TSE divulga distribuição do Fundo Especial de Financiamento de Campanha para as eleições 2026.
3: Boa noite, eu sou Marcela Luiza.
2: E eu sou Walter Lima.
3: Hoje, 5 de junho, é o Dia Mundial do Meio Ambiente.
2: E para celebrar a data, o Supremo Tribunal Federal relembra algumas decisões que consolidaram a proteção ambiental como um direito fundamental previsto em nossa Constituição. Marta Ferreira.
4: Neste Dia Mundial do Meio Ambiente, algumas das principais decisões da Corte merecem destaque. Em relação ao Fundo Clima, em 2022, o STF determinou a retomada do funcionamento do Fundo Nacional sobre a Mudança do Clima, mecanismo do governo federal criado para financiar projetos de enfrentamento às mudanças climáticas. Em relação às queimadas e ao desmatamento na Amazônia e no Pantanal, a Corte reconheceu falhas estruturais na execução de políticas de enfrentamento das queimadas e determinou a elaboração e a implementação de planos de combate a incêndios e desmatamento e o fortalecimento de órgãos de fiscalização e a coordenação entre a União e os estados da Amazônia e do Pantanal.
3: O Supremo Tribunal Federal começou a julgar nesta sexta-feira um recurso apresentado pelo ex-deputado Roberto Jefferson contra uma multa de R$ 452 mil ligada à condenação dele em 2024.
2: O julgamento ocorre no plenário virtual e está previsto para terminar em 15 de junho. Pablo Lemos.
5: O ex-deputado Roberto Jefferson foi condenado a pagar a multa em um processo no qual foi sentenciado a 9 anos de prisão por calúnia, homofobia e por incitação à prática dos crimes de abolição do Estado Democrático de Direito e de dano qualificado. A defesa recorreu alegando que ele não tem condições financeiras de arcar com o valor. Mas o relator do caso no Supremo Tribunal Federal, ministro Alexandre de Moraes, rejeitou o pedido. Ele destacou que o valor de mais de R$ 452 mil pode ser parcelado em 18 vezes, como condição para a progressão de regime.
3: O Tribunal Superior Eleitoral divulgou os valores do Fundo Especial de Financiamento de Campanha, destinados aos partidos políticos para as eleições gerais de 2026.
2: Ao todo, R$ 4,9 bilhões vão ser distribuídos entre 30 partidos, de acordo com os critérios estabelecidos na legislação eleitoral, considerando a representatividade das legendas no Congresso Nacional. Fábio Ruas.
6: PL vai receber o maior valor, R$ 881 milhões e 700 mil. Em seguida, o PT, com R$ 615 milhões e 400 mil. E depois o União, com algo em torno de R$ 526 milhões e 200 mil. Juntas, as três legendas concentram quase 40% do montante distribuído pelo fundo eleitoral, que é custeado pela União em ano eleitoral. O objetivo do fundo é financiar campanhas de candidatas e candidatos.
3: Justiça Federal paralisa licenciamento de terminal de gás natural liquefeito em Barcarena, Pará.
2: A ação atende a pedido do Ministério Público Federal. Sabrine Menezes.
7: A decisão paralisou o avanço do licenciamento ambiental e a implantação do terminal de gás natural liquefeito de Barcarena, no Pará. A decisão reconheceu argumentos do MPF e o risco de danos irreversíveis aos modos de vida das comunidades tradicionais e ao meio ambiente, caso o projeto avançasse sem os estudos adequados. Na sentença, a justiça estabelece diversas obrigações ao governo do Pará, à Termogás e ao INCRA, como a proibição de emissão de licenças e a suspensão de atividades ligadas ao empreendimento, sob pena de multa diária de R$ 50 mil em caso de descumprimento.
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3: Uma boa noite.
2: Bom fim de semana e até segunda-feira.
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0: Está no ar o Jornal do Senado.
8: Eu sou Paula Groba.
9: E eu sou Humberto Pinheiro.
8: E estes são os destaques de hoje do Jornal do Senado, que começa agora.
9: Proposta garante proteção total a fundos de previdência afetados pelo Banco Master.
8: Autonomia do Banco Central com orçamento próprio está na pauta da Comissão de Constituição e Justiça.
9: Tarifaço. Senadora pede diálogo com os Estados Unidos para proteger exportações do Brasil.
8: Boa noite.
9: Boa noite.
8: Um projeto apresentado no Senado quer evitar prejuízos a aposentados e pensionistas de estados e municípios que investiram recursos no Banco Master.
9: A proposta amplia a cobertura do Fundo Garantidor de Créditos para assegurar a devolução integral dos valores aplicados. Repórter Marcela Cunha.
10: A proposta foi apresentada pelo senador Renan Calheiros, do MDB de Alagoas. Na prática, o projeto obriga o FGC, uma espécie de seguro dos bancos, a garantir a devolução integral dos recursos que tenham sido aplicados no Banco Master. Hoje, essa garantia tem limite de até R$ 250 mil por CPF ou CNPJ, por instituição ou conglomerado financeiro, e é financiada pelos próprios bancos. Segundo Renan, a medida quer evitar que aposentados e pensionistas sejam prejudicados por essas aplicações.
11: O meu projeto, ele parte de um princípio claro. Não é justo que o segurado beneficiário do regime previdenciário arque com prejuízos decorrentes de eventuais irregularidades ou má gestão ou roubalheira mesmo por parte de instituições financeiras.
10: Críticos da proposta afirmam que a cobertura integral pode transferir para o sistema bancário o prejuízo de aplicações de risco feitas por gestores públicos. Na justificativa do projeto, Renan Calheiros defende que a medida não impede a investigação de gestores públicos que tenham agido com dolo ou má fé e evita que fundos de previdência arquem com o prejuízo.
8: Escola, profissão e menos violência. Essa é a equação defendida por parlamentares que querem expandir a educação profissional e tecnológica no Brasil.
9: A avaliação é que a formação técnica abre portas para o emprego e afasta jovens da criminalidade. Repórter Lana Dias.
12: De acordo com o Anuário Brasileiro de Segurança Pública, em 2024, mais de 72 mil adolescentes foram apreendidos por cometerem atos infracionais, que é o crime ou contravenção penal praticados por menores de 18 anos. O fortalecimento da educação e da profissionalização de jovens se mostra fundamental na prevenção desse índice, que já vem diminuindo em relação aos anos anteriores. Para o senador astronauta Marcos Pontes, do PL de São Paulo, presidente da Frente Parlamentar em favor da educação profissional e tecnológica, a inserção de adolescentes nessa modalidade de ensino pode melhorar a qualidade de vida e ainda contribuir com a mão de obra qualificada no país.
13: Pois se transforma em cidadãos produtivos para o país, que vão ser felizes, ter suas famílias, em ter sucesso na vida. Então, o ensino profissionalizante, ele é muito mais do que o objetivo só do lado corporativo, do lado executivo, do lado das empresas, mas muito também do lado social.
12: Ele ainda afirmou que a ampliação da educação profissional depende de esforços conjuntos entre os setores público e privado.
13: Não são só os estados e os municípios, tem que ser um conjunto em parceria com as empresas. Um dos problemas que é muito claro em se ver é a participação maior necessária das empresas dentro das escolas e as escolas recepcionarem melhor as empresas, hein? As empresas sabem qual é a necessidade.
12: A Frente Parlamentar, em atividade desde 2025, busca aprimorar a legislação, fiscalizar políticas públicas e ampliar o investimento em educação profissional e tecnológica no Brasil.
8: E a Comissão de Constituição e Justiça pode votar na próxima reunião a proposta de emenda à Constituição que busca assegurar orçamento próprio e autonomia operacional ao Banco Central.
9: A PEC está sendo discutida há 2 anos na CCJ. As informações com o repórter Bruno Lourenço.
14: A proposta que busca assegurar ao Banco Central autonomia técnica, administrativa, orçamentária e financeira foi apresentada em 2023 pelo senador Vanderlan Cardoso, do PSD de Goiás. Passou por uma audiência pública e foi assunto em sabatinas de diretores e presidentes do BC desde então. O relator, senador Plínio Valério, do PSDB do Amazonas, acredita que a proposta já está madura e defende a urgência da matéria para dar condições do banco defender o real, o sistema financeiro e manter o PIX livre de pressões.
15: O grosso modo, o PIX é do Banco Central. Não pode emprestar, não pode ceder, não pode vender, não pode fazer nada. É do Banco Central. E mais, não pode cobrar taxa de pessoa física. Isso é a garantia que todo brasileiro quer.
14: A proposta retira o Banco Central de vinculação a ministério ou a qualquer órgão ou sistema da administração pública e de tutela ou subordinação hierárquica.
8: Somente 10% das ações do Programa de Proteção e Promoção da Saúde Menstrual voltado a mulheres e meninas de baixa renda foram executados até hoje.
9: A política pública é fruto de legislação aprovada pelo Congresso, mas enfrenta obstáculos com a falta de orçamento. Repórter Marcela Diniz.
16: Criado por lei em 2021, o Programa de Proteção e Promoção da Saúde Menstrual tem entre suas ações principais a oferta gratuita de absorventes e outros itens de higiene para pessoas em situação de rua ou extrema vulnerabilidade, privadas de liberdade e estudantes de baixa renda da rede pública. No Senado, a proposta teve como relatora Zenaide Maia, do PSD do Rio Grande do Norte.
17: A Unicef, antes da pandemia, já mostrava que 4 milhões não tinham acesso a itens mínimos de cuidados menstruais. Um assunto que não era muito falado.
16: Mas somente 10% das ações do programa foram executadas até agora. Diagnóstico feito durante a audiência de conciliação entre União, Ministérios e a ONG Crioula, que desde 2022, por meio de ação civil pública, vem cobrando a efetiva implementação da política. Juliana Martins, representante da ONG, espera que o programa seja aprimorado com urgência e que o parlamento fortaleça a fiscalização e o orçamento das ações de saúde menstrual.
18: O parlamento tem um papel fundamental, em especial quando a gente pensa em qual é o orçamento destinado, né, para reduzir as barreiras com relação ao acesso.
16: Entre as falhas detectadas no programa de saúde menstrual estão barreiras digitais que dificultam o acesso de pessoas em situação de vulnerabilidade, falta de transparência no orçamento e de articulação entre os ministérios envolvidos.
8: O senador Hermes Klan, do PL de Santa Catarina, defendeu que os programas sociais sejam uma porta de saída da pobreza, com foco na geração de empregos, no empreendedorismo e na qualificação profissional.
9: Segundo ele, mais de 112 mil famílias catarinenses deixaram o Bolsa Família entre 2023 e 2026 após aumentarem a renda, o que, na sua avaliação, demonstra que desenvolvimento econômico e inclusão social podem avançar juntos.
19: Mais importante do que o número de pessoas que ingressam em programas sociais é o número de pessoas que conseguem sair deles por terem conquistado autonomia econômica. O emprego, a renda e a oportunidade continuam sendo instrumentos mais eficazes de transformação social.
8: E a senadora Tereza Cristina, do PP de Mato Grosso do Sul, alertou para os possíveis impactos da investigação comercial aberta pelos Estados Unidos. Ela destacou que produtos como suco de laranja, café e carnes estão fora das tarifas, mas setores como máquinas, madeira e etanol ainda podem ser afetados.
9: A parlamentar defendeu a continuidade das negociações para evitar prejuízos às exportações brasileiras com o aumento das tarifas.
20: Essa investigação, ela está sobre 76 países, não é só o Brasil, para esclarecer. Então, eu acho que agora é continuar negociando para ver se a gente consegue estancar, vamos dizer, essas tarifas de 25%, porque inviabilizam realmente aqueles segmentos, aqueles setores que serão tarifados com 25%.
9: Edição de Paulo Groba e trabalhos técnicos Eliseu Caires. O Jornal do Senado fica por aqui. Acompanhe agora as notícias do Tribunal de Contas da União e da Câmara dos Deputados. Boa noite.
8: Boa noite e um bom fim de semana.
21: Minuto do TCU.
22: O Tribunal de Contas da União fez auditoria para avaliar se as regras do Bolsa Família estão sendo cumpridas e como está o acompanhamento do programa. A fiscalização também verificou programas de transferência de renda implementados por estados e municípios. Em todo o país, foram encontradas quase 230 ações com propostas semelhantes ao Bolsa Família. Um dos maiores problemas está na falta de integração de dados com o CAD único. O ministro relator do processo no TCU, Jorge Oliveira, explicou as consequências desse tipo de falha.
4: Na prática, isso significa que os entes federativos frequentemente não conseguem saber de maneira integrada quem está recebendo benefícios, quanto está recebendo e se há acúmulo indevido ou ausência de proteção social.
22: Somente em 2025, cerca de 890 mil famílias habilitadas aguardavam aprovação para entrar no Bolsa Família. Saiba mais em tcu.gov.br.
21: 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Jornal Câmara dos Deputados.
5: Proposta cria estratégia nacional para enfrentar impactos do vício em jogos.
6: Comissão proíbe posse de armas para quem estiver sob medida protetiva.
5: Dependentes de vítimas de violência terão prioridade na matrícula escolar.
6: Projeto de lei aumenta a punição para o crime de ultraje a culto religioso.
5: Boa noite. Proposta aumenta a pena para o crime de ultraje a culto religioso e impede que manifestações de fé em cerimônias sejam enquadradas como crime de preconceito. A repórter Daniele Lessa explica as medidas.
23: A Comissão de Constituição e Justiça da Câmara dos Deputados aprovou o projeto que aumenta a punição para o crime de ultraje a culto religioso e para o impedimento ou perturbação de atos religiosos. O texto aprovado foi a versão elaborada pelo relator, deputado pastor Marco Feliciano, do PL de São Paulo. Hoje, o Código Penal prevê pena de detenção de 1 mês a 1 ano para quem zombar de alguém por motivo de crença, impedir cerimônia religiosa ou vilipendiar ato ou objeto de culto. Com a proposta aprovada na CCJ, a pena passa a ser de reclusão de 2 a 4 anos, além de multa. O texto também estabelece que, se houver emprego de violência, a pena será aumentada em 2/3. Outra mudança altera a lei que trata dos crimes de preconceito. O novo texto deixa claro que não constitui crime a manifestação de crenças, sermões, pregações, culto, ensino ou orientação religiosa realizados em atividades de caráter religioso ou litúrgico, mesmo que transmitidos pela internet ou por outros meios de comunicação, como explica o relator, pastor Marco Feliciano.
24: Por exemplo, se um pastor ou um padre ou uma pessoa que é espiritualista estiver no exercício da sua fé, no exercício da sua função, e ela criticar uma outra religião, isso seria intolerância religiosa? É claro que não, porque a maioria das religiões praticam aquilo que nós chamamos de proselitismo, ou seja, eles tentam converter as pessoas. E no mundo em que nós vivemos hoje, do politicamente correto sendo impregnado na mente das pessoas, muitas pessoas, tanto padres como pastores e outros entes de religiões espiritualistas, estão sendo punidas, processadas por intolerância religiosa, quando na verdade eles estão apenas praticando a sua fé.
23: A proposta que aumenta a pena para o crime de ultraje a culto religioso e impede que manifestações de fé em cerimônias sejam enquadradas como crime de preconceito ainda precisa ser analisada pelo plenário da Câmara. Se aprovada, seguirá para o Senado. Da Rádio Câmara de Brasília, Daniele Lessa.
21: Educação.
6: Câmara aprova projeto que garante prioridade na matrícula escolar para dependentes de mulheres vítimas de violência doméstica. A repórter Sofia Peçanha tem os detalhes.
25: A Câmara dos Deputados aprovou projeto que dá prioridade na matrícula escolar para dependentes de mulheres vítimas de violência doméstica em escolas próximas de sua nova residência. A proposta, apresentada pelo deputado Rômulo Gouveia, altera a Lei Maria da Penha. A medida assegura prioridade à mulher em situação de violência doméstica e familiar para matricular ou transferir seus dependentes para a instituição de ensino mais próxima de seu domicílio, seja pública ou particular. Para ter direito à prioridade, a mulher deverá apresentar documentos que comprovem o registro de ocorrência policial ou processo judicial relacionado à violência doméstica. O texto aprovado também permite que o juiz determine, como medida protetiva de urgência, a matrícula ou transferência do aluno, mesmo que não haja vaga na instituição mais próxima do novo domicílio. Além disso, o juiz determinará a devida comunicação ao conselho tutelar competente para acompanhamento. Segundo a justificativa, a interrupção da trajetória escolar resulta em imenso prejuízo para as famílias, já submetidas a pesado trauma psicológico e social, como explica o parecer da deputada Laura Carneiro, do PSD do Rio de Janeiro, lido na Comissão de Constituição e Justiça, pelo deputado Helder Salomão, do PT do Espírito Santo.
0: Tal medida protege ainda mais a mulher vítima de violência doméstica e seus dependentes, garantindo-lhe o direito fundamental à educação em meio a um contexto tão difícil de afastamento do lar em razão da violência doméstica.
25: O projeto que garante à mulher vítima de violência doméstica prioridade para matricular filhos ou dependentes em escolas próximas de sua nova residência segue para análise do Senado. Da Rádio Câmara de Brasília, Sofia Pessem.
5: Avança na Câmara o projeto que cria uma estratégia nacional para enfrentar os impactos do vício em jogos.
6: A proposta já foi aprovada em todas as comissões temáticas da Câmara e está pronta para ser incluída na pauta de votação do plenário. A reportagem é de Maria Neves.
1: A Comissão de Saúde da Câmara aprovou o projeto do deputado Rui Carneiro, do Podemos da Paraíba, que institui uma estratégia nacional para cuidar de pessoas afetadas pelo vício em jogos e apostas, principalmente por meio da internet. O texto aprovado prevê uma rede de apoio formada por diferentes áreas do governo para enfrentar os impactos sociais e de saúde decorrentes do vício em apostas. De acordo com a relatora, a deputada Jandira Fegali, do PCdoB do Rio de Janeiro, devido à facilidade de acesso por meio do celular, a compulsão por jogos atinge uma parcela cada vez maior da população. Segundo a parlamentar, os mais afetados ainda são os homens, mas o problema já começa a atingir também mulheres e adolescentes.
2: E o que a gente vê é que em torno de entre 2% e 10% da população já começam a ter sintomatologia da dependência. Então é preciso que a gente institua uma política de prevenção, campanhas educativas, ao mesmo tempo de acolhimento, de assistência individualizada e confidencial. O Ministério da Saúde já faz hoje, já instituiu o teleatendimento gratuito, mas nós estamos estendendo todo esse tratamento, não só ao SUS, mas também ao Sistema de Assistência Social e a rede de atenção psicossocial.
1: Dentre as ações previstas na proposta, constam acompanhamento médico e psicossocial para os indivíduos e seus familiares. A medida prevê ainda a criação de grupos de apoio baseados na experiência, a realização de campanhas e a publicação de materiais didáticos, com foco especial na proteção de crianças e adolescentes e a cooperação com operadoras de apostas para detectar comportamentos de risco. Jandira Fegali defende também a limitação das propagandas de sites de apostas e o aumento da taxação das empresas de jogos online, conhecidas como bets. A deputada ressalta que, como a sede da maioria dessas empresas fica no exterior, o dinheiro também sai do país, o que retira recursos, inclusive, das políticas de atenção são a pessoas que desenvolvem compulsão por jogos. A relatora lembrou que recentemente o país aumentou a taxação das bets, que era de 12% e vai chegar a 18%, mas para ela ainda é pouco. Segundo afirma, há países que cobram até 40% de imposto dessas empresas. Da Rádio Câmara de Brasília, Maria Neves.
5: O projeto que institui uma estratégia nacional para cuidar de pessoas afetadas pelo vício em jogos e apostas também já foi aprovado pelas Comissões de Finanças e Tributação e de Constituição e Justiça. O texto segue para análise no plenário da Câmara.
21: Saúde.
6: A comissão aprova projeto que prevê expansão da telemedicina nos municípios. A repórter Júlia Lopes nos conta os passos para a adoção da medida.
3: As teleconsultas têm se tornado uma alternativa para ampliar o acesso aos serviços do Sistema Único de Saúde, o SUS. Elas permitem atender o maior número de pessoas e chegar a regiões mais distantes no país. Nesse cenário, a Comissão de Saúde da Câmara dos Deputados aprovou um projeto de lei que cria a política de expansão da telesaúde no SUS. Atualmente, cerca de 10% dos municípios brasileiros oferecem serviços de medicina online à população, segundo o levantamento da Frente Nacional dos Prefeitos. Com a nova política, o governo federal deverá apoiar estados e municípios na ampliação desse atendimento, com prioridade para regiões mais vulneráveis e de difícil acesso. O texto prevê a criação de programas federais com apoio técnico e financeiro. Entre as medidas estão investimentos em conectividade, aquisição de equipamentos para unidades do SUS, capacitação de equipes e desenvolvimento de novos modelos de atendimento digital. A proposta também cria a Base Nacional de Telemedicina e Telesaúde, que deve integrar os dados de atendimento virtuais em todo o país, facilitando o acesso às informações de saúde. Para a relatora do projeto, a deputada Adriana Ventura, do Novo, de São Paulo, a iniciativa ajuda a enfrentar desigualdades regionais, amplia o acesso à saúde e permite a unificação de dados da população como prontuário eletrônico em um único sistema.
7: O objetivo, basicamente, é que a gente amplie isso com uma base única. Então, a gente precisa trabalhar interoperabilidade, precisa dar mais acesso para as pessoas, principalmente as pessoas que hoje não têm acesso. Então, o objetivo desse é fazer uma integração e fazer com que haja um compromisso dessa integração de estados, municípios e também planos de saúde que também atendem o SUS.
3: Os estados e municípios deverão incorporar a telesaúde em seus planos permanentes de cuidado, definindo metas e indicadores compatíveis com a realidade local. De acordo com o Ministério da Saúde, em 2025, 76% da população brasileira depende diretamente do SUS. O sistema realiza por ano 2,8 bilhões de atendimentos e conta com cerca de 3,5 milhões de profissionais em atuação. O projeto, que busca aumentar a participação da telesaúde no SUS, segue agora para análise na Comissão de Finanças e Tributação. Da Rádio Câmara de Brasília, Júlia Lopes.
21: Agricultura.
5: Comissão de Agricultura aprova a erradicação da leucena, planta invasora no Cerrado. O repórter José Carlos Oliveira explica os problemas causados pela praga.
10: A Comissão de Agricultura da Câmara dos Deputados aprovou a proposta de controle, manejo e erradicação progressiva da leucena, uma leguminosa originária da América Central. A planta exótica invasora se disseminou descontroladamente em vários biomas brasileiros, sobretudo em áreas do Cerrado, no Centro-Oeste. O autor do projeto de lei, deputado Otto Alencar Filho, do PSD da Bahia, lembrou que a leucena foi introduzida no Brasil como forrageira, ou seja, com foco na alimentação de animais de produção, como bois, porcos e cabras. Também foi usada na recuperação de solo. No entanto, a planta se desenvolveu rapidamente e passou a competir com a vegetação nativa, alterando os ecossistemas. O relator, deputado José Medeiros, do PL do Mato Grosso, concordou com a necessidade de controle da leucena.
11: É uma leguminosa muito aceita pelos produtores, porque tem alto índice de proteína para o gado, mas ela também se espalha de forma assim muito avassaladora, e ele pede justamente a substituição gradativa dessa leguminosa para que não vire uma praga por todo o país, porque ela produz bastante semente, é levada pelo vento, por passarinhos também, de um bem que se esperava, acaba causando um problema para toda a atividade silvopastoril.
10: Para o controle gradual da planta, o projeto de lei prevê campanhas educativas, linhas de financiamento, assistência técnica e extensão rural voltadas à substituição da leucena por espécies alternativas. Áreas rurais que cultivam a planta terão até 10 anos para erradicá-la. O texto ainda proíbe o plantio de leucena em áreas de preservação permanente, unidades de conservação de proteção integral, florestas públicas, terras indígenas e territórios quilombolas. A proposta de erradicação da leucena ainda vai passar pela análise das comissões de meio ambiente, de finanças e tributação e de Constituição e Justiça. Da Rádio Câmara de Brasília, José Carlos Oliveira.
21: Justiça.
6: Comissão aprova projeto que aumenta a proteção para vítimas de violência, exigindo que juiz escute a mulher antes de decidir pela revogação de medidas protetivas do agressor.
5: O projeto está pronto para entrar na pauta do plenário da Câmara, como informa a repórter Silvia Munhato.
6: A Comissão de Constituição e Justiça da Câmara aprovou o projeto que determina que, antes de decidir sobre a revogação de medidas protetivas de urgência do agressor, o juiz escute a mulher vítima de violência doméstica e familiar e verifique se ela não está em risco. Além disso, a proposta determina a realização da chamada audiência de admoestação para a soltura de agressor em caso de revogação de prisão preventiva. É o que explica a relatora, a deputada Laura Carneiro, do PSD do Rio de Janeiro.
12: E o juiz vai dizer para ele: olha só, o senhor, se descumprir, vai acontecer isso. Se o senhor deixar de cumprir as medidas protetivas, vai acontecer isso. Ou seja, ele de alguma maneira vai fazer com que o agressor repense qualquer possibilidade de reincidência naquela conduta.
6: A audiência deverá se realizar em até 48 horas da decisão de soltar o réu. As medidas serão inseridas na Lei Maria da Penha. Laura Carneiro defendeu que o contato com a vítima deve ser realizado pela equipe técnica da vara especializada, por equipamento da rede de enfrentamento à violência da região, de seu domicílio, ou ainda pelo próprio juízo da vara de violência doméstica e familiar. Entre as medidas protetivas previstas na Lei Maria da Penha estão a suspensão do porte de arma, o afastamento do lar ou a proibição de aproximação da vítima. A proposta que aumenta a proteção para a mulher vítima de violência deverá ser analisada agora pelo plenário da Câmara. Da Rádio Câmara de Brasília, Silvia Minhato.
21: Segurança Pública.
6: Pessoas que estiverem cumprindo medidas protetivas com base na Lei Maria da Penha podem ter suspenso o direito a ter armas de fogo. Proposta nesse sentido está sendo examinada pela Câmara. A reportagem é de Luiz Cláudio Canuto.
13: A Comissão de Segurança Pública da Câmara aprovou projeto que impede que pessoas que estejam em cumprimento de medidas protetivas com base na Lei Maria da Penha tenham ou comprem armas de fogo e munições. O texto aprovado é uma nova versão da proposta feita pelo relator, deputado Aloysio Mendes, do Republicanos do Maranhão. De acordo com a nova redação, a suspensão do direito a armas vira uma medida obrigatória até a revogação da medida protetiva ou o arquivamento do caso. Para garantir o cumprimento da lei, o relator incluiu a exigência de uma certidão negativa de medidas protetivas para quem queira comprar ou portar armas de fogo no Brasil. É uma mudança no Estatuto do Desarmamento. Ao juiz, caberia comunicar a decisão a diversos órgãos, como o Exército, no caso de atiradores esportivos, a Polícia Federal, para quem é caçador, e também às empresas de segurança, caso seja um emprego do acusado de agressão. Entre as mudanças feitas, o relator tirou do texto original a previsão de novas penas para tentativas de compra de armas, porque a legislação penal já prevê punições para uso e porte ilegais. Também ficou de fora a criação de novos canais de atendimento específicos, porque já existe o número 180 para denúncias de violência contra a mulher. O texto original tratava apenas do registro de agressão em inquéritos, mas o relator vinculou a proibição à concessão da medida protetiva. Aloysio Mendes acha que a vinculação dá maior eficácia jurídica e rapidez à segurança da vítima.
14: Nós temos estatísticas recentes que dizem que quase 58% dos crimes cometidos contra as mulheres são praticados com armas de fogo. Aprovamos na Comissão de Segurança Pública e Combate ao Crime Organizado por unanimidade. E esse projeto vai coibir ainda mais a prática desse tipo de crime.
13: O texto já foi aprovado pela Comissão de Defesa dos Direitos da Mulher e agora está na Comissão de Constituição e Justiça, mas pode ser votado pelo plenário porque está em regime de urgência. Da Rádio Câmara de Brasília, Luiz Cláudio Canuto.
21: Votação.
5: Oficiais de justiça e fiscais agropecuários podem ser incluídos entre as categorias autorizadas a portar armas. O repórter Antônio Vital tem as informações.
15: Ganhou o regime de urgência e pode ser votado a qualquer momento no plenário da Câmara, projeto que autoriza o porte de armas de fogo por oficiais de justiça e auditores fiscais federais agropecuários. O projeto altera o Estatuto do Desarmamento para incluir essas duas categorias entre aquelas que têm direito ao porte de arma. Hoje, essa autorização já vale para policiais, militares e outras carreiras ligadas à segurança pública, desde que cumpram os requisitos legais, como comprovação de capacidade técnica e aptidão psicológica. De acordo com a proposta, esses profissionais poderão portar arma de fogo de propriedade própria ou fornecida pela instituição, inclusive fora do horário de serviço, com validade em todo o território nacional, conforme as regras previstas em lei. Relator da proposta, o deputado Jonas Donizete, do PSB de São Paulo, argumentou que a medida reconhece o risco enfrentado por esses profissionais no exercício das funções. Segundo ele, oficiais de justiça e auditores fiscais atuam diretamente na execução de decisões judiciais e em atividades de fiscalização, muitas vezes sob tensão e ameaças. O porte de armas para oficiais de justiça foi defendido pelo deputado Coronel Meira, do PL de Pernambuco.
9: Porte de arma para o oficial e oficial de justiça, para poder se defender verdadeiramente de tudo que acontece na rua. Ele é o elo, exatamente, da justiça, dos tribunais de justiça com o povo brasileiro. E ele precisa ter um mínimo de conforto, que é poder, se quiser, estar armado para defender a sua vida e muitas vezes a vida de quem o acompanha no seu momento do trabalho em todos os locais, em todos os rincões do nosso Brasil.
15: Com regime de urgência, o projeto que autoriza o porte de arma por oficiais de justiça pode ser votado diretamente no plenário da Câmara, sem passar pela análise das comissões permanentes da Casa. Da Rádio Câmara de Brasília, com informações de Daniele Lessa, Antônio Vital.
6: Termina agora o Jornal Câmara dos Deputados, produzido pela Rádio Câmara. O programa teve trabalhos técnicos de Wellington Teles e a apresentação de Tessia Guimarães e Luciana Vieira. Uma boa noite para você.
5: A Voz do Brasil está de volta na segunda-feira. Boa noite e bom fim de semana.
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Gente, eu quero agradecer a presença de todos vocês que estiveram aqui hoje e ajudaram para que esse plano de Deus se realizasse. Agradeço a minha banda, a minha família, a todos que fazem parte deste sonho comigo. Um abraço a todos vocês. Vamos curtir a nossa saideira. Um abraço, gente. Tchau.

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Gente, eu quero agradecer a presença de todos vocês que estiveram aqui hoje e ajudaram para que esse plano de Deus se realizasse. Agradeço a minha banda, a minha família, a todos que fazem parte deste sonho comigo. Um abraço a todos vocês. Vamos curtir a nossa saideira. Um abraço, gente. Tchau.

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1: Meia-noite e 30.

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1: Educadora FM 1:55.

0: Olha, essa eu sei que vocês vão cantar comigo. É o meu primeiro sucesso. Vai ficar muito bonito cantar com vocês hoje. Vamos lá, gente.
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Bom dia, irmãos e irmãs que se encontram aqui na Catedral de Senhora Santana de Caetité. Um bom dia aos que nos ouvem através da Rádio Educadora Santana 100,7 FM e a todos que nos seguem através da internet. Aos que vieram rezar pelos seus entes queridos, nossos cumprimentos. Hoje nós temos, pelos falecidos, Almir Alves Santana, 15 dias de falecido, com o apelido de Adinho, Valmique Gomes Teixeira, Zilda Lopes de Matos, Manuel Messias Silva, Paulo Silva, Zilmar Matos Castilho, 3 dias de falecido. E pelos outros falecidos, Josevaldo Lopes Teixeira, 3 anos, Laurindo Figueiredo da Silva e família. Irmãos e irmãs, nesta liturgia, peçamos a Deus, nosso Pai, a graça da humildade e do serviço desinteressado à comunidade e aos irmãos, afastando de nós todo espírito de ambição, individualismo e egoísmo. Celebremos com esperança. Música.

0: Salve, Santa Mãe, vós destes à luz o Rei, que governa o céu e a terra pelos séculos eternos. Em nome do Pai, e do Filho, e do Espírito Santo.
1: Amém.
0: A graça de nosso Senhor Jesus Cristo, o amor do Pai e a comunhão do Espírito Santo estejam convosco.
1: Bendito seja Deus que nos reuniu no amor de Cristo.
0: A todos, o meu fraternal bom dia.
2: Bom dia.
1: Bom dia.
0: Sejam todos bem-vindos e bem-vindas a esta nossa celebração nesse sábado, nona semana do tempo comum. É, memória de São Roberto e Santa Maria no sábado. Não vamos celebrar a Santa Missa, Santa Maria no sábado. E eu vou celebrar a Santa Missa nas intenções que há pouco foram anunciadas pela comentarista. E também vou rezar por aqueles que estão aqui na catedral, as orações, as intenções que vocês têm aí no coração. E vou rezar também por todos aqueles que estão nos escutando através da nossa rádio educadora. E agora, meus irmãos e minhas irmãs, reconheçamos os nossos pecados para celebrarmos dignamente os santos mistérios. Confessemos os nossos pecados. Confesso a Deus,
1: Todo-Poderoso e a vós, irmãos e irmãs, que pequei muitas vezes por pensamentos e palavras, atos e omissões, por minha culpa,
3: minha tão grande culpa.
1: E peço à Virgem Maria, aos anjos e santos e a vós, irmãos e irmãs, que rogueis por mim a Deus, nosso Senhor.
0: Deus Todo-Poderoso, tenha compaixão de nós, perdoe os nossos pecados e nos conduza à vida eterna.
1: Amém.
0: Senhor, tende piedade de nós.
1: Senhor, tende piedade de nós.
0: Cristo, tende piedade de nós.
1: Cristo, tende piedade de nós.
0: Senhor, tende piedade de nós.
1: Senhor, tende piedade de nós.
0: Oremos. Senhor Deus, concedei aos vossos servos e servas a perfeita saúde de alma e do corpo, e pela gloriosa intercessão da bem-aventurada sempre Virgem Maria, livrai-nos das tristezas desse tempo presente e conduzi-nos às alegrias eternas. Por nosso Senhor Jesus Cristo, vosso Filho, que é Deus, e convosco vive e reina na unidade do Espírito Santo por todos os séculos dos séculos.
1: Amém.

0: Leitura da segunda carta de São Paulo a Timóteo. Caríssimo, diante de Deus e de Cristo Jesus, que há de vir a julgar os vivos e os mortos, e em virtude da sua manifestação gloriosa e do seu reino, eu te peço com insistência. Proclama a palavra, insiste, importuna ou importunamente, argumenta, repreende, aconselha, com toda a paciência e doutrina. Pois vai chegar o tempo em que não suportarão a sã doutrina, mas, com o prurido da curiosidade nos ouvidos, se rodearão de mestres ao sabor de seus próprios caprichos. E assim, deixando de ouvir a verdade, se desviarão para as fábulas. Tu, porém, mostra vigilância em tudo, suporta o sofrimento, desempenha o teu serviço de pregador do Evangelho, cumpre com perfeição o teu ministério. Sê sóbrio. Quanto a mim, eu já estou para ser derramado em sacrifício. Aproxima-se o momento de minha partida. Combati o bom combate, completei a corrida, guardei a fé. Agora está reservada para mim a coroa da justiça, que o Senhor, justo juiz, me dará naquele dia. E não somente a mim, mas também a todos que esperam com amor a sua manifestação gloriosa. Palavra do Senhor.
1: Graças a Deus.

Vosso louvor é transbordante de meus lábios. 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

confiarei, sempre mais aumentarei vosso louvor. Minha boca anunciará todos os dias vossa justiça e vossas graças incontáveis.

Lembrarei vossos portentos, ó Senhor, lembrarei vossa justiça sem igual. Vós me ensinastes desde a minha juventude e até hoje canto as vossas maravilhas.

vos cantarei ao som da harpa, celebrando o vosso amor sempre fiel. Para louvar-vos, tocarei a minha cítara, glorificando-vos, ó Santo de Israel.

0: O Senhor esteja convosco.
1: Ele está no meio de nós.
0: Proclamação do Evangelho de Jesus Cristo, anunciado por São Marcos.
1: Glória a vós, Senhor.
0: Naquele tempo, Jesus dizia nos seus ensinamentos à multidão: tomai cuidado com os doutores da lei. Eles gostam de andar com roupas vistosas, de serem cumprimentados nas praças públicas, gostam das primeiras cadeiras nas sinagogas e dos melhores lugares nos banquetes. Eles devoram as casas das viúvas, fingindo fazer

0: quantias. Então chegou uma pobre viúva que deu duas pequenas moedas que não valia quase nada. Jesus chamou os seus discípulos e disse: em verdade eu vos digo, esta pobre viúva deu mais do que todos os outros que ofereceram esmolas. Todos eles deram do que tinha de sobra, enquanto ela, na sua pobreza, ofereceu tudo aquilo que possuía para viver. Palavra da salvação.
1: Glória a vós, Senhor.
0: Pelas palavras do Santo Evangelho, sejam perdoados os nossos pecados. Meus queridos irmãos e irmãs presentes aqui na catedral e também aqueles que nos acompanham através da nossa Rádio Educadora Santana FM, presente no seu coração, 45 anos de evangelização nas terras sagradas do sertão. Então, meus irmãos, minhas irmãs, nós acabamos há pouco de ouvir a proclamação do Evangelho da liturgia de hoje. Nós estamos celebrando a Santa Maria no sábado. Então nós vimos que o Evangelho está dividido em duas cenas. Primeiro, Jesus faz uma advertência aos seus discípulos: cuidado com os doutores da lei. Eles gostam de vestes lustrosas, de serem cumprimentados nas praças públicas, gostam dos primeiros lugares na sinagoga, os primeiros lugares nos banquetes, e devoram as casas das viúvas, fingindo longas orações. Portanto, Jesus chama a atenção daquelas pessoas que fazem tudo por aparência, faz tudo para aparecer, para chamar a atenção, para receber aplausos, para receber elogios. Em outra parte do Evangelho, Jesus diz: esses já receberam a sua recompensa. Agora, a segunda cena do Evangelho é aquela da pobre viúva, que todos nós conhecemos, né? Jesus estava no templo e na hora do ofertório, né, ele observava a ajuda, as esmolas que o povo depositava no cofre. Os ricos davam muito, grande quantia, e chamava a atenção, né, do que ele estava dando. E por fim, veio uma viúva. Nós sabemos que a viúva era a categoria de pessoas mais pobre da comunidade no tempo de Jesus. As viúvas

0: elas não tinham direito à pensão, não tinham direito à herança, elas viviam da caridade pública, vivia de esmola. Pois bem, essa pobre viúva desatou o seu lençozinho e tinha duas moedas de um pequeno valor. Não tinha quase nada. Duas moedinhas. E ela depositou no cofre. Jesus então chamou a atenção, os seus discípulos, e disse: olha, esta viúva foi a que contribuiu com mais, porque os outros deram aquilo que sobrava e deram por ostentação, ao passo que essa viúva, na sua pobreza, ela deu tudo que ela tinha para o seu sustento. Portanto, meus irmãos, minhas irmãs, tudo que nós fazemos, devemos fazer por amor. Como diz no outra passagem do Evangelho, um copo d'água que você der por amor não ficará sem recompensa. Portanto, o valor de nossas ações se mede pelo amor, pelo nosso amor, como fez a viúva. E ela deu tudo, não pela quantidade, mas pela qualidade, porque ela deu com amor. Ela deu tudo que ela tinha do seu sustento. Portanto, tudo que nós fizermos, devemos fazer com amor. Por menor que seja as coisas que nós fazemos, por menor que seja, se a gente faz com amor, não ficará sem recompensa. Então vamos agora ficar de pé e vamos apresentar as nossas preces da comunidade. E depois de cada prece, nós vamos responder.
1: Sim. Senhor, fazei crescer em nós a fé e a caridade.
2: Senhor, fazei crescer em nós a fé e a caridade.
1: Para que todos os ministros da palavra sejam fiéis na pregação e perseverem na missão, mesmo diante das dificuldades, rezemos ao Senhor.
2: Senhor, fazei crescer em nós a fé e a caridade.
1: Para que os fiéis aprendam a oferecer a Deus não o que sobra, mas o melhor de suas vidas, com generosidade e amor, rezemos ao Senhor.
2: Senhor, fazei crescer em nós a fé e a caridade.
1: Para que em nossas comunidades cresçam a confiança na providência divina e o compromisso sincero com o serviço ao próximo, rezemos ao Senhor.
2: Senhor, fazei crescer em nós a fé e a caridade.
1: Pelos falecidos, para que encontrem Jesus na glória eterna, rezemos ao Senhor.
2: Senhor, fazei crescer em nós a fé e a caridade.
1: Pelos familiares que rezam pelos entes queridos, para que encontrem na palavra o consolo e a esperança, rezemos ao Senhor.
2: Senhor, fazei crescer em nós a fé e a caridade.
1: E pelos aniversariantes do dia, para que cresçam no amor fraterno e encontrem no Senhor a confiança na providência divina, rezemos ao Senhor.
2: Senhor, fazei crescer em nós a fé e a caridade.
0: Senhor, fazei crescer em nós a fé e a caridade. E vos pedimos acolher também as preces que tem no coração de cada um. E vós sabeis quais são as nossas intenções. E tudo isso, Senhor, nós os pedimos, vós que viveis e reinais para sempre.
3: Amém. Amém.

0: Orai, irmãos e irmãs, para que o meu e o vosso sacrifício seja aceito por Deus Pai Todo-Poderoso.
1: Receba, Senhor, por tuas mãos este sacrifício, para a glória do seu nome, para o nosso bem e de toda a sua santa igreja.
0: Acolhei, Senhor, as orações do vosso povo com a oblação deste sacrifício, para que, por intercessão da bem-aventurada Virgem Maria, mãe do vosso filho, todos sejam animados em suas preces e afirmados em suas súplicas, por Cristo nosso Senhor.
1: Amém.
0: O Senhor esteja convosco.
1: Ele está no meio.
0: Corações ao alto.
1: Coração está em Deus.
0: Demos graças ao Senhor, nosso Deus.
1: É o nosso dever e nossa salvação.
0: Na verdade, é digno e justo. É nosso dever e salvação dar-vos graças sempre e em todo lugar. Senhor Pai Santo, Deus eterno e todo-poderoso, e na comemoração de Maria sempre virgem, louvar, bendizer e proclamar a vossa glória. Por a prova do Divino Espírito Santo, ela concebeu o vosso Filho unigênito, e sem perder a glória da sua virgindade, deu ao mundo a luz eterna de Jesus Cristo, Senhor nosso. Por ele vos louvam os anjos, vos adoram as dominações, tremem as potestades, os céus e as forças celestes, com os serafins unidos, vos celebram exultantes. Concedei também a nós, associar seus louvores, dizendo a uma só voz:
1: Santo, Santo, Santo, Santo, Senhor Deus do Universo, o céu e a terra proclamam a vossa glória. Hosana nas alturas, bendito que vem em nome do Senhor, hosana nas alturas.
0: Na verdade, ó Pai, vós sois santo e fonte de toda santidade. Santificai, pois, esses dons, derramando sobre eles o vosso Espírito, a fim de que se torne para nós o corpo e o sangue de nosso Senhor Jesus Cristo.
1: Enviai o vosso Espírito Santo,
0: estando para ser entregue e abraçando livremente a paixão. Jesus tomou o pão, pronunciou a bênção de ação de graças, partiu e o deu a seus discípulos, dizendo: tomai todos e comei, isto é o meu corpo, que será entregue por vós.

Do mesmo modo, no fim da ceia, Jesus tomou o cálice em suas mãos e, dando graças novamente, o entregou a seus discípulos, dizendo: tomai todos e bebei, este é o cálice do meu sangue, o sangue da nova e eterna aliança, que será derramado por vós e por todos para remissão dos pecados. Fazei isto em memória de mim.

0: Mistério da fé e do amor.
1: Todas as vezes que comemos deste pão e bebemos deste cálice, anunciamos, Senhor, a vossa morte, enquanto esperamos a vossa vinda.
0: Celebrando, pois, o memorial da morte e ressurreição do vosso Filho, nós vos oferecemos, ó Pai, o pão da vida e o cálice da salvação, e vos agradecemos porque nos tornaste dignos de estar aqui na vossa presença e vos servir.
1: Aceitai, ó Senhor, a nossa oferta.
0: Suplicante vos pedimos que, participando do corpo e sangue de Cristo, sejamos reunidos pelo Espírito Santo num só corpo.
1: O Espírito nos una num só corpo.
0: Lembrai-vos, ó Pai, da vossa Igreja, que se faz presente pelo mundo inteiro, que ela cresça na caridade, em comunhão com o Papa Leão, com nosso Bispo José Roberto, os bispos do mundo inteiro, os presbíteros, os diáconos e todos os ministros do vosso povo.
1: Lembrai-vos, ó Pai, da vossa Igreja.
0: Lembrai-vos dos vossos filhos e filhas, Almi Alves Santana, Valmique Gomes Teixeira, Zilda Gomes de Matos, Manuel Messias da Silva, Paulo Silva, Zilmar Matos Castilho, Adino, e os falecidos José Valdo, José Teixeira, Lopes Teixeira e Laurindo Figueiredo da Silva, que chamasse deste mundo a vossa presença, tendo sepultado com Cristo em sua morte no batismo, participe igualmente da sua ressurreição. Lembrai-vos também na vossa misericórdia dos outros nossos irmãos e irmãs que adormeceram na esperança da ressurreição, e de todos que partiram desta vida, acolher junto a vós na luz da vossa face.
1: Concedei-lhes, ó Senhor, a luz eterna.
0: Enfim, nós vos pedimos, tende piedade de todos nós e dai-nos participar da vida eterna com a Virgem Maria, Mãe de Deus, São José, seu esposo, os apóstolos, São Roberto, Senhora Santana e São Joaquim, e todos os santos que neste mundo viveram na vossa amizade, a fim de vos louvarmos e glorificarmos por Jesus Cristo, vosso Filho. Por Cristo, com Cristo e em Cristo, a vós, Deus Pai Todo-Poderoso, na unidade do Espírito Santo, toda honra e toda glória por todos os séculos dos séculos.

0: E como uma preparação para a Sagrada Comunhão, nós vamos rezar com muita fé a oração que Jesus nos ensinou. Pai nosso que estás no céu, santificado seja o vosso nome. Venha a nós o vosso reino, seja feita a vossa vontade, assim na terra como no céu. O pão nosso de cada dia nos dai hoje, perdoai as nossas ofensas, assim como nós perdoamos a quem nos tem ofendido. E não deixeis cair em tentação, mas livrai-nos do mal. Livrai-nos de todos os males, ó Pai, e dai-nos hoje a vossa paz. Ajudados pela vossa misericórdia, sejamos sempre livres do pecado e protegidos de todos os perigos, enquanto aguardamos a feliz esperança e a vinda do nosso Salvador, Jesus Cristo.
1: Vosso é o reino, o poder e a glória para sempre.
0: Senhor Jesus Cristo, disseste aos vossos apóstolos: eu vos deixo a paz, eu vos dou a minha paz. Não olheis os nossos pecados, mas a fé que anima a vossa igreja. Dá-lhe, segundo o vosso desejo, a paz e a unidade, vós que sois Deus com o Pai e o Espírito Santo.
1: Amém.
0: A paz do Senhor esteja sempre convosco.
1: O amor de Cristo nos uniu. Cordeiro de Deus, que tirais os pecados do mundo, tende piedade de nós. Cordeiro de Deus, que tirais os pecados do mundo, tende piedade de nós. Cordeiro de Deus, que tirais os pecados do mundo, dai-nos a paz.

0: Provai e vede como o Senhor é bom. Feliz aquele que encontra no Senhor o seu refúgio.
1: Senhor,
0: eis o Cordeiro de Deus que tira o pecado do mundo.
1: Senhor, eu não sou digna de que entreis na minha morada, mas dizei uma palavra e serei salva.

0: feliz o vento, o ventre da Virgem Maria, que trouxe o Filho do Pai Eterno. Oremos. Senhor, ao receber os sacramentos celestes, pedimos vossa clemência para que, alegrando-nos com a comemoração da bem-aventurada Virgem Maria, imitemos as suas virtudes e colaboremos generosamente nos mistérios da nossa redenção. Por Cristo nosso Senhor.
1: Amém. Hoje nós teremos missa no abrigo às 16h30. E também às 19h30 teremos a festa de Santo Antônio. Hoje é o sexto dia da trezena de Santo Antônio. A comunidade convida todos a participarem.
0: E assim, meus irmãos, minhas irmãs, estamos agora no momento final da nossa celebração neste sábado, nona semana do tempo comum, memória de São Norberto, bispo e mártir, e também memória da Virgem Maria, no sábado. A missa foi celebrada em todas aquelas intenções que foram anunciadas no início da missa pela nossa comentarista. E nós esperamos que Deus nosso Senhor tenha acolhido todas as nossas orações. A nossa solidariedade com os nossos irmãos que hoje estão rezando pelos seus entes queridos falecidos. Que Deus dê a vocês o conforto, e aumente a fé de vocês na certeza da vida eterna e da ressurreição dos mortos. E aos nossos irmãos falecidos, que Deus os receba lá no seu reino eterno. Descanso eterno dá-lhe, Senhor, e a luz perpétua. Então a missa termina, nós vamos voltar agora para nossas casas, nossos afazeres, e que a graça de Deus nos acompanhe em todos os momentos deste dia, que seja um dia abençoado por Deus, que nada de mal possa nos acontecer. Ave Maria, cheia de graças, o Senhor é convosco. Bendita sois vós entre as mulheres. Bendito é o fruto do vosso ventre, Jesus. Santa Maria, Mãe de Deus, rogai por nós, pecadores, agora e na hora de nossa morte. Amém. Senhora Santana e São Joaquim,
1: rogai por nós.
0: São Roberto,
1: rogai por nós.
0: Jesus, Maria, José,
1: a nossa família vossa é.
0: O Senhor esteja convosco.
1: Ele está no meio de nós.
0: A bênção de Deus Todo-Poderoso, o Pai, o Filho e o Espírito Santo.
1: Amém.
0: Vamos em paz. Que Jesus nos acompanha hoje e sempre.
1: Graças a Deus. A nossa missa terminou, voltaremos aos nossos estúdios. Tenham todos um bom dia.
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0: Caetité, bom dia minha gente, bom dia onde o que é que você esteja nos ouvindo, um ótimo sábado pra você, e aí, como é que você tá, tudo beleza? Eu estou bem, graças a Deus. A partir de agora, mais um programa Dedo de Prosa, Gestão Mais Perto de Você, uma realização da Prefeitura de Caetité, Gestão Prefeito Valtesse e Vice Valmic, pra seguir avançando.
1: Eu me digo assim, pra seguir trabalhando.
0: Na idealização e produção da Direcom, Diretoria de Comunicação e Eventos, diretor

apresentação desse seu humilde amigo que vos fala todos os sábados, o William Silva. A partir de agora, mais um programa Dedo de Prosa, já estão mais perto de você. Como é que foi a sua semana? Foi bem? A minha foi ótima, graças a Deus. Pra você, um ótimo dia. Pra você que tá na Praça do Mercado, naquela festa maravilhosa que é aquela celebração do encontro, de compras, de vendas, de chegadas e de partidas. Nosso muito obrigado. A você que se desloca para Caetité nesse momento, nosso muito obrigado. A você que passa por Caetité, o nosso muito, muito, muito obrigado pela carona no seu rádio. Para você que está abrindo o seu comércio agora, para você que está chegando do trabalho, você amigo vigilante, policial, você que trabalha no turno noturno, né? Nosso muito obrigado. A você que está se dirigindo, passando nos coletivos, nos transportes de funcionários da nossa região, nosso muito, muito obrigado pelo carinho da sintonia. A partir de agora, programa Dedo de Prosa, a gestão mais perto de você. Oito horas e oito minutos, a gente já começa o dia falando de coisa boa, falando de forrozão. Na semana passada, nós tivemos o forró lá no Nossa Senhora da Paz, que foi um sucesso. Foi bom demais, viu? E essa semana, hoje, a partir das 21 horas, temos o Forrozão da Barriguda. É isso mesmo, com grandes atrações, com coisa boa, com coisa bacana pra você e pra sua família. O pessoal ali já tá animado, o palco já tá montado, o pessoal do som já tava chegando pra deixar o som já afinadinho pra logo mais a gente fazer aquele forrozão maravilhoso lá no bairro Nossa Senhora da Paz, viu? E você, meu amigo, minha amiga, é o nosso convidado especial para participar dessa grande festa. Como eu sempre digo, como eu sempre falo, deixa eu abrir aqui para falar certinho as atrações que nós teremos hoje, além das quadrilhas, tá, gente? Tem apresentação de quadrilhas logo mais lá na Praça da Barriguda. E você é o nosso convidado especial para participar desse forrozão que tem sido um sucesso em todos os bairros, tá, gente? Então, ó, você tá convocado, não é nem convidado, tá convocado para participar do nosso forrozão hoje. Ó, hoje lá na Barriguda teremos Forró Se Achegue, Playboys do Forró e Márcio e Maurício, fechando aí essa programação. Já na próxima semana, dia 12 e dia 13, teremos a Feira Velha. Dia 12, nós teremos Genilson Lopes e João Roberto e Banda. E no dia 13, lá na Feira Velha, teremos Daizinho Moraes, Beto e Mailton. Já chegando, já nessa caminhada para a reta final no Forró dos Bairros. E no Buenos Aires, fechando aí o Forró dos Bairros 2026, dia 19 teremos Hugo Amaral, que é uma sexta, e Chapéu de Cowboy. E no dia 20, já aí na semana do São João, teremos Val Nunes e Forró Encanto Cigano. Mas hoje a gente ainda tá naquele friozinho da barriga e aproveitando que ali a comunidade Santa Rita tá nas comemorações da Trezena de Santo Antônio, viu? O pessoal tá ali na comemoração da Trezena de Santo Antônio e todos estão convidados também para participar da Trezena. Logo após a Trezena, teremos aí as grandes atrações, três atrações, além da participação de quadrilhas, as barraquinhas e, é claro, gente, sempre eu digo, tem uns que exageram na bebida, acabam indo para lá, enche a cabeça de cana e aí acabam se exacerbando. Mas a gente já reitera que temos a presença espetacular sempre da Polícia Militar, da 94ª, né? E é claro, gente, vamos curtir na paz, na tranquilidade, sem agonia, sem desespero. E é claro, para a gente continuar deixando o Forró dos Bairros na tranquilidade, tá bom, gente? Lembrando, falando de Forró dos Bairros, a gente fala de 2 de julho. Próximo dia 8, já é na segunda-feira, viu? Na próxima segunda-feira, Caetité já se enfeita com as cores do 2 de julho. E eu quero convidar você, meu amigo, minha amiga, para participar, sobretudo os alunos das escolas municipais de Caetité, tá, gente? Para participar do Rota da Independência. William, o que é o Rota da Independência? O Rota da Independência é um trabalho que é feito através da Fundação Pedro Calmon, aqui em Caetité, com as cidades que comemoram o 2 de julho, né? Caetité é uma das três cidades da Bahia que comemoram o 2 de julho. E para isso, a prefeitura sempre mantém aí essa parceria com a Fundação Pedro Calmon, que é uma fundação de grande respeito e, é claro, que faz a guarda, né, de muitos dos arquivos, sobretudo aqueles arquivos que contam a história da Bahia. Então, no próximo dia 8,
a partir das 8 horas da manhã, a Prefeitura de Caeté, junto com a CECELT, que é a gerência de cultura e turismo, e a Fundação Pedro Calmon, estará realizando aí o Rota da Independência. Teremos uma palestra com a professora Ananda Sandes, lá no auditório da Casa Nis Teixeira, contando, né, sobretudo a história do 2 de julho e, é claro, os desdobramentos que o 2 de julho teve e a grande participação que a Bahia teve, que foi de grande e fundamental importância para que a independência do Brasil se consolidasse. Teremos jogos virtuais no pátio da Casa Nis Teixeira e a biblioteca móvel, que estará na rua lateral, ali do lado da CECELT. Teremos também a biblioteca móvel aberto para todas as pessoas, não só os alunos, mas também para aqueles que tiverem interesse em participar. O evento acontece no próximo dia 8 de junho, na próxima segunda-feira, das 8 ao meio-dia. É um horário reduzido, porque a Fundação Pedro Calmon vai para outras cidades levar também esse importante trabalho. E será, como eu disse, na Casa Nis Teixeira. William, vai acontecer por etapa? Não. A palestra vai acontecer a partir das 8 horas. Depois teremos aí, no mesmo tempo, os jogos no pátio funcionando e a biblioteca móvel também aberta. Então, tudo vai acontecer de forma simultânea. Gostaria de que todos participassem, de que todos fossem, os alunos das escolas municipais participassem, todos de Caetité pudessem participar desse momento, porque às vezes as pessoas acham, ouvir de uma pessoa uma vez, claro que é uma fala que acontece com muita gente, não tô aqui condenando ninguém, mas assim, William, o 2 de julho é a festa dos cavalos, né? Às vezes as pessoas falam até por inocência, mas o 2 de julho vai muito mais à presença dos cavalos, que claro, era o meio de transporte mais utilizado, porque não existia motores elétricos, não existia, existiam as carruagens que eram puxadas por cavalos, mas por conta dessa tradição, desse costume de cavaleiros de Amazonas saírem há mais de 200 anos nas ruas de Caetité, montados a cavalo, os grupos de montaria que têm um brilhantismo maravilhoso e todos os grupos de montaria que participam, desde aquele menor até o maior, né? Todos eles têm a sua fundamental importância. Mas vai além da festa dos cavalos. Vai contar a história de mulheres, sobretudo da presença feminina, como Joana Angélica, como Maria Filipa, como Maria Quitéria, que tiveram fundamental importância nessa luta contra os portugueses, na expulsão dos portugueses, né? De quem batalhou, do corneteiro, dos capitães, das patentes mais altas, né? Dos oficiais portugueses que lutaram a favor de que o Brasil fosse uma terra verdadeiramente livre, né? E tivemos muitos portugueses que lutaram para que o Brasil pudesse ser livre das amarras de Portugal, né? Que eram portugueses de nascimento, mas eram brasileiros de coração e de alma, né? Então, é para contar toda essa história, é para a gente saber que até outro dia a gente tinha a ideia de que Caetité tinha participação tão somente levando comida, água, levando mantimentos e também auxiliando ali nos feridos de guerra. E com as novas pesquisas, sobretudo de professores de Caetité, e a gente cita aqui do professor Zezito e da professora Fernanda, que descobriram ao longo dos anos que Caetité não participou somente mandando dinheiro, não participou somente levando animais, levando comida como farinha, carne seca, mandioca, não, mas também muitos caetitenses partiram lá da Pedra do Conselho e pegaram em armas e lutaram pela independência do Brasil. Então é importante que você participe do Rota da Independência para que você entenda também a grande participação que Caetité teve e, sobretudo, na libertação do nosso país livre das amarras de Portugal. 8 horas com mais 16 minutos, 8 com mais 16. Olha só, a Prefeitura de Caeté lançou aí na última semana o Refis, que é o Programa de Recuperação Fiscal. E você que tem aí dívidas junto ao município de Caeté, é junto ao município, tá, gente? Não é junto à União nem ao Estado da Bahia, né? Não é com o governo federal e nem com o governo do Estado. Se você tem dívidas junto à Prefeitura de Caeté, você tem agora a oportunidade de parcelar sua dívida em até 36 vezes e com 90% de desconto em juros e multa. Então, vai ter só um jurinho ali pequenininho, uma multinha pequenininha, porque o resto vai ser tudo
com 90% de desconto dos juros e das multas. Então, se você tem dívida junto à Prefeitura de Caeté, tanto faz no seu CPF quanto no seu, no seu RG, ou no seu CNPJ, perdão, no seu CNPJ ou no seu CPF, perdão, você tem esse descontaço incrível. Mas aproveite, porque é por tempo limitado. Como é que eu faço, William? Tem algum canal? Aí você tem que ir diretamente, pois a negociação é feita dentro do sistema da prefeitura, e você vai diretamente ao setor de tributos, que está aberto das 8 da manhã até as 2 da tarde, de segunda a sexta-feira, para que você possa fazer aí o seu refinanciamento, né? Parcelar em até 36 vezes e com descontos de 90% de juros e multa. Aproveite, pois é uma oportunidade que não acontece sempre. Então, se você tem aí alguma dívida junto ao município de Caetité, essa é a oportunidade, tá bom? Até quando, William? Logo, logo a gente fala, porque até o momento ainda não tem data para encerrar. Mas aproveite, porque a qualquer momento o setor de tributos pode dizer assim: ó, amanhã, William, é o último dia para quem quiser fazer aí o participar do Refis, tá bom?

municipal de futebol de base, com a meninada de 8 até 15 anos, se eu não me engano foi isso mesmo, de 7 até 15 anos, sub-7, sub-9, sub-11 e sub-13, isso, não foi 15 não, sub-13, e foi um momento assim bacana, onde a meninada, eu vou falar uma coisa pra vocês, a gente sabe que em todas as áreas você tem aquela pessoa que é um prodígio, né? Seja na ciência, seja na matemática, seja no rádio, seja na televisão. E eu vi ali uns menininhos pequenininhos que estavam dando cada drible, que eu falei assim, rapaz, bota muito jogador de futebol profissional no bolso, viu? E foi assim um sucesso. Pais e mães estiveram ali naquela energia, torcendo, levando os meninos, participando dessa festa bacana e que foi um momento especial para todo mundo que estava ali. Eu mesmo fiquei encantado e eu parabenizo grandemente. Não vou conseguir lembrar o nome de todos, né? De todos os professores, mas lembro aqui do nosso amigo Hélio, né? Lá da Feira Velha. Hélio já tem uma escolinha de futebol, é público e notório há muitos anos, que é a escolinha de futebol do Bahia. E em nome de Hélio, eu parabenizo todos os professores de todos os clubes, né, de futsal de base de Caetité, pois a meninada tava jogando ali, ó, com garra, com emoção. Parabenizo os pais por incentivarem os meninos, colocarem nas escolinhas para participarem também, para desenvolver. Quem sabe? Ah, mas o William, meu filho, eu botei e não ficou. Mas talvez não é o talento dele, é o futebol. Talvez o talento dele é outra coisa. E além do mais, são crianças, né? E a gente precisa incentivar. Mas esse incentivo ao esporte Caetité tem sido bacana. Então eu parabenizo todos os proprietários, né? Todos os professores das escolinhas de futebol de base, que foram ali, ó, e deram um show. Mas foi um verdadeiro show mesmo, porque a meninada tava afiada. Muitos ali foram campeões, sagraram-se campeões pelo jogo, outros se sagraram vice-campeões, outros disputaram o terceiro lugar. E eu tava ali e vi que foi assim, ó, e pais e mães vibravam, porque é claro, pai e mãe tá ali, é pra torcer, é pra incentivar. E aos poucos, né, o ginásio de esporte ali foi se enchendo. Então, parabéns aí às escolas, em nome da CECELT, pela participação. Lembrando que a prefeitura deu total apoio para essa competição, como tantas outras que estão acontecendo. Inclusive, estão acontecendo outras competições, como o futsal feminino, que está rolando, já vai adentrar esse mês aí de junho. Logo, logo, nós teremos aí já as finais do campeonato de futsal feminino em Caetité. Mas parabenizo as escolinhas, parabenizo os pais e parabenizo, por que não dizer também, a todos os envolvidos nesse momento importante. E é claro, tomara que em 2027 tenhamos, né, outra competição como essa, que vai revelando novos talentos no esporte de Caetité. 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

Olha, atenção, atenção, a gente falou sobre o tema aqui na semana passada e a gente continua reforçando porque tá encerrando o prazo, viu? Tá encerrando o prazo para quem vai participar do edital para contratação, para seleção de artistas para a Festa de Santana, viu? Esse prazo é até o próximo dia 12 de junho, ou seja, de ontem a 8, dia 12, é o último dia para você, artista de Caetité, dos três naipes, música, dança e teatro. Atenção você, entre lá no Instagram da CCELT, tem lá um link na bio do Instagram, mas William, eu não tenho costume, não tem problema. Conforme a gente conversou com Daiane aqui na semana passada, na entrevista que ela deu pra gente, se você tem dificuldade, é só você ir na CCELT no horário de 8 da manhã até as 2 da tarde. O pessoal da CCELT tá lá. Se precisar organizar a documentação, se você não tem costume, não tem o hábito, você pode comparecer lá na CCELT na próxima segunda-feira para que você possa organizar toda a documentação e o pessoal possa te dar apoio. Inclusive, a nossa amiga, grande pessoa, doutora Daiane, que está lá para poder te dar essa força aí, beleza? Então, ó, você artista de Caetité e esse edital, nesse momento, é voltado para os artistas de Caetité. William, moro em Maniaçu, posso participar? Claro que pode. Então, os artistas de Caetité, tanto faz da sede quanto da zona rural, mas tem que ser sediado em Caetité, ter acima de 2 anos já de estrada, vamos dizer assim, para ficar mais fácil o entendimento. Então, você

tem até o próximo dia 12 para participar do edital de credenciamento para os artistas locais para a participação da Festa de Santana. E aí pode participar tanto do Barracão, são três espaços: Barracão Cultural, Vila Gastronômica e Palco Principal. Claro que a sua documentação ela vai passar por uma banca, tem aí todos os critérios que serão respeitados e em breve a Prefeitura de Caeté vai estar divulgando lá no Diário Oficial quais serão as bandas, né? Quais serão os artistas que se apresentarão na Vila, no Barracão e também no palco principal da Festa de Santana, beleza? Mas já vai ficando aí na expectativa, mas não deixe de participar. Você dá uma olhada lá no Instagram da CCELT, entre lá, preencha o link que tá na bio. William, não sei preencher. Não tem problema. Vai lá na CCELT que o pessoal vai auxiliar você. Mas o importante é que você participe, é que você esteja junto, é que você chegue junto e, é claro, seja mais um grande artista nesse grande palco democrático que é não só a Festa de Santana, mas como também as outras festas. Beleza? Horas e 24 minutos. Na entrevista de hoje nós teremos a engenheira ambiental Raíssa Monteiro, ela que estará aqui no nosso programa falando sobre a Semana do Meio Ambiente que aconteceu aí no início dessa semana aqui em Caeté, com ações maravilhosas e que sobretudo exaltam a questão do meio ambiente. É o que eu falei lá, para quem estava lá pode presenciar. A nossa casa, claro, nós temos a nossa casa feita de tijolos, de telha, coberta, longe do calor, longe do frio, mas a nossa casa, e não temos outro lugar para a gente ir a não ser o planeta Terra. Então a gente tem a obrigação de manter, né, esse nosso lar, que é o planeta Terra, muito bem cuidado. Não jogando lixo na rua, plantando mais árvores, não é desmatando. E eu fico tão triste, né? Eu pude presenciar há um tempo atrás aqui em Caeté, não vou citar onde, mas eu vi que uma árvore que estava em frente a uma casa, quem estava ali foi simplesmente fazendo o anelamento. O que é isso? A pessoa ia lá todo dia e cortava essa árvore um pouquinho, jogava veneno, e aí acabou matando a árvore, né? Então é lamentável que a gente ainda veja nesse mundo de hoje as pessoas desmatando, as pessoas acabando, porque as árvores já é comprovado cientificamente que elas podem reduzir a temperatura em até 5 graus. É isso mesmo, em até 5 graus. E a gente dê preferência para aquelas árvores que são nativas, né? Que são espécies nativas da nossa região, como o ipê, como o jacarandá, como o piquezeiro, que tá aí, gente, ó, sempre, todos os anos, o pessoal sempre fala, Willio, os pés de piqui estão acabando e não tem replantio. Então plante no quintal da sua casa, tem aquele espaço, plante uma árvore, né? Você tem o ipê, você tem o jatobá, você tem tantas outras árvores nativas da nossa região que a gente pode plantar e, é claro, promover um mundo, uma cidade mais reflorestada, mais arborizada e, sobretudo, sem ter esses efeitos do aquecimento global que vem acontecendo, né? A gente tem esse frio, eu não lembro no ano passado, no mês de junho, ter um frio tão intenso como está sendo esse ano, né? Então, daqui a pouquinho, Raíssa vai falar sobre esse momento extremamente importante que aconteceu aqui em Caetité. E aproveitando, 8 horas e 27 minutos, falando sobre as mudanças climáticas, eu quero aproveitar e chamar a sua atenção, porque Caeté nesse período, né, a gente tá tendo uns períodos aí de garoa, e aquela garoa que às vezes fica um pouco mais forte e corre água, para a gente colocar em prática os 10 minutos. William, que 10 minutos é esse? O que é esses 10 minutos? Esses 10 minutos, quando eu falo, é da dengue. Então você vai fazer a limpeza da sua casa. 10 minutos. Você dá uma vasculhada ali na sua casa, olha aquele pratinho de planta, olha, né, a vasilha de água do seu animalzinho, do seu pet, para ver se não tem ali, não tem um mosquito, não tem uma larva. Mas é importante, o recomendado é que se lave e troque a água todos os dias, né, da forma que você higieniza. Ah, William, mas eu não sei como é que higieniza. Você vai lá no YouTube, você vai lá no Instagram da Prefeitura, tem lá ensinando a forma correta de você higienizar. Não só a vasilha de água do seu animal, mas como também aquela planta aquática que você pode substituir pelas bolinhas de gel que você encontra nessas lojas de utilidades, ali na Praça da Feira, na Avenida Santana. Você vai encontrar
Se a sua planta não pode colocar as bolinhas de gel, mas é só água, então providencie pelo menos uma vez por semana, utilizar água sanitária, lavar a vasilha, ou às vezes duas vezes, três vezes, depende de acordo com a conformidade. Olhou a vasilha, notou ali as larvinhas, olhou, como dizia minha avó, as cabeças de prego, é importante que você faça ali agora mesmo, pois ali é um potencial foco do mosquito da dengue. E lembrando que entre o mosquito colocar os ovos, as larvas eclodirem e aparecer, né, o inseto, é pouco tempo. Então a gente tem que ter esse cuidado todos os dias. 10 minutos. Vai no quintal. Tem um ralo ali, joga um pouco de água sanitária. Tampa. Se não está utilizando, tampa. Coloque ali uma vedação. Enfim, você vai achar essa vedação no material de construção, vai achar em qualquer lugar. Mas é importante que você tenha todo esse cuidado, todo esse carinho de olhar. A gente não pode, uma cidade, a população não é menor do que um mosquito. Então a gente tem que fazer isso todos os dias, fazer essa limpeza, ter esse cuidado para que a gente tenha não só a nossa Caetité livre, mas como também a nossa região e, é claro, o nosso país livres do mosquito da dengue.

com mais 30 minutos, 8 mais 30 aqui na sua Rádio Educadora, 45 anos no ar. Olha, atenção, atenção, atenção, que a Escola Municipal Maurício Gomes é destaque nacional e foi aprovada no edital do MEC. A Escola Maurício Gomes foi aprovada no edital do MEC número 1/2026 de experiências inspiradoras da educação em tempo integral. E a Escola Maurício Gomes vinha desenvolvendo aí um trabalho espetacular sobre quintais agroecológicos e saberes que cultivam o futuro. E o Maurício Gomes vem desenvolvendo, né, esses quintais agroecológicos há muito tempo, se inscreveu nesse edital do MEC e agora é reconhecido com a experiência da terra ao conhecimento. Experiências com quintais agroecológicos no espaço escolar, selecionada para ação de difusão no mapa de experiências. O reconhecimento através do MEC, ele traz uma valorização desse trabalho, né, que é desenvolvido pela escola, que já vinha há um bom tempo fazendo essa construção dessas práticas pedagógicas integradas que articulam, né, educação, sustentabilidade, território e saberes da comunidade, fortalecendo a educação integral no contexto do campo. A experiência evidencia o compromisso da unidade escolar com uma aprendizagem significativa, conectada à realidade dos estudantes e à valorização dos quintais agroecológicos como espaços educativos. E aí, o pessoal que veio desenvolvendo, não só alunos como professores, eles vão difundir, né, essas experiências pelos locais em que houver o convite do MEC. Ou seja, vai ter uma feira, sei lá, vamos ter uma feira em Guanambi. Aí o pessoal vai lá, convite do MEC, levar essa experiência, levar esse trabalho, dar uma palestra, enfim. É Caetité, mais uma vez, sendo reconhecida no cenário da educação e voltando a ter esse status, né, de terra de fato da educação. Um trabalho maravilhoso sendo desenvolvido pela gestão para seguir avançando do prefeito Valtécio. Um trabalho maravilhoso de muita coragem, de muita garra da Secretaria de Educação através do NEAF, né, que é o Núcleo de Ensino e Aprendizagem e Formação Continuada de Caetité, que vem fazendo um trabalho incrível e que vem se destacando em diversas áreas, inclusive sendo a experiência pioneira em Caetité e levando essa experiência para outros municípios, e sem citar, né, o trabalho espetacular de professores, alunos, coordenadores, diretores, enfim, da Escola Maurício Gomes em Maniaçu, que vem dando um show, né? Vem fazendo um trabalho espetacular. Inclusive, há 2 meses atrás, tivemos aí uma escola novinha, saindo das garagens, poeirentas, calorentas, úmidas, e colocando alunos nos seus devidos lugares, e por que não dizer em salas amplas, arejadas, climatizadas, com carteiras boas, com locais bacanas para se estudarem, os professores sendo valorizados, com um local bacana para poderem ensinar de forma maravilhosa e, por que não dizer, de forma agradável, não só para ensinar, mas como também para aprender. Então, a gestão

0: seguir avançando, ela vem avançando na área da educação e, sobretudo, trazendo esse trabalho espetacular. Então, tá de parabéns à Escola Municipal Maurício Gomes por esse reconhecimento a nível federal, viu? E por que não dizer a nível federal, porque o MEC é do Ministério da Educação e, é claro, Caetité se destacando e, é claro, voltando ao mapa dessa educação que não só inclui, mas que respeita os saberes, a cultura e, sobretudo, o conhecimento de cada comunidade. Então, parabéns, Maniaçu, parabéns, Escola Maurício Gomes! Oito horas com mais 34 minutos, 8:34 aqui na sua rádio educadora, 45 anos no ar. E pra gente fechar, a gente sempre vai falar das estradas que estão aí, o pessoal tá trabalhando, tá labutando. Essa semana, por conta aí do feriado, deu uma pausazinha, mas já a partir da próxima segunda-feira, as máquinas voltam às estradas, voltam a manter essas estradas trafegáveis, porque a gente precisa deixar o nosso município circulante. E por que não dizer de forma bem ampla mesmo, esse trabalho que vem sendo feito durante todo o ano, né? Antigamente tinha um trabalho que era feito ali, não vai ter o período da chuva, vamos fazer um período da chuva e depois do período da chuva e parava por isso mesmo. Agora, na gestão do prefeito Valtécio, esse trabalho ele acontece durante todo o ano, né? Inclusive adotando novas técnicas para que as estradas, quando vier o período da chuva e as máquinas não puderem rodar, as estradas tenham estragos cada vez menores, né? Adotando novas técnicas e para isso tem na prefeitura uma equipe de engenheiros da Secretaria de Serviços Públicos que vem trabalhando nessas novas técnicas com máquinas modernas. Inclusive, Caetité recebeu uma moto niveladora há mais ou menos uns 20 dias através de uma emenda parlamentar. Então, Caetité cada vez mais avançando e as estradas da zona rural sendo recuperadas. Mas o Ilha Máquina não chegou aqui. Calma que vai chegar, porque terminando uma, já chegando na outra, até a gente ter todo o município feito. Mas claro que essas máquinas vão continuar rodando, né? Tem qualquer problema, avisa na prefeitura, entra lá no Instagram, conversa com o pessoal, vai na secretaria, que o pessoal da Secretaria de Serviços Públicos está trabalhando diuturnamente para ver as nossas estradas totalmente transitáveis. E é claro, não só trânsito para quem vem ou para quem vai para a cidade de Caetité, mas também para quem produz, para quem precisa trafegar, sobretudo os estudantes poderem chegar nas escolas, nos distritos, ou virem para Caetité, terem estradas maravilhosas, muito bacanas e, sobretudo, estradas trafegáveis para quem precisa se deslocar, não só da zona rural, mas também para quem precisa da sede para ir para a zona rural também. Tem que ter estrada boa e a gestão para seguir avançando vem fazendo essas estradas. 8:36, conforme nós falamos aqui no nosso programa, vamos agora com a entrevista com a engenheira ambiental Raíssa Monteiro, da Secretaria de Meio Ambiente e Limpeza Pública, que vai falar sobre a Semana do Meio Ambiente. Olá, ouvintes. Olá, de prosa, mais uma vez, uma ótima manhã de sábado para você. Hoje estamos recebendo no nosso programa a engenheira ambiental, se eu estiver errado pode me corrigir, Raíssa. Seja muito bem-vinda, Raíssa, ao nosso programa.
1: Olá, William. Bom dia a todos os ouvintes que estão aqui escutando ao programa Dedo de Prosa. Primeiramente, quero agradecer a oportunidade de estar aqui falando com a população caetitense e também de estar aqui, né, falando um pouquinho sobre a importante ação da Semana de Meio Ambiente 2026, realizada pela Prefeitura de Caetité através da Secretaria de Meio Ambiente.
0: Exatamente. E na última quarta-feira, né, na véspera do feriado, nós tivemos aí esse momento extremamente importante, né, falando a nossa cidade sobre a conservação do meio ambiente. Raíssa, eu gostaria que, de forma geral, você falasse para as pessoas, sobretudo aquelas que não puderam, né, estar ali na Praça do Mercado na última quarta-feira, para saberem, né, um pouquinho como é que foi essa semana, né, que foi feito aí um pouco mais reduzido por conta do feriado, mas foram 3 dias de grande impacto, né, sobretudo social, para a comunidade caetitense.
1: Isso, Ilha, nós realizamos, né, iniciamos a nossa Semana de Meio Ambiente no dia 1º de, agora no dia 1º de junho. A gente trabalhou nesses 3 últimos dias aí, 1º, 2 e 3 de junho, ações importantes como ações de arborização, divulgação das ações de conservação das nascentes no município de Caetité e também é o grande momento da campanha Minha Sacola, Minha Escolha. O tema da nossa semana foi Responsabilidade Compartilhada, Pequenas Escolhas, Grandes Transformações, que foi justamente para, né, trabalharmos um pouquinho a parceria, a importância da parceria, né, com empresas, com a
0: Isso.
1: população, com a sociedade civil, para fortalecer a conservação ambiental em nosso município. Nós iniciamos no dia 1º de junho com a ação de arborização em algumas praças do nosso município. Utilizamos aí para essa ação espécies nativas, né, aí, pau-ferro, sibipiruna, pau-brasil, e a gente conseguiu fazer um plantio em algumas praças, a Praça da Juventude, realizamos um plantio na Praça da Nossa Senhora da Paz, na Praça do Manuel Lopes, na Praça da Saída para Maniaçu, em Canteiros da Ladeira da Saudade. Então, assim, a gente conseguiu contemplar, né, alguns espaços públicos do nosso município com a ação de arborização urbana. E a gente também faz o convite à população para estar cuidando, preservando, né,
0: Isso.
1: esses espaços públicos, que são tão importantes para o nosso bem-estar, para a nossa qualidade de vida. Quando a gente planta ali uma árvore, uma muda, nós estamos gerando com mais qualidade de vida para a população. Essa árvore vai trazer sombra, vai garantir alimento para a fauna, e vai trazer muitos benefícios para o nosso município. Então, a gente convida a população a cuidar essas árvores que são plantadas, a cuidar dos nossos espaços públicos. E assim, no dia 2 de junho, né, que foi na terça-feira, nós realizamos uma divulgação através do nosso secretário de Meio Ambiente, o Henrique Portela,
0: Isso.
1: das ações de conservação do município de Caeté, que serão executadas aí agora em parceria com a Codevasf. A gente conseguiu, né, fortalecer ainda mais essa parceria e abranger outras comunidades, como por exemplo a comunidade Araticum, que vai ser beneficiada com barraginhas, com
0: Isso.
1: paliçadas, né, com conservação de nascente, da nascente do Araticum. Também teremos a comunidade ali do Cercado, na região onde está localizada a nascente do Riacho da Grama. Teremos ações também na comunidade do Sítio do Ouro, onde temos a nascente do Sítio do Ouro, e também na comunidade quilombola Pau-Ferro, lá na região de Maniaçu. Essas comunidades serão contempladas aí com mais ações para conservar ainda mais as nascentes que estão inseridas nessas localidades. Barraginhas, readequação de estradas, solucionar os problemas ali de processos erosivos, né, que aquelas voçorocas das grotas que abrem
0: Sim.
1: ao lado das estradas, né? Então vai trazer mais qualidade e melhorar também a trafegabilidade da população local. E no dia 3 de junho, que foi o nosso ponto alto, tivemos a campanha Minha Sacola, Minha Escolha.
0: Isso.
1: Nós tivemos aí a ampliação, né, um momento aí grandioso que foi realizado na Praça do Mercado, na qual a gente conseguiu fazer a coleta aí de mais de 6 big bags de embalagens plásticas
0: Imagino.
1: durante, né, a nossa campanha. Hoje, neste momento também, a gente registrou a parceria das empresas que estiveram conosco ali, fortalecendo a responsabilidade compartilhada. A gente teve a Copercíclica, o nosso grande
0: Isso.
1: parceiro de sempre, né? A gente aproveita aqui o momento também para parabenizar a Copercíclica pela ação,
0: Maravilha.
1: parabenizar a Copercíclica pela parceria, pela atuação no município de Caeté, que é o grande protagonista da prestação de serviços de coleta de resíduos recicláveis, né?
0: Maravilha.
1: Então, assim, nós parabenizamos o papel que esses catadores eles executam em nosso município. E a gente teve lá a parceria da Copercíclica, tivemos a parceria da CVR Alto Sertão, também que é a empresa responsável por gerir o aterro sanitário do nosso município.
0: Isso.
1: Tivemos parcerias da Cerâmica Marx, do Poço Sabrina, parceiro com Macaubense, o Grupo Robson Nunes, também, né, que são empresas que nós queremos agradecer.
0: Maravilha.
1: Também tivemos a Natufrangos, né, parceira lá conosco, nessas ações. A gente, quero fortalecer aqui o meu agradecimento em nome da Secretaria de Meio Ambiente a essas empresas que fizeram, né, o nosso evento acontecer e estavam lá conosco durante as ações. E assim, também trazer o convite à população. Durante a troca, né, das ecobags, das ecobags por embalagens plásticas, nós temos o propósito de convidar a população para refletir um pouco sobre o uso
0: Justo.
1: das sacolas plásticas.
0: Justo.
1: O nosso objetivo, né, é desestimular o uso de sacolas plásticas. Por quê? Porque o plástico, ele é um resíduo que demora anos para se decompor e
0: Exatamente.
1: traz vários malefícios ao meio ambiente, né, Will? Então,
0: Exato.
1: a gente fica assim, querendo propor à população para adotar mesmo as sacolas reutilizáveis. Vai ali fazer uma compra na feira, leva sua sacola reutilizável,
0: Exato.
1: vamos tentar
0: Exatamente.
1: reduzir, né, este uso ali de sacolas plásticas para estar contribuindo ainda mais para o meio ambiente. Hoje a gente teve também a doação de mudas, né, que é sempre nossas ações, a gente tem essa prática de doação de mudas nativas e também a de adubos com os nossos parceiros que estavam lá conosco. Quero agradecer também à população que estava lá participando, mobilizando, foi um
0: Muito bom,
1: sucesso a
0: isso
1: ação.
0: mesmo.
1: E sem a população conosco, nada disso seria
0: Verdade.
1: possível.
0: Exatamente, Raíssa. Foi um momento assim importante e você toca até num ponto interessante, que é a questão das mudas, né? Primeiro a gente aborda a questão das mudas, que às vezes as pessoas, eu quero a muda, e não adianta de nada, né? Pegar a muda e levar para casa e não fazer esse plantio, que é o que é justamente você, como engenheira, como o pessoal da Secretaria de Meio Ambiente e a própria prefeitura, quer que essas mudas sejam plantadas para que a gente tenha um meio ambiente, um crescimento de árvores ainda melhor na nossa cidade, no nosso município.
1: Exatamente, William. Perfeito sua colocação aí. Então, a gente convida a população a plantar, cuidar. Vamos aproveitar, né, o mês de junho, que é o mês aí do meio ambiente, o mês de conscientização, de reflexão, para a gente estar fazendo o plantio dessas mudas que a gente adquiriu durante a ação. E não só junho, mas também, né, todo esse período aí que a gente sempre faz doações de mudas. O nosso viveiro da Secretaria de Meio Ambiente está de portas abertas também, das 8 às 2 da tarde, para receber a população que quiser adquirir a sua muda.
0: Ótimo.
1: E a gente convida para, né, realizar esse plantio, cuidar, irrigar essa muda, para que ela se desenvolva e torne uma árvore forte, que, né, nos dê ali, promova serviços ambientais ao nosso município.
0: Exatamente. E aí, Raíssa, eu já toco em outro ponto também, que foi bom você ter observado, que é que a população nunca é demais, gente. Raíssa falou, mas eu vou tornar a falar para que a gente adote, né, essa ecobag. Quem foi para lá, como eu fui, como estava lá, e eu tive a oportunidade de ter acesso a essa sacola, que as pessoas também, né, Raíssa, adotem a sacola plástica. Às vezes a gente pega, bota o lixo naquela sacolinha de plástico ali, vai para o aterro, não tem como retornar, então gera um transtorno ao próprio meio ambiente. Porque uma sacola dessa, uma sacola plástica, por exemplo, ela leva anos e anos para se decompor, para que a natureza, entre aspas, não sei se o termo é esse, Raíssa, acabe absorvendo aquela sacola plástica.
1: Exatamente, William. Então, assim, é um resíduo que ele é assim, demora, né? Tem um período para se decompor. E além disso, ele é de difícil gerenciamento também. Eu vou te dar um exemplo aqui. No aterro sanitário do município de Caeté, quando você vai, o vento, ele conduz esse
0: Leva
1: plástico, essa
0: longe.
1: sacola plástica, de uma forma muito facilitada. Então, leva longe, trazendo transtornos, pode ir para o pasto, né? Ali o gado pode estar se alimentando, pode trazer vários malefícios. Ela demora aí muitos anos, em torno de 100 anos até para se
0: Olha aí.
1: decompor. Então, né? É um resíduo, assim, um transtorno que é gerado ao meio ambiente, que a gente consegue evitar se a gente conseguir conscientizar a população para reduzir o uso dessas sacolas. É adotar as ecobags, é adotar sacolas reutilizáveis. O ponto importante também é que a nossa ecobag que foi doada, né, doada não, realizada a troca durante a ação da campanha da Semana de Meio Ambiente, ela é feita de ráfia, que é um material biodegradável, né, uma palmeira ali, que é produzida para justamente caso um dia, né, seja degradada, ela é biodegradável. Ela tem aqui para o meio ambiente, ela vai ser biodegradável. Então, assim, vai facilitar a decomposição, né?
0: E é
1: Não vai
0: perfeito.
1: causar tanto transtorno.
0: Exatamente. É perfeito quando você fala, Raíssa, que às vezes o pessoal, ah, não é ecobag, é feita de plástico reciclado. E não é, né? Raíssa traz um dado importante aqui, que é falando que essa ecobag é feita de material biodegradável, que é a ráfia.
1: Exatamente, exatamente. Então, assim, é a melhor sacola, né? É para a gente estar tá utilizando aí nas nossas compras.
0: Muito bem. Outro ponto também, Raíssa, que a gente observa é quando se faz uma ação como essa do meio ambiente, às vezes as pessoas, ah, eu quero a sacola, ah, eu quero a muda. E aí eu fui até interpelado por um senhor, ah, vocês vão estar aqui quarta-feira que vem? Eu falei, não, esse evento aqui ele acontece uma vez no ano, ou seja, às vezes as pessoas ainda não têm dimensão, ainda não entenderam a dimensão, algumas pessoas não entendem, de que uma ação como essa. É, não é só aquele momento, é a gente começar, como você falou, é a proteção de uma nascente, é a adoção de uma ecobag que tem a prefeitura, né, a Secretaria de Meio Ambiente faz essa distribuição, essa troca, é a muda. Então é um conjunto de ações, né, Raíssa, que as pessoas precisam ter essa sensibilidade de que o meio ambiente não é só comemorado no dia 3, como a gente está comemorando, ou no dia 5 de junho, mas essa consciência, essa sensibilidade de cuidar da nossa casa, que é o planeta Terra, tem que ser todos os dias.
1: Exatamente, William. Bela colocação. A gente faz essa ação assim no mês de junho, né? Nessa semana do mês de junho, para potencializar essa conscientização ambiental. Mas
0: Justo.
1: são ações, como você falou, que a gente tem que estar realizando durante todo o nosso todo ano, né?
0: Exato.
1: O que é que a gente pode fazer para essa preservação, para essa conservação ambiental? A gente pode não fazer, por exemplo, desmatamento, não
0: Isso.
1: realizar queimadas, né, que a gente sabe que a
0: Isso.
1: gente pode estar criando áreas mais arborizadas em nosso
0: Isso.
1: município.
0: Exatamente.
1: Posso plantar uma muda ali na frente da minha casa, posso contribuir com o espaço público, cuidando das árvores, da vegetação que está ali naquele espaço público. Eu posso fazer a coleta seletiva, que é separar o meu lixo, né? O lixo
0: Isso.
1: comum do lixo reciclável, do resíduo reciclável, e
0: Justo.
1: destinar a Copa Cicli, né? Hoje a gente tem no nosso município a coleta alternada, que nos dá aí subsídio para a gente estar tá separando o lixo comum e o resíduo reciclável, encaminhar esse resíduo reciclável
0: Isso.
1: para a Copa Cicli. Que a ação de encaminhar um material para a Copa Cicli, a gente está gerando renda para
0: Isso.
1: catadores, né? São mais de 30 catadores que a gente tem hoje aí participando da Copa Cicli, e a gente está gerando renda. A gente
0: Exato.
1: está transformando, né? De fato, o nosso município na prática da economia circular, que é nada mais é do que um resíduo ali que não teria valor, ele está
0: Claro.
1: sendo valorizado, ele vai ser reintroduzido na cadeia. Para ser transformado em um novo produto. Por exemplo, a sacola de plástico, o plástico que eu jogo fora, que eu jogo no lixo comum, que vai para o aterro, se eu encaminhar para a Copa Cicli, ele vai se transformar num novo produto. Ele
0: Justo.
1: vai se transformar numa vassoura. Ele vai se transformar em um outro plástico, né, em uma outra garrafa. E vai ser utilizado e reinserido novamente na cadeia, que a gente fala, né? A economia circular, ela é de
0: Isso.
1: fato promovida através dessa pequena prática que a gente pode estar fazendo no nosso dia a dia. Então, são várias ações que a gente pode estar executando, né? Realizando para tornar o nosso município mais sustentável. Práticas sustentáveis, elas, né, podem ser desde pequenininhas, até
0: Isso.
1: mesmo ali usar, desligar o chuveiro na hora que for, ou a torneira na hora que estiver escovando, né? Então, assim, coisas simples que podem potencializar a conservação, a preservação do meio ambiente. Então, é o cuidado com o lixo, cuidado com a vegetação, com os animais e com o meio como todo, né?
0: Perfeito, Raíssa, perfeito. Estamos conversando com a engenheira ambiental da Secretaria de Meio Ambiente e Limpeza Pública, Raíssa Monteiro, trazendo, né, um resumo, porque são várias ações que aconteceram para essa Semana do Meio Ambiente. Raíssa está aqui trazendo um pouquinho, espero que você preste bastante atenção nessa entrevista, porque não depende só. Às vezes a gente espera muito, né, que a prefeitura faça, que o governo do estado faça, que o governo federal, através do Ministério do Meio Ambiente, faça, mas a gente também precisa. Começar a fazer os pequenos gestos. E um desses pequenos gestos, Raíssa, que a gente até cita também, né, é o projeto Guardiões da Natureza, que tem esse fulcro, né, voltado justamente para essa conservação e começando com os pequenininhos e as pequenininhas da rede municipal de ensino a já ter essa sensibilidade para cuidar das árvores, né, ter esse cuidado com o nosso meio ambiente.
1: Exatamente, o projeto Guardiões da Natureza é um projeto que a gente que a gente está ali criando multiplicadores da questão ambiental em nosso município.
0: Isso.
1: Os guardiões, eles multiplicam o que a gente vem trabalhando ao longo de todo o ano com as ações de educação ambiental no município. A gente envolve aí, né? Cada ano a
0: Sim.
1: gente envolve mais de 200 alunos que a gente consegue estar promovendo ali nas escolas públicas da rede de ensino ações de educação ambiental.
0: Muito bem. Raíssa, eu gostaria de agradecer imensamente a sua presença no nosso programa. Desejar boa sorte para vocês nessa caminhada, né? Porque às vezes o pessoal pensa, não, vou fazer só aquele dia e aí para a secretaria, né? São várias ações que a Secretaria de Meio Ambiente, né? Que Raíssa, enquanto engenheira, está ali desenvolvendo. Raíssa, muito obrigado. Eu deixo o espaço aberto para você fazer as suas considerações finais.
1: Muito obrigada, William, pelo espaço de estarmos aqui hoje falando um pouquinho das ações realizadas pela nossa equipe da Secretaria de Meio Ambiente. Agradeço a todos vocês que participaram durante, né, esse período aí na Semana de Meio Ambiente, e não só na Semana de Meio Ambiente, mas em todas as ações que a gente apresenta à população de Caetité, e todos prontamente abraçam a ação, participam conosco, mobilizam conosco. Então, vocês são os grandes protagonistas da causa ambiental em nosso município.
0: Isso.
1: E quero deixar a mensagem de que hoje a gente tem a oportunidade de mudar, né, o
0: Perfeito.
1: nosso planeta para as futuras gerações. Então, a gente só pode garantir o que fazemos hoje, né? O que fazemos hoje vai ser a resposta do nosso planeta para as futuras gerações.
0: Exatamente. E uma
1: Então,
0: ação.
1: muito obrigada, William.
0: À disposição, Raíssa. Estamos à disposição. Eu gostaria que mais uma vez, Raíssa, você agradecesse aí aos parceiros, né, que chegaram junto desde o primeiro momento, quando a secretaria chegou junto. Os parceiros foram fundamentais, né, para também o sucesso desse evento que aconteceu na última quarta-feira.
1: Isso, quero agradecer aqui aos nossos parceiros da ação do dia 3 de junho, na Praça do Mercado, que foi a Copercicli, que é o nosso parceiro protagonista, a CVR Alto Sertão, a empresa responsável por gerir o nosso aterro sanitário, o Grupo Robson Nunes, através das ações do Posto Sabrina e Macaubense, a Cerâmica Marx, e também a Natur Francs, que estiveram conosco na estação da Praça do Mercado e que nos ajudaram ali, né? Estiveram em parceria conosco, promovendo mais uma vez educação ambiental,
0: Isso.
1: conscientização ambiental no município de Caetité.
0: Raíssa, muitíssimo obrigado. Excelente final de semana e o programa está à sua disposição, como também da secretaria, através do secretário Henrique Portela.
1: Obrigada, William. Até mais.
0: Até mais. Esse foi o nosso bate-papo com a engenheira ambiental Raíssa Monteiro, engenheira da Secretaria de Meio Ambiente e Limpeza Pública. E que tem o seu secretário, Henrique Portela. E eu vou ficando por aqui, agradecendo a todos vocês pelo carinho da audiência. Eu volto no próximo sábado, a partir das 8 da manhã. Lembrando que hoje tem forrozão lá na Praça da Barriguda. A partir das 21 horas tem quadrilhas, barraquinhas e, é claro, muito forró até o dia amanhecer. Desejo a você um excelente final de semana. Fique com Deus, mas não desligue o seu rádio. Vem aí o programa mais esportivo do Brasil, programa Arena Esportiva.

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0: Olá, bom dia. Estamos chegando com mais um Arena Esportiva aqui pela sua 100,7. Sábado aí, ó, de tempo pouco nublado, pouco de sol, tá aquele misto, né? Aquele friozinho gostoso da nossa Caetité, que eu adoro demais, adoro esse frio. Mas para quem não gosta, tem um solzinho aí, é só sair da sombra. Se estiver na sombra, tá aquele frio. No sol, um pouquinho aí de aquecimento para você estar pronto para ouvir aí o Arena Esportiva. Aqui, mês de junho, forró chegando, forró aí na barriguda, em vários lugares aí. Então, a maneira de aquecer esse friozinho, você tem aí, viu? E também, Copa do Mundo chegando, tá logo ali, daqui a pouco... Brasil vai jogar mais um amistoso e aquela expectativa enorme para que a gente possa estar trazendo o Hexa em 2026. Bom dia a todos vocês que estão nos ouvindo. Bom dia, Arthur.
1: Bom dia, Tchura. Bom dia a todos que estão nos ouvindo aí.
0: Maravilha! Pois é, gente. Então, chegando, a gente precisa começar aqui agradecendo aos nossos colaboradores que têm sempre aí nos ajudado a manter o programa no ar. Tá? 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Bom, o bolão tradicional do índio cacique Tapuí está sempre rodando aí. Esperamos aí que ele mande ir para cá o confronto de hoje. Possivelmente vai ser o amistoso do Brasil, né? Mas vamos aguardar que ele mande aqui para a gente o confronto que estará sendo apostado hoje no bolão do cacique índio Tapuia. tá? E em breve o Cacique estará também com o Bolão Online. Olha aí, ó, modernizando aí o grande Cacique Tapuia. Valeu, Tapuia, manda aí para nós os confrontos, ou o confronto, né, que teremos nesse final de semana. 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Bom, vamos para frente, né, Arthur? Né? Nós tivemos sinal aqui no ginásio de esporte do veterano, teve a semifinal do feminino. Lá em cima nós teremos hoje a grande final, né? Disputa do terceiro lugar e a grande final. E tá baixo? Bom, vamos ver aqui. E aí é o seguinte, Arthur vai estar aqui, ele está por dentro de tudo e vai estar falando pra gente. Faz um teste, você falou que o microfone está um pouco baixo. Vamos ver, testa aí.
1: Alô?
0: Opa! Som. Vamos mudar para esse aqui, Arthur, que eu acho que esse aqui vai estar melhor. Vamos mudar de microfone aqui para o negócio, o ouvinte poder estar ouvindo tudo direitinho para nós. Eu acredito que esse aí vai estar show de bola. Agora é contigo.
1: Agora sim?
0: Agora você melhorou.
1: Pronto. Então, Tchura, nesse sábado nós vamos ter aí a grande final do campeonato caetitense de futebol Série A aqui na nossa cidade. Mas antes, né, às 3 horas da tarde, nós vamos ter a decisão do terceiro lugar. A Ponte Preta e o Red Bull Elite foram os dois eliminados na semifinal. O Ponte Preta foi eliminado pelo Olímpico e o Red Bull Elite eliminado para a Cachoeirinha. E aí, nesse sábado, eles vão fazer a decisão pelo terceiro lugar, às 3 horas, lá no Estádio Municipal Paulo Souto, lá no Queijão. E às 5 horas é a grande final, né, envolvendo aí o time do Olímpico e a Cachoeirinha. Vão aí decidir o título aí do campeonato da nossa cidade, às 5 horas da tarde, lá no Estádio Municipal. Então tá todo mundo aí convidado, vamos lá prestigiar, porque com certeza serão dois ótimos jogos lá no estádio.
0: Maravilha, né? Então, quem gosta aí do esporte, hoje tem aí uma agenda boa para isso, né? Além da final, tem amistoso da seleção, então moçada, hoje tem com que se apegar, né?
1: Com certeza. E logo depois de terminar a final, já começa o jogo do Brasil.
0: Exatamente.
1: Então, entretenimento é garantido.
0: Com certeza. Bom, dois times que realmente mereceram chegar na final, né? E também, obviamente, a gente fala assim, mas os outros também poderiam estar lá, né? Então, na semana passada nós tivemos as semifinais, né, Arthur? E uma delas deu bastante polêmica, a gente já comentou sobre isso aqui. Você tem mais alguma coisa a acrescentar com relação às semifinais? Quais são as expectativas suas aí com relação a essa grande final?
1: Claro. Primeiramente, teve a semifinal do Olímpico contra a Ponte. A Ponte Preta, acredito que chegava com um certo favoritismo. Na minha opinião, era meio dividido, mas qualquer um que levasse estava em boas mãos, né? Foram duas ótimas equipes. O time aí de Zagallo foi muito, muito regular durante todo o campeonato. Ótimos jogadores aí. Ganhou de 2-0 e acabou que a Ponte não teve muito o que fazer, né? E a outra semifinal, a semifinal das polêmicas, do jogo, a bola quase não rolou, mas a Cachoeirinha conseguiu passar nos pênaltis aí, né? Passou nos pênaltis nas quartas e na semifinal, a atual campeã, que vai defender o seu título. Acredito que qualquer um que passasse estava em boas mãos também, porque o time do Red Bull é muito bom. Não à toa tem o artilheiro do campeonato, Jean, com 8 gols, e o Erlan também é o vice-artilheiro, se não me engano, com 6 ou 7 gols. Então, com certeza, estava em boas mãos aí, qualquer um que fosse, que avançasse a final. E a grande final vai ser, com certeza, um jogaço, porque um time olímpico, muito regular durante todo o campeonato, e a Cachoeirinha, atual campeã, sempre vem muito forte e com certeza vai conseguir aí brigar forte para defender o seu título aí do ano passado.
0: Maravilha, né? Arthur faz uma análise interessante, né? Nós estamos falando aí, claro, sem aqui diminuir a qualidade, a competência das demais equipes, mas time ali na região da Cachoeirinha, claro, óbvio, tem jogadores de outra região, acho que de outra cidade, inclusive, né?
1: É, jogadores contratados, né?
0: Isso, mas é um, vamos dizer assim, é uma característica muito peculiar com relação ao esporte aqui na região, é de time da Cachoeirinha sempre tá bem aí, no futebol sobretudo, né? E Zagallo, um rapaz que trabalha muito com essa, como você falou aí bem, com muita regularidade do seu time. Ele trabalha normalmente com uma moçada mais nova, tá? Procura imprimir ali um padrão de jogo, que mesmo não ganhando, mas joga bem, mostra personalidade, então realmente vai ser uma grande final. Eu acho que o público de Caetité merece essa final e os times merecem a presença do público para poder estar prestigiando essa meninada. Então, tá aí o convite, né? Não podemos perder. Bom, a gente tivemos aqui também no ginásio de esportes a semifinal do feminino. Eu não tenho ainda os resultados, estou aguardando que a gente possa receber aqui do pessoal os resultados, que teve polêmica também, né? Teve polêmica na semifinal feminina, tá? E a gente vai estar abordando um pouquinho isso aí daqui a pouco. Mas tivemos a final, né? Primeiro vamos falar da final, que foi na quarta-feira. Teve a disputa do terceiro lugar, né? Os quatro melhores times estavam em quadra nessa

0: um controle no aspecto emocional, porque eu acho que foi isso que afetou que dificultou o time do União a manter o placar e acabou cedendo o empate. E nos pênaltis, o Observatório acabou sagrando aí o terceiro colocado desse campeonato de veterano aqui do Ginásio de Esporte. E na final, né, dois times bons também, né, Marcenaria e o Rafá fizeram a grande final. E a imposição do Marcenaria realmente foi extraordinária, né? E acabou ganhando com jogadores mais, vamos dizer assim, mais bem preparados fisicamente, com uma movimentação muito boa. Se não me engano, o placar foi 4-3, isso mesmo, 4-3. Então isso mostra que a disputa foi puxada, mas a gente viu muito assim, o time do Marcenaria perdendo bastante gols. E algumas lances do time do Rafá, que a gente não esperava que pudesse acontecer, mas aconteceu. E eles tomaram gols assim que dificilmente a gente vê um time tomar. Mas foi a grande final, um jogo bem jogado, sem nenhuma polêmica, sem nenhum problema. Tá? E a gente quer parabenizar aqui o time do Marcenaria, também o time do Rafá, que jogaram limpo, jogaram bonito. Fizeram um grande final. Também parabenizar o Observatório e também a União, tá? Que jogaram, claro, algumas polêmicas que jogador às vezes quer entender mais de arbitragem do que o próprio árbitro, e aí vai questionar algumas situações. E, enfim, a gente tem que aplicar a regra, o árbitro tem que aplicar a regra, e ela vale para todos. Então, esse negócio de estar reclamando de tudo, às vezes virou assim aquela coisa que já está impregnada na personalidade de alguns atletas, né? E aí, às vezes, deixa de jogar para estar apenas reclamando. Então, muitos jogadores aí têm potencial e tem que evitar, tem que deixar disso. Jogue bola, deixa que a arbitragem cuide do jogo. Porque se errar, faz parte do ser humano, né, Arthur? Mas eu acredito que muita gente perde o tempo para jogar a bola e ao invés disso fica na reclamação e etc. Enfim, isso não flui no futebol e em nenhuma modalidade esportiva, né?
1: Com certeza, como podemos dizer assim, todo mundo reclama, né? Reclama com árbitro, com treinador, com os jogadores adversários. Aconteceu muito disso na semifinal, né? Que a gente falou aqui, que os jogadores perderam muito tempo reclamando de faltas bobas, treinadores reclamando. Mas acho que o principal tá no campo, né?
0: Exatamente.
1: Tem que jogar bola e o melhor vence. Que o melhor vence.
0: Com certeza. Bom, enfim, nós, em termos de reclamação, a gente agora vai falar um pouquinho do feminino. Eu não pude assistir a primeira partida da semifinal, mas essa partida foi para os pênaltis e gerou muita polêmica aí, né? Porque os times, né? Todos bateram o pênalti e acabou empatado, com, acho que, se não me engano, 9 atletas de cada equipe batendo pênalti. E aí vem aquele famoso repetição de batedores, né? E aí teve uma polêmica que uma mesma atleta bateu mais de uma vez na sequência, né? E aí, pode, não pode, enfim, gerou muita polêmica. Rapaz. Eu soube que o negócio já tá nos tribunais, tá? E aí eu acabei chegando lá na hora, né? Assim, depois que o jogo já tinha acontecido. E aí os comentários estavam falando, aí pode isso, pode. A gente já entrou na conversa dizendo que eu desconhecia dizer que podia, né? Enfim, a polêmica aconteceu. Realmente não pode, não tem como. Isso seria uma coisa sem lógica, né? O mesmo atleta ficar batendo repetidamente uma disputa de penalidade. Tem que ter o rodízio, sim. Tá? E por conta disso que não houve esse rodízio, tanto não houve de um time como do outro, né? O erro foi cometido pelas duas equipes, né? A arbitragem não devia ter deixado isso acontecer. Eu não sei qual foi o motivo lá, se alguém passou despercebido ou foi percebido e achou que era normal. E, enfim, aí a gente está sabendo aí que esse negócio já está com recurso, né? E possivelmente a comissão vai estar julgando e vai deferir ou indeferir sobre o assunto. E aí, só Deus sabe o que vai acontecer. Isso pode até suspender o campeonato, ninguém sabe. Tomara que não. Tomara que tenhamos logo mesmo a final. Mas, enfim, são coisas aí do esporte, do futebol, sobretudo. E essas polêmicas vão sempre estar acontecendo, né? Coisas que, de repente, a gente vê acontecendo no profissional também, né? Interpretação equivocada, coisa do tipo, e por aí vai.

0: vamos tacar a bola para frente, né? Porque a gente tem mais coisas para falar aqui, né? Nesse final de semana teremos a rodada lá na Passagem do Limoeiro, né? Do grande campeonato da Passagem do Limoeiro e região. Mandar um alô aí para Beto. Ele ficou de mandar os resultados para a gente, né? Mas até agora Beto não mandou nada. Beto, manda aí como foi a primeira rodada desse campeonato. Não sei, nós tivemos a segunda ainda não, tá? Então, Beto, manda aí os resultados, como é que foi a festa aí de abertura desse grande campeonato. Bom, no dia 7 de junho, mais conhecido como amanhã, teremos o torneio Chão Duro, tá? Campo de Machixe. Deixa eu só ampliar aqui um pouquinho, né? Às 8 horas nós teremos Juventude e Amigo do Baba, né? Deve ser Amigos do Baba. 9 horas, Atlético Ladeirense e Atlético União. Às 10 horas, Contenda e Esquadrão. E às 11 horas, Ferrujão e São Luís. São 15 minutos de tolerância. E moçada, vocês que gostam de ficar aí dormindo até mais tarde, achando que pode chegar lá qualquer hora e estar jogando, olha, cuidado, porque são 15 minutos de tolerância. Então, portanto, chegou atrasado, você não vai poder estar disputando, vai perder pro WO, tá? E aí eu vou aproveitar aqui a região de Chão Duro, mandar um alô aqui pro meu amigo Mané Café, que disse que não perde um só programa, viu? Valeu, Café! Faz um cuscuz aí que a gente vai a uma hora tomar um café aí no Chão Duro, beleza? Bom, moça que fez uma ligação, mas a gente não atende ligação, viu, gente? Tem que ser mandar aí mensagem escrita de preferência, tá? Então, deixa eu só ver quem foi aqui. Bom, é isso, Darlan. Manda aí por escrito pra nós, porque a gente vai estar divulgando aqui o que você tá querendo. E meu amigo Beto mandou um áudio aqui. Eu vou ver o que o Beto tá querendo dizer pra gente. Eu acho que ele vai preferir falar no ar, porque a informação aqui é muito importante pra nós, Beto. Vamos lá.
1: Bom dia, Tchura. Bom dia a todos os apresentadores do Arena Esportiva. Tchura, eu estou passando só para falar sobre o resultado do jogo da primeira rodada, que a abertura foi em Pajeú do Vento, dia 24. A primeira rodada aconteceu o primeiro jogo, Pajeú 4, Tabua 2. O segundo jogo, Lagoa 6, Gameleira 2. O terceiro jogo, Passais 5, Aroeira 1. Passando também para avisar e falar, Tchura, sobre a segunda rodada. A segunda rodada era para acontecer na Tabua. Aí teve um pequeno imprevisto lá, e aí pediu para fazer a segunda rodada na Passagem do Limoeiro. E a rodada para a Passagem do Limoeiro era a quinta rodada. Na verdade, era a quinta rodada. Mas aí, com esse imprevistozinho que aconteceu lá, a gente vai fazer a segunda rodada na Passagem do Limoeiro, no domingo, dia 7. E está convidado a todos para participar e prestigiar nesse grande evento nosso. Um bom dia a todos e até o próximo sábado.
0: Grande repórter Beto aí, jogando duro aí, mandando recado. E, rapaz, só teve goleado aí. O negócio lá foi puxado. Os artilheiros estavam afiados, os goleiros estavam muito mole. Bom, vamos seguindo aqui, agradecendo aqui mais uma vez os nossos colaboradores, Arena do Peixe, com vôlei, futebol e beach tênis. 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Também tem o nosso parceiro aí, o Ricardo, não veio hoje, não trouxe não mandou aqui o contato do parceiro, vai ficar devendo aí o Ricardo. É, mas tudo bem, depois a gente vai tá lembrando aí do parceiro Ricardo, se ele puder mandar pra gente, tá anunciando que seria interessante. 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Você ia falar alguma coisa, é tu? Não.
2: Não, não.
0: Então tá de boa. Bom, Dedê tá mandando aqui uns recados pra gente e nós vamos ouvir o que que Dedê tem pra nós. Dedê que logo, logo vai estar podendo subir as escadas aqui da educadora e poder estar dando aquela dinâmica aqui no nosso Arena Esportiva. Bom dia, Dedê, manda aí.
3: Bom dia, galera da Arena Esportiva. E aí, como é que estão todo mundo de frio aí? Ele chegou, hein, apertou. Gostaria de deixar um convite pra todo mundo aí. A gente sabe que vai aproximando a data da Copa, né? Dia 11 já é a abertura e o primeiro jogo. Então, deixar o convite para todo mundo, que já que tá chegando a Copa, vai encerrando as competições da nossa região, já que tem esse intervalo aí de Copa do Mundo. Tudo para. Brasileiro para, Libertadores para, todo mundo tem que dar uma parada pra gente dar início a esse grande evento. E aqui em Caetité se configura da mesma forma. Hoje tem a grande final do campeonato municipal aí, principal aqui em Caeté, a disputa primeiro do terceiro lugar entre Red Bull e a Ponte Preta. Foram dois jogos aí que aconteceram nas duas semanas anteriores, então ficou aí acertado aí entre essas duas equipes disputar o terceiro lugar e a grande final, mais uma vez a Cachoeirinha e o Olímpico. O Olímpico, que já vinha um tempo que não vinha, que vinha tentando, né, galgar essa vaga nessa grande final. E esse ano promete vir com tudo para ganhar esse campeonato. E fora do campeonato, vem a Cachoeirinha, né? Cachoeirinha que já ganhou ano passado, ganhou. A gente falou, brincou ainda, que papou tudo ano passado, foi ganhando tudo, veterano, principal. E o futsal também. Então, esse ano vem aí querendo reconquistar esse título do campeonato municipal. E mandar um abraço especial aí pro nosso amigo Fabinho da Licaf, que vem promovendo esse grande evento. E na terça-feira, Tchura, também tem a grande final do Campeonato Municipal Feminino de Futsal, aí é realizado pela Prefeitura de Caeté. É a grande final, que será entre o SEC, que fez um jogão na terça-feira passada, e o Lázio. É, foram, na verdade, dois jogões, foi o Atlético DN e o CIEC. O CIEC conseguiu empatar aí com o Atlético DN no finalzinho do jogo já, faltando 5 minutos para acabar, conseguiu esse empate, levou para os pênaltis, teve mais êxito na disputa de pênaltis e ganhou. E o outro jogão, velho, foi entre Lázio e Ametista. Ametista veio com tudo, o Lázio era o favorito da competição. E no jogo também todo mundo já vinha dizendo que seria, ia ganhar fácil, mas a Ametista não deu vida fácil não, viu? As meninas do Ametista fizeram um jogão de bola, conseguiram segurar aí as meninas do Lázio e conseguiu levar para os pênaltis, mas os pênaltis é uma roleta russa, né? Acabou não tendo muito sucesso nos pênaltis e o Lázio se classificou para a grande final. Então, final hoje no estádio e terça-feira no Ginásio Esportes. Então fica o convite, o pessoal tá comparecendo aí. A gente vê que nas últimas semifinais o público foi bem grande lá no estádio. E a gente espera que hoje seja um evento à parte aí, que tenha muita gente lá para torcer. Escolha sua equipe do coração aí. A gente tem duas grandes equipes, o Olímpico e a Cachoeirinha. A Cachoeirinha traz uma galerona de lá sempre. E o Olímpico pode trazer tua torcida de casa também. Chama pai, chama avó, chama irmão, chama tio. Vamos encher aquele estádio hoje.
0: Maravilha, Dedê. Dado aí o recado, né? Das duas grandes finais que vão acontecer. Já tivemos do veterano. E o que a gente espera realmente é que esses jogos sejam jogos proveitosos, jogos grandiosos, para a gente poder estar aí vibrando, né? Vem Copa do Mundo, vem, enfim, é como o Dedê falou, né? Daqui a pouco para tudo, todo mundo voltado pra Copa. Bom, Dedê também tem mais recado aqui na frente, né? E vamos estar ouvindo o que ela tem para nos dizer.
3: Aproveitar aqui e mandar um alô especial pra Jânio do Doce. Alô, Jânio, meu querido. Tamo junto hoje lá no estádio, hein? Acompanha essa grande final. E mais tarde tem Forró da Barriguda. Mandar um abraço também pra Zé Luiz, jogador aí da Boa Vista. Também para nosso amigo A, minha amiga querida, minhas queridas Vals, as duas aí que não perdem a programação para na Feira Velha. Para Dali também, a Dali me cobrou esse alô. Tá dado, hein, Dali?
0: Beleza, Dedê. Jogando duro aí nos alôs. E também quero aproveitar aqui, já que Dedê falou de alô, mandar um alô aqui para o meu amigo Mala Preta, diz que tá sempre na escuta. E ele tá mandando um forte abraço aí pro Mané Café, lá no Chão Duro. Valeu, Mala Preta. É isso aí. Quero aproveitar também e mandar um alô aqui para o meu amigo Heron, que diz que não perde um só programa, tá? Também aqui os alunos do TF7, aqui do CEBTEC, né? Cleide de Taboca. Valeu, Cleide. Tá? E toda a moçada aí da turma aí do TF7 aqui no CEBTEC. Valeu, um abraço para vocês e toda a moçada que sempre está aí curtindo o nosso Arena Esportiva. Bom, Dedê tem mais recado e acho que a gente vai esgotar logo aqui as salas dela, né? Para a gente poder seguir por aqui, porque nós temos ainda coisas típicas aí das Copas do Mundo que vamos aí tá comentando, né? Nós temos também aí sobre o brasileiro, que você vai dar uma cinta, né, Arthur? E também dos confrontos da Libertadores.
2: Libertadores, Copa do Brasil.
0: Pronto, deixa só ver o que Dedê tem aqui pra gente passar pra isso.
3: E falando em Brasil, Copa do Mundo, ano que vem tem Copa do Mundo Feminino, né, 2027. E hoje acontece um amistoso entre a seleção feminina, Brasil e Estados Unidos. O jogo é 6:30, vai estar passando na Cazé TV. E às 7 horas a gente tem um amistoso da nossa seleção, o último amistoso, né, antes do início da Copa do Mundo. Lembrando que o Brasil joga de hoje a 8. Dia 13 de junho. Vai estrear aí contra o Marrocos, Brasil e Marrocos. Então, dois jogos nessa seleção, a gente vai ter que escolher quem assiste, né? Não sei, que assiste um pela televisão e outro pelo celular. Dá pra fazer também, assiste o feminino e o masculino. Então, 6:30, Brasil e Estados Unidos, seleção feminina. E 7:00, Brasil e Egito, seleção masculina, último jogo antes da Copa.
0: Essa é a mistura do Brasil com o Egito, né? Já dizia a música, né, Arthur? Então, Brasil e Egito, grande expectativa aí. Claro, eu acho que esse jogo não deve ser assim, aquele jogo que todo mundo vai se expor demais. Obviamente que aquele que entrar, que está na iminência de ser reserva, vai querer mostrar jogo, né? Mas não é, muita gente nessa hora não vai arriscar muito para não correr o risco de uma contusão ou coisa dessa natureza. Bom, Dedê tem mais um recado e vamos ouvir esse recado dela para a gente passar aí para as outras informações.
3: E avisar a todos aí que acompanham a programação que se preocupou, eu já estou bem melhor. Acredito que para a semana que vem eu já consigo estar no programa, se não tiver aula, né, na faculdade. Mas se mesmo se tiver, eu vou dar um pulinho aí para dar um alô para vocês ao vivo. A recuperação, graças a Deus, foi bem rápida. Agradeço todo mundo aí que ficou em oração. Mandar um alô especial para minha amiga Marlene. Marlene, que é enfermeira lá no hospital. Provavelmente deve estar no estádio hoje, né, Marlene? Vou lá te dar um cheiro. Um abração, minha querida. E agradecer todo mundo mesmo que torceu aí pela recuperação. Já tô bem melhor. Já tô conseguindo dar umas passadas boas. Já deixei a muleta. Então, pode aguardar aí que logo, logo vou estar aí ao vivo. Se tudo der certo, sábado que vem, mesmo com a aula, eu dou um pulinho lá, que é quase no horário do intervalo, e dou adiantada e a gente sobe aí na rádio para matar a saudade de vocês. Um abração para todos, um grande beijo.
0: Valeu, Dedê. Muito bem, bom dia aí para Dedê, que ela recupere logo para estar de volta. Bom, mas quem tá aqui agora é Peixe, né? Eu acho que ele já tá pronto para dar um bom dia. Bom dia, Peixe.
4: Bom dia, Tchura. Bom dia, Artuzão. Bom dia a todos os ouvintes aí. Tive ausente nos outros programas aí, mas estamos de volta.
0: Motivos justos, né, Peixe?
4: Tá meio apertado, a agenda tá conturbada, né? Muita gente esportiva tá de pé. A arena também tá pegando fogo. É isso aí, vamos para cima.
0: Maravilha. Bom, aí agora, Arthur, você pode estar passando aí um resumo aí do Brasileirão, da Libertadores, da Copa do Brasil, para em seguida a gente fazer um... O tempo já vai ser curto para isso, mas a gente vai ver algumas peculiaridades da Copa também.
2: O tempo hoje é curto, mas antes de tudo, a gente vai falar aqui sobre os confrontos da Sul-Americana, da Libertadores, que foram sorteados. Os confrontos vão acontecer somente em agosto, né? Depois aí da volta, depois que acabar a Copa do Mundo. E aí o sorteio nós tivemos... no caso, a Sul-Americana, antes das oitavas, acontece os playoffs, né? Que é aqueles times que classificaram em segundo no seu grupo na Sul-Americana e que caíram da Libertadores. E aí, no caso, o Grêmio vai enfrentar o Bolívar. E aí, se passar, pega o São Paulo, que já está nas oitavas. E o Vasco da Gama vai pegar o Independente Medellín, que caiu do grupo do Flamengo. E se passar, pega o Olímpia. E aí, do outro lado, nós temos Bragantino e Sport Cristal, que se passar, pega o Atlético Mineiro. Temos também o Santos enfrentando a Universidade Central, se passar, pega o Macalá. E o último da Sul-Americana, Lanús e Cienciano, que se passar, pega o Botafogo. E aí, na Libertadores, não tem playoffs, é disputa direta de oitavas de final. Os confrontos dos times brasileiros, nós vamos ter Rosário Central versus Corinthians, confronto muito, muito interessante, né? O Rosário Central, que tem o Di Maria, argentino Di Maria, vai enfrentar aí o Memphis, seu ex-colega de Manchester United. Corinthians decide em casa, né? São dois jogos, ida e volta, e o Corinthians decide na arena. Nós temos também Cruzeiro e Flamengo, confronto aí brasileiro, logo nas oitavas, com o Flamengo decidindo em casa, no Maracanã. E do outro lado da chave, nós temos o Mirassol, que está fazendo um péssimo campeonato brasileiro, mas que na Libertadores mandou muito bem, classificou direto, em segundo no seu grupo, e vai pegar a LDU e decide fora de casa, lá na altitude de Quito. E nós temos também Palmeiras e Cerro Porteño, O Palmeiras ficou em último ali no sorteio, poderia até pegar um confronto contra o Corinthians, mas o sorteio foi amigo aí pro Palmeiras e acabou caindo com o Cerro Porteño, né? Palmeiras e Cerro Porteño, o Palmeiras decide fora de casa nesse confronto aí. E o último confronto brasileiro é o Fluminense contra o Independente Rivadavia. O Fluminense teve aí uma fase de grupos bem caótica, né? Quase não passa, mas no final acabou vencendo seu jogo e classificando em segundo no seu grupo. E aí, claro, e aí nós temos também o sorteio da Copa do Brasil, né? Nós tivemos aí o sorteio, temos alguns confrontos interessantes, como o clássico carioca Fluminense e Vasco. Todos esses confrontos nas oitavas de final, né? O Vasco, no caso o Fluminense, decide em casa. O segundo jogo são ida e volta. Temos também Internacional e Corinthians, com o Corinthians decidindo em casa. Mirassol e Grêmio, o Grêmio decide em casa. Atlético Paranaense contra o Vitória decidindo em casa. Atlético Mineiro e Juventude, com o jogo de volta sendo lá no Alfredo Jaconi, no estádio da Juventude. Temos também Santos e Remo, o segundo jogo na casa do Remo. Chapecoense e Cruzeiro, o segundo jogo sendo decidido no Mineirão. E o último confronto, Palmeiras e Fortaleza, decidido lá no Castelão, o segundo jogo. E, Tchura, nós tivemos também antes aí jogo do Brasil e tudo mais. Nós tivemos a última rodada do Brasileirão. Na pausa para a Copa do Mundo, né? Foi no último sábado, dia 30. Nós tivemos a rodada 19, o fim do primeiro turno do Brasileirão antes da Copa do Mundo. O Atlético Mineiro venceu o Mirassol por 1-0. O Flamengo venceu o Curitiba por 3-0. O Bahia, de virada, venceu o Botafogo por 2-1. O Grêmio perdeu em casa para o Corinthians por 3-1. O Santos venceu o Vitória por 3-1 em casa. Tivemos o Bragantino fazendo 3-1 no Internacional. O Palmeiras vencendo a Chapecoense por 1-0. Esse jogo muito polêmico, né? Com o Palmeiras marcando ali no fim. Teve um gol anulado da Chapecoense no final, com o juiz alegando um empurrão na área. E acabou anulando o gol. No final teve um pênalti para a Chapecoense. E o Bolasie acabou perdendo o pênalti. E aí o Palmeiras ganhou mais 3 pontos aí no campeonato. O Vasco perdeu em casa para o Atlético Mineiro por 1-0. O Cruzeiro empatou com o Fluminense em 1-1. E o Remo venceu o São Paulo por 1-0.
0: Maravilha. Opa, quase não sai aqui. Deu uma embolada aqui, mas tudo bem. Bom, Peixe, você tem mais alguma coisa aí, informação importante que queira estar passando para a gente?
4: O Vasco vai passar o feriado
0: na zona, né? Então, que doideira.
4: Ô, Tirão, tem muito alô para dar.
0: Manda aí.
4: Queria mandar um abraço aqui para Marlúcio, Nalva, Julimar, Lívia, Ana Laura. Estão todos lá na Sucupira, escutando nosso programa. Pediu alô na semana passada, não pude passar, mas agora a gente está mandando. Nel das Vagens, Tchura, disse que não perde um só programa nosso.
0: Tá sempre ligado.
4: Meu amigo Marcelo, e meu amigo Custódio também, que está sempre cobrando alô aí. Queria mandar um abraço para ele aí. Ele que é palmeirense.
0: Grande Custódio. Bom, vamos só falar aqui rapidinho, né, do Campeonato das Vagens, que terá aí amanhã a grande final, né? Na semifinal nós tivemos aí o Brejinho vencendo por 2-0 Nova Esperança, e as Vagens goleou aí o Imperial por 6-1, tá? Saulo marcou 2 vezes, Binho 2 vezes, Davi e Fred completaram aí o placar e descontou para o Imperial o Reuben. Então amanhã teremos a grande final, Vagem e Brejinho. Esse jogo vai pegar fogo, viu, rapaz? E aí, na abertura, a final vai ser lá para as 17 horas, aliás, 15 horas, né? E antes teremos o jogo de feminino, fazendo aí Morrinhos Feminino e As Crias, tá? Que vai estar fazendo esse jogão. E logo após a final, teremos aí o show de Genilson Lopes. Então, você que gosta de futebol e gosta aí do forrozinho, é amanhã nas Vagens, né? Tem a moçada que vai aqui para Passagem do Limoeiro, pega aí a competição da Passagem do Limoeiro de manhã, pega aquele coratezinho lá que Beto serve com muita qualidade, e depois é só descer para as Vagens para curtir a final e curtir esse forró, e pronto, final de semana tá completo. Aí também aqueles que não quiserem ficar no forró, vem assistir o Jogo do Brasil. Aliás, o Jogo do Brasil é hoje, né?
2: Hoje, 7 horas
0: da noite. O jogo é hoje. Pronto. Ricardo Santana mandou alguma coisa aqui, vamos ver se a gente consegue abrir.
4: Tem torneio, Churã, também no Campo do Machixe, no Chão Duro.
0: Isso, a gente já anunciou aqui, viu, Peixe? Mas pode falar de novo aí.
4: Mais um evento especial. Também o Bahia de Caeté está participando da Valecamp em Brumado, com várias equipes, né? São representantes de 5 categorias. Então o Caeté está bem representado lá, já teve bons resultados lá. Esperança que a gente volte com o título de lá.
0: Maravilha. Bom, o tempo nosso está acabando, a gente vai falar rapidinho aí das histórias da Copa, mas o recado de Ricardo é do parceiro, né? 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Bom, gente, agora Copa do Mundo que está chegando, expectativa aí do Hexa, né? Tem muitas histórias que, se não der tempo hoje, a gente vai estar falando nos próximos programas, né, Arthur? E Peixe também. O que, que você trouxe aí de curiosidade das Copas? Já que a gente fez uma retrospectiva de todas as Copas, quem ganhou, quem deixou de ganhar, né? Então, hoje, a gente, durante o mês de junho, que é o mês da Copa, a gente vai estar falando de algumas coisas aqui que são pertinentes às Copas já realizadas e a expectativa dessa para nós é de 2026.
2: É importante, né, Tiro, sempre falar sobre a Copa do Mundo e a Copa do Mundo chegando mais ainda, né? Eu tenho uma curiosidade aqui, que é bem rápida. No caso, em 1974, nós tivemos a grande Holanda, a grande laranja mecânica, né? A Holanda de Johan Cruyff e Rinus Michels. E aí a curiosidade é que o Johan Cruyff, ele era patrocinado pela Puma, e a Adidas era patrocinada pela Adidas, a Holanda era patrocinada pela Adidas. E aí a Adidas ficou, não gostou que o Adidas não, a Puma não gostou que o Johan Cruyff tinha o patrocínio da Adidas na camisa, e aí fez com que ele arrancasse uma da lista da Adidas para ficar apenas com duas e não favorecer o rival.
0: Doideira, né? Bom, Peixe, tem alguma coisa de curiosidade da Copa também, Peixe?
4: Ô, Tchura, eu tenho um aqui.
0: Manda aí para nós.
4: Em 2002, muita gente lembra, né? Ronaldo, na final da Copa, lançou um corte inusitado aí, né? A esperança nossa aí que talvez esse ano aí possa ter alguém aí especial para lançar
0: com algo parecido, aí, né?
4: Pra lançar um cabelo diferente aí. Quem sabe o Neymar com um moicano diferente nessa final, aí seria muito, muito interessante.
0: Maravilha. Bom, já que o Peixe tocou em uma curiosidade, que são várias aqui, né? Não vai dar tempo a gente falar de tudo hoje aqui, com certeza.
2: Tempo tá perto.
0: Já que o Peixe falou de Ronaldo, vamos lembrar de uma outra coisa assim que até hoje todo mundo pergunta. Aquela convulsão de Ronaldo em 98, né? Que todo mundo esperava, Ronaldo, aquele moleque novo ali já despontava com grande craque, e do nada aparece a história de que Ronaldo teve uma convulsão, e aí no jogo o Brasil leva lá umas cacetadas de Zidane e enfim, fica sem o título, né? E aí todo esse processo de Ronaldo foi interessante, porque daí ele teve uma contusão, voltou a jogar e teve de novo outra contusão, e em 2002 ele vem, arrebenta, que, assim, todo mundo fala, já era, né? Não sei se vocês se lembram quando ele rompeu ali o menisco, né? Que houve aquela, foi uma coisa tão, tão forte que todo mundo falava, esse aí não joga mais bola. E ele se recuperou, voltou a jogar muito bem, foi a estrela da Copa de 2002. Enfim, são curiosidades que a gente precisa estar realmente retratando, né?
2: Tinha a possibilidade dele nem andar mais, né?
0: Foi exatamente.
2: E ele volta então, e traz uma Copa pra gente.
0: Foi uma recuperação muito, assim, surpreendente e gloriosa para ele e para o Brasil, né? O que mais vocês têm de curiosidade das Copas?
4: No caso dos alvos de figurino, deu uns vacilos aí, né? Da Copa, que chega na Copa do Mundo, todo mundo compra seus alvos da Copa, mas o pessoal deu um vacilo que não colocou Neymar.
0: nessas... Não tinha expectativa para o pessoal dos alvos.
4: Dos alvos também. E é uma das figurinhas mais procuradas, né, Arthur? Você tem alguma coisa sobre isso aí?
2: No caso, tinha toda essa dúvida se o Neymar ia ou não, né? E aí a Panini que ela tem um bom acerto nessa lista, porque ela faz as figurinhas antes das convocações, né? Só que ela tem um bom acerto de convocados. Só que nessa ela errou, né? Só um comentário sobre sobre a fala de Peixe, sobre o Ronaldo. Ele raspou o cabelo naquela época fez só o tampão aqui por causa dos comentários à crítica brasileira, né? Pra desviar as críticas somente pro corte dele e não sobre
0: tirar o foco.
2: Futebol, é tirar o foco.
0: É interessante, né? São estratégias que realmente parece não ter nada a ver, mas que acabam funcionando, né? Bom, nós falamos nosso histórico aqui de Copa, porque o Uruguai fez a primeira Copa e tal, e na sequência a gente teve a Copa da Itália, né? E aí, o Uruguai não foi. O Uruguai não participou, protestando, né, contra os europeus que boicotaram também a Copa no Uruguai. Alguns europeus que boicotaram a Copa no Uruguai. E a Copa da Itália, ela teve uma característica, uma peculiaridade, que foi o ditador Mussolini, que fez de tudo para a Itália ganhar a Copa e acabou ganhando, né? Foi muita intervenção política na época. E a Itália sagrou-se campeã jogando na Itália e repetiu o feito em 38, né? Na França. Sagrando bicampeã, a primeira bicampeã do mundo aí, a Itália, em 38. Mais alguma curiosidade que vocês queiram estar mostrando aí pra gente?
4: Essa Copa do Mundo também, tem muitas seleções também que não vão participar por questões políticas, né, Tira?
0: Com certeza. Tem essas questões
4: aí. Tem dependências políticas aí.
0: Muita polêmica, né? Agora
2: tinha todo um embrólio com o Irã, né? Se iam ou não ia. Trump não queria eles lá. Mas a FIFA acabou confirmando.
0: É interessante o seguinte, foi bom você tocar nesse assunto, porque é o seguinte, que hoje a maior entidade mundial que agrega o maior número de países é a FIFA. Tá? A gente tem a ONU, tem aí a OTAN e não sei o quê, enfim, são vários organismos mundiais, mas o único que agrega o maior número de países é a FIFA. Inclusive, o futebol já foi capaz de parar uma guerra, né? Já foi capaz de parar uma guerra, então... A importância de que é o futebol, de que é o esporte no mundo. Então, a gente até comentou aqui na semana passada a polêmica com esse presidente dos Estados Unidos querendo intervir, meter o peteiro dele em vários países, né? E aí vem essa questão da Copa mesmo. Mas, graças a Deus, a FIFA tem demonstrado essa força e a gente espera que não mude isso, né? E que a gente possa ter ali realmente todos os times disputando sem nenhum problema, que... No passado, a gente tinha muita questão de atos terroristas nas Olimpíadas, etc. E há sempre um medo, né? Quando há essas competições, graças a Deus, hoje no mundo, o número de grupos terroristas tem diminuído. Antigamente era muito comum ter ações assim, que a questão dos grupos terroristas é que é o seguinte, eles também eles gostam de intervenção política. Aliás, a propósito disso, né? O americano agora está querendo dizer que o PCC e o CV são grupos terroristas, né? Isso é preocupante para a gente, porque é uma maneira deles quererem estar intervindo no país, em outro país, tá? E a gente não quer ninguém intervindo aqui no Brasil. Deixa que o brasileiro resolva o problema dele. Que o governo brasileiro resolva o problema com o PCC, com o CV, e que o americano cuide lá do país dele, tá? Então, mas são essas polêmicas que acontecem, a gente não pode também ficar aqui de boca calada, assim, manifestar a nossa posição.
2: Com certeza.
0: Mais alguma curiosidade que vocês queiram estar passando?
4: Deu, né?
0: Deu, né? Então tá bom. Porque tem mais aqui, mas não vai dar para 3 minutos, está faltando aí para o programa.
2: Acho que está curto, né?
0: Está curto. E aí a gente... Vocês aí devem ter algum recado que queira dar. Fique à vontade.
2: Queria estar dando os meus alôs aqui. Mandar um alô para meu pai, Tanque Ajaíba. Está lá no sítio... Lá no rancho Sinha Dodô. Mandar um alô também para minha mãe Edna, para minha tia Naura, que veio de Conquista ali. E também mandar um alô especial para o meu avô Brazão, que vai completar aí 83 anos nessa segunda-feira. Mandar um grande abraço para ele e um parabéns. E é isso.
0: Beleza. Peixe.
4: Tira, passar a agenda aqui, né?
0: Importante, rapaz.
4: Desse final de semana, tem muita coisa legal. Hoje tem a final do campeonato catitaense de futebol de campo do estádio municipal, a partir das 15 horas, é isso mesmo, né, Tira?
0: Exatamente.
4: Amanhã tem a final das vagas, também vai pegar fogo, né? É, temos também o campeonato de Beto, também no domingo, vai ser na passagem no Moeiro. Queria mandar um abraço para Beto, fazer de tudo para estar
0: presente,
4: presente lá. Tem esse torneio do Machixe. E na terça-feira vai ser a grande final do Campeonato Cristãs Feminino de Futsal, também no Ginásio de Esportes. Então, uma agenda lotada aí, muita coisa bacana acontecendo aí, simultaneamente em Caetité. Então, quem gosta de esporte aí, tem muita coisa legal para estar prestigiando.
0: Fala aí, Peixe, quem são os sinalistas aí para nós?
4: Sec e Lázio. Dois jogão, Súria. Nas semifinais, duas disputas de pênalti, muita polêmica depois dos jogos. Tem recurso ainda para ser avaliado, mas foi esses resultados das semifinais aí. Foi muito bacana. Os dois jogos muito disputados. Tivemos surpresas, né? Durante as partidas, as semifinais, que foram jogos muito duros, com chances para todas as quatro equipes de estarem passando aí. Qualquer uma que passasse estaria sendo bem apresentada nessa grande final.
0: Bom, eu quero aqui parabenizar o nosso atleta Heitor Castro, né? Ganhou aqui em Caetité as duas competições feitas e pegou pódio também no torneio internacional de mountain bike em Araxá, Minas Gerais. Então, Heitor Castro fazendo bonito aí no mountain bike, e a gente fica muito engrandecido com isso, né? Um atleta caetiteense destacando aí no mountain bike. Mais alguma coisa que vocês queiram tá mandando aí, gente? É só, né?
4: Só.
0: Então, a gente vai voltar no próximo sábado e a gente espera tocar muito aqui alguns hinos que são importantes. Ó, vamos lá. Upa!

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1: Olá, minha gente, muito bom dia, mais um sábado pra vocês curtir o seu programa Voz do Povo, hoje dia 7 de junho, nós estamos em clima de São João, aliás, Santo Antônio, São João e São Pedro, minha gente, começando o nosso programa, desejando a vocês desde já aí um bom final de semana, também um bom domingo amanhã, uma boa semana que vai iniciar, e com Churrascaria Sabor na Brasa, que fica na 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
1: 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Grande abraço pra vocês. Vambora, vamos trazer modão aí, ó.
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Bom dia! 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

0: 11:10.
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0: amigos, está começando mais um programa Rádio Atividades. Eu sou a jornalista da INB, Jane Dantas, e hoje vamos falar sobre meio ambiente, preservação e os biomas que fazem parte da nossa região. E para conversar conosco sobre as ações ambientais desenvolvidas pela empresa, recebemos hoje a engenheira ambiental da INB, Josilene Rocha. Josi, seja bem-vinda!
1: Olá, Jane, muito obrigada. É um prazer, uma alegria estar aqui com vocês.
0: Josiane, muita gente escuta falar em Caatinga e Cerrado, mas nem sempre entende a importância desses biomas. O que torna a nossa região tão especial do ponto de vista ambiental?
1: Bem, Jane, na nossa região, né, nós temos dois biomas, a Caatinga e o Cerrado. É uma região de transição, onde tem um encontro desses dois biomas. Os dois biomas por si só, eles já têm uma grande biodiversidade. E o encontro dessas duas biodiversidades faz aumentar ainda mais a riqueza da região. Além disso, essas espécies, tanto da Caatinga quanto do Cerrado, elas têm características próprias para poder se adaptar ao clima do semiárido.
0: Existe ainda muito preconceito em relação à Caatinga, como se fosse um bioma pobre ou sem biodiversidade, mas isso não corresponde à realidade, né?
1: Na realidade, a gente tem que desmistificar isso, né? É um bioma com muita riqueza e quando chega nesse período seco, eles perdem as folhas justamente para poder economizar água. Mas a gente percebe que na primeira chuva tudo fica verdinho. Então é uma forma de adaptação mesmo, muito inteligente, do bioma para poder enfrentar a escassez hídrica.
0: E dentro deste contexto, como a INB desenvolve suas ações ambientais voltadas para a preservação desses biomas?
1: Trabalhamos com diversas frentes de preservação. Nós temos programas continuados, né, de monitoramento ambiental, desde monitoramento dos recursos hídricos, da fauna, da flora, ações de preservação, de recuperação de áreas degradadas, desde antes da instalação da INB. Então, outro destaque é o nosso Horto Florestal, né, onde nós produzimos espécies nativas, trabalhamos com várias espécies nativas, mais de 500 espécies na região. Essas espécies, tanto para serem utilizadas na nossa recuperação ambiental, mas também nas ações de educação ambiental. E, além de tudo isso, nós mantemos, né, programas de monitoramento da flora e da fauna para acompanhar a evolução dessa biodiversidade ao longo desses anos de trabalho.
0: E a recuperação ambiental é um processo longo. Como funciona esse trabalho na prática?
1: Bem, já é realmente um trabalho que exige muito planejamento, paciência e até mesmo estudo, né? Por estarmos nessa região de ecótono, de transição, muitas vezes a gente precisa estudar sobre essas espécies, a gente tem que se aventurar em buscar meios, inclusive, de tentar propagar essas espécies na natureza, né, a partir das nossas ações no viveiro. Nós começamos desde o planejamento para saber em que época, por exemplo, as árvores vão estar dando sementes para poder coletar essas sementes do campo. O planejamento em relação ao período chuvoso, para que a gente possa fazer o plantio dessas mudas, dessas sementes em campo, para que tenha a maior eficiência possível de germinação, né, e ter menores perdas no campo. A gente lida com uma equipe grande de pessoas que trabalham em torno da INB, que já estão acostumadas com a lida da terra, pessoas que conhecem, por exemplo, as árvores secas, né? E é um ecótono tão peculiar que, se não fosse pelos mateiros, pelas pessoas que conhecem de verdade esse tipo de vegetação, muito provavelmente a gente não teria os resultados que gostaria no levantamento. Então, exige adaptação também para trabalhar com esse bioma.
0: O que esses estudos de biodiversidade revelaram sobre a biodiversidade local?
1: Bem, já os resultados têm sido bastante positivos e têm mostrado uma riqueza muito maior do que a gente imaginava. Então, a gente tem percebido, por exemplo, o retorno de algumas espécies da fauna, né, como a jacucaca, já conhecido pelo jacu, né, depois de um longo tempo. A gente tem observado algumas espécies endêmicas aqui na região, algumas exclusivas aqui de Caetité, né? Então, tem sido um trabalho bastante revelador e com grande potencial científico, inclusive.
0: E muita gente acaba se surpreendendo ao descobrir a quantidade de vida existente numa área entre Caatinga e Cerrado. Qual foi o dado ou descoberta que mais chamou a sua atenção nesses estudos realizados pela IEMB?
1: Uma descoberta que foi realmente extraordinária para a gente foi de uma baunilha, né? Uma espécie de baunilha. Num dos nossos levantamentos políticos, a gente fez o resgate dessa espécie e depois, com a ajuda da Embrapa, a gente conseguiu identificar que era uma espécie que não havia sido encontrada ainda no Brasil. E é uma espécie que totalmente adaptada a essa região árida, né? E além disso, ela é uma espécie com potencial comercial. A gente acredita que daqui a algum tempo a gente já pode disponibilizar essas informações para a comunidade e, de repente, ser uma ação com um retorno, né, econômico e social relevante para a região.
0: E além dessas ações que são técnicas, existe também um trabalho de educação ambiental junto à comunidade, não é mesmo? Fala um pouquinho desse trabalho.
1: Bem, já são diversas ações, né? Nós temos aqui o Espaço NB, que é um espaço aberto a todas as pessoas que visitam para conhecer um pouco do ciclo e das ações da NB aqui na região. No outro, a gente recebe visitas também de estudantes, né? São formadores de opinião, multiplicadores dessas informações. Então, é sempre um prazer receber estudantes na NB. Além disso, tem as ações de doação de muda, falei.

0: investimento fortalece a conservação. Por isso, Jani, levar informação de qualidade à população é tão importante quanto as ações práticas de monitoramento e de preservação.
1: Quando falamos em preservação ambiental, qual a principal mensagem que você gostaria de deixar para os nossos ouvintes nesse mês dedicado ao meio ambiente?
0: Veja, eu gostaria de deixar uma mensagem de valorizarmos a nossa própria terra, né? Nós temos o privilégio de viver, né, num ambiente de biodiversidade única, e preservar esse ambiente é uma responsabilidade que deve ser compartilhada por todos nós. E pequenas ações do dia a dia, como os conscientes da água, a preservação da vegetação nativa, né, especialmente no entorno, aí, a vegetação ciliar, o descarte adequado de resíduos sólidos, são ações do nosso cotidiano e que revela esse cuidado com a natureza para na nossa geração, principalmente para as gerações futuras.
1: Josilene, muito obrigada pela sua participação aqui no Rádio Atividades.
0: Eu que agradeço, Jane, foi um prazer estar aqui com vocês, compartilhar um pouquinho, né, dessa nossa riqueza de biodiversidade e das ações de proteção, conservação e monitoramento da INB.
1: E você que está nos ouvindo, continue acompanhando o Rádio Atividades. Nosso programa também está disponível no YouTube da INB. Até o próximo episódio.

Muito bem, estamos apresentando o programa Voz do Povo. Você que está aí curtindo, olha, daqui a pouquinho você vai estar cansado de tanto dançar. Você já dançou, daqui a pouquinho vai estar mais cansado ainda. Toma uma aguinha, viu? Toma uma aguinha para refrescar o motor aí, talvez está quente demais, está frio. Você é que sabe seu motor como é que tá, eu sei o meu. Eu, se tiver frio, eu tomo uma quentinha. Se tiver gelado, Marquinhos Araújo tá rindo ali do lado de lá, ó. Mas é certo. Você tem que ver como é que tá seu motor aí. Cuida do seu motor, rapaz. Sai de problema, hein? Muito bem. Vambora, vamos trazer modão aí, ó.

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1: Obrigada. Obrigada.
2: Ah, surpresa dele gravar.

0: 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Hora certa.
1: Meio-dia e 1.

estamos finalizando o nosso programa Voz do Povo, você que esteve conosco até agora, um grande abraço, muito obrigado pela atenção dispensada, tá certo? O amigo de vocês aqui, Luiz Benevista, também vai com essa gente de comer uma coisinha, né? Pra saco vazio, não fica em pé não, meu irmão. Vambora, vamos caçar uma coisa pra comer aí. 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Olha, os proprietários dessas empresas estão desejando a todos uma boa tarde, um bom domingo amanhã, uma boa semana, tá? Um abençoado mês de junho que nós estamos começando também. Vem aí São João, Santo Antônio, São Pedro, muita festa bonita. Grande abraço. Tchau, tchau, pessoal. Fui.

0: bênção dos alimentos. Em nome do Pai, do Filho e do Espírito Santo, nós vos agradecemos, Senhor, pelo alimento que tiveste a bondade de nos dar. Vós que pela abundância e riqueza dos vossos dons alimentais todos os seres vivos, abençoai este alimento que vamos tomar, para somente conservar a saúde e a vida do nosso corpo, a fim de podermos servir-vos como mereceis. Por nosso Senhor Jesus Cristo, vosso Filho, na unidade do Espírito Santo. Amém.
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ouvintes da Educadora FM 100,7, boa tarde. Na presença do Cristo ressuscitado, iniciamos o programa Palavra de Deus. Comigo na apresentação, Maria Helena, e na técnica de som, Marquinhos Araújo. Amanhã, o primeiro domingo de junho, mês com tantas celebrações importantes para o crescimento da nossa fé. Inicia com a solenidade do Santíssimo Corpo e Sangue de Cristo, que foi no dia 4. 12 será a solenidade do Coração de Jesus. 13, do Imaculado Coração da Bem-aventurada Virgem Maria e Santo Antônio. No dia 24, né, a solenidade de São João Batista. 28, a solenidade dos Santos Apóstolos Pedro e Paulo. Portanto, é o dia do Papa. Aqui na nossa paróquia, não é, tem festejos de Santo Antônio, de São João Batista, grandes festas. Um abraço aí a todos dessas comunidades, os participantes. Querem mandar um alô hoje para todos os ouvintes das comunidades rurais, esta semana celebrando a Santa Missa, Lagoa Azul e Lagoa de Dentro. Uma boa celebração para todos e um alô para todos aí dessas comunidades. Hoje queremos também mandar um alô para Lúcia, Célia, Elda, Isabel, Lúcia, Regina e Rafael na Invernada. Para Dainha, na Várzea do José. Vanusa Pereira, na Rua Novo Horizonte. Ainda aí para Li, Bel, Rainha e Nita. Maria José e sua mãe Francisca, no Alto Buenos Aires. Na Praça Rodrigo Lima, para Rita, Terezinha, Cardoso, Marta. Lígia Prisca e seu esposo, na Praça Clarismundo Pontes. Eni, na Rua do Observatório. Joel, Brazão, Edna, Lígia Moreira, seu Oswaldo e Maria Lilia, na Rua Rui Barbosa. Em Ibitira, para Jabá, Dila, Bezinha e Lúcia e todos os ouvintes desta comunidade. Então, como diz, amanhã é o 10º domingo do tempo comum. O 1º de junho e o 10º domingo do tempo comum. Nós temos a primeira leitura, a leitura da profecia de Oséias, capítulo 6, versículos 3 a 6. O Salmo responsorial é o 49. A segunda leitura é a leitura da carta de São Paulo aos Romanos. E o Santo Evangelho é o Evangelho de Mateus, capítulo 9, versículos 9 a 13. Disponhamos ao Espírito Santo que abra os nossos ouvidos à palavra de Deus. Precisamos pedir o Espírito Santo, ele que nos dá a entender a palavra de Deus. Então vamos nos preparar ouvindo uma música.

Leitura da profecia de Oséias. É preciso saber segui-lo para reconhecer o Senhor. Certo como a aurora é a sua vinda. Ele virá até nós como as primeiras chuvas, como as chuvas tardias que regam o solo. Como vou tratar-te, Efraim? Como vou tratar-te, Judá? O vosso amor é como nuvem pela manhã, como orvalho que cedo se desfaz. Eu os devastei por meio dos profetas, arrasei-os com a palavra de minha boca, como luz expandem-se meus juízos. Quero amor e não sacrifícios, conhecimento de Deus mais do que holocaustos. Palavra do Senhor, graças a Deus. E o salmista: a todo homem que procede retamente, eu mostrarei a salvação que vem de Deus. Falou o Senhor Deus, chamou a terra, do sol nascente ao sol poente convocou. Eu não venho censurar teus sacrifícios, pois sempre estão perante mim teus holocaustos. Não te diria se com fome eu estivesse, porque é meu o universo e todo o ser. Porventura comerei carne de touros? Beberei acaso sangue de carneiros? Imola a Deus um sacrifício de louvor e cumpre os votos que fizestes ao Altíssimo. Invoca-me no dia da angústia e então te livrarei e hás de louvar-me. Este é o Salmo em resposta à primeira leitura. Leitura da carta de São Paulo aos Romanos. Irmãos, Abraão, contra toda humana esperança, firmou-se na esperança e na fé. Assim tornou-se pai de muitos povos, conforme lhe fora dito. Assim será a tua posteridade. Não fraquejou na fé à vista de seu físico desvigorado pela idade, cerca de 100 anos, ou considerando o útero de Sara já incapaz de conceber. Diante da promessa divina, não duvidou por falta de fé, mas revigorou-se na fé e deu glória a Deus, convencido de que Deus tem poder para cumprir o que prometeu. Esta sua atitude de fé lhe foi creditada como justiça. Afirmando que a fé lhe foi creditada como justiça, a Escritura visa não só a pessoa de Abraão, mas também a nós, pois a fé será acreditada também para nós que cremos naquele que ressuscitou dos mortos, Jesus, nosso Senhor. Ele, Jesus, foi entregue por causa de nossos pecados e foi ressuscitado para nossa justificação. Palavra do Senhor, graças a Deus. Proclamação do Evangelho de Jesus Cristo segundo Mateus. Naquele tempo, partindo dali, Jesus viu um homem chamado Mateus sentado na coletoria de impostos e disse-lhe: segue-me. Ele se levantou e seguiu a Jesus.

Jesus. Enquanto Jesus estava à mesa na casa de Mateus, vieram muitos cobradores de impostos e pecadores e sentaram-se à mesa com Jesus e seus discípulos. Alguns fariseus viram isso e perguntaram aos discípulos: por que vosso mestre come com os cobradores de impostos e pecadores? Jesus ouviu a pergunta e respondeu: aqueles que têm saúde não precisam de médico, mas sim os doentes. Aprendei, pois, o que significa: quero misericórdia e não sacrifício. De fato, eu não vim para chamar os justos, mas os pecadores. Palavra da salvação. Glória a vós, Senhor. Pois é, esse décimo domingo do tempo comum traz para nós uma reflexão muito forte sobre sacrifícios, que Deus, Pai, Filho e Espírito Santo, não quer sacrifício, quer misericórdia. Mas nós não temos que fazer sacrifício? Temos, mas de coração, não da boca para fora. Então, é isso que ele quer dizer. Vindo aqui, essa primeira leitura do profeta Oseias, em que contexto o profeta está falando essas coisas que nós ouvimos aqui? Se você pegar o livro de Oseias para ler, você vai entender. O profeta Oseias falou numa época de muita dificuldade para aquele povo, para Israel, para Efraim, para Judá, porque era um tempo de iniquidade, vamos dizer, né? Era uma intriga entre os governantes, entre os reis, perdeu todo o senso de moral, era um abuso de poder, junta a outros povos que vêm para aquela região e eles vão afastando de Deus e começando a imitar quem chegava, ou seja, adorando outros deuses. Não tem diferença de hoje, tem? Vê? Antes de Cristo já acontecia essas mesmas coisas que acontecem no mundo hoje. Então, a palavra diz, por isso que Pedro fala: a quem iremos, Senhor? Só tu tem palavras de vida eterna. Porque até hoje continua. Então, a palavra de Deus para cada um de nós hoje é a mesma que ele falava naquela época. Porque nosso proceder é igual. Então, o profeta avisa aquele povo. Mas aquele povo, aqui no capítulo 6, aquele povo já tinha sofrido os castigos, não é? E eles já estavam reconhecendo, já estavam voltando atrás. Então, o profeta fala: é preciso reconhecer o Senhor para poder. É preciso seguir o Senhor para o reconhecer. Se nós não seguimos Cristo, se nós não ouvimos a sua palavra, como é que nós vamos conhecê-lo? Ainda mais hoje, no mundo de tantos deuses, entre aspas, por aí, tantas palavras, Então, é isso aí, a gente precisa conhecer. Por isso que a igreja pede para ler a palavra de Deus, para ouvir com atenção a palavra de Deus. Nós precisamos conhecer para poder seguir. Como é que a gente segue quem não conhece, não é? E aí o profeta fala: olha, o Senhor virá. Isto é certeza que ele virá. Aí ele faz a comparação: assim como a chuva, as primeiras chuvas chegam, as tardias também, o Senhor vai voltar. Não sabemos o dia, mas a certeza é que ele virá. Então ele fala para aquele povo: como é que eu vou tratar você, Efraim e Judá? Como é que eu posso tratar vocês? Porque vocês afastaram de Deus, afastaram do Senhor. Estão praticando moralmente, politicamente, tudo errado. E aí, esqueceram de Deus, estão prestando outros cultos. Faz os cultos, mas não está com o coração. E aí, o que que eu faço com vocês? E ele fala: vosso amor é como a nuvem pela manhã e como o orvalho que logo acaba. Hoje também nós somos assim. Às vezes a gente está com aquela fé,
Na hora da necessidade, corre para Deus

Jesus não quer nos perder, Ele nos ama, não ama o nosso pecado, mas por mais pecador que somos, Deus nos ama. E Ele quer sempre nos chamar, nós vamos ver isso no Evangelho, quer sempre nós com Ele, a sua criatura. Ele nos criou por amor e quer com Ele, nos dá oportunidades. Quantas oportunidades nós temos para mudar, mas às vezes a tentação é maior do que a vontade de mudar. E nós temos que nos esforçar. É preciso, como ele fala aqui, é preciso saber segui-lo para reconhecer o Senhor. Nós precisamos saber quem é o Senhor, que maravilhoso que ele é, que amor que ele tem por nós. Aí isso nos dá força. Então, aqui na primeira leitura, no Evangelho também, é essa frase que nós vamos ficar guardada no coração essa semana. Quero amor e não sacrifícios, conhecimento de Deus mais do que holocaustos. O que é o holocausto aqui no caso? É aquele povo de antigamente, né, para remissão dos pecados, para perdão dos seus pecados, eles levavam para o templo bois, queimavam inteiros, né? O sangue do cordeiro, para perdão dos pecados. Mas o que que acontecia? Eles faziam aquilo ali automaticamente, por uma obrigação, não era um arrependimento de coração, não era de coração que eles faziam. Como nós hoje também, às vezes nós aproximamos da confissão, do sacramento, da penitência, para confessar, a gente saiu dali e no outro dia está fazendo a mesma coisa. Por quê? Porque não foi de coração. Eu tenho que reconhecer o meu pecado, arrepender, confessar e esforçar para não mais pecar. Aí é a confissão válida. Então, é a mesma coisa, que é o que está falando aqui. Eles faziam aquele sacrifício, mas não era de coração. Então, não adianta a gente estar rezando, fazendo caridade, por obrigação, por hábito. Não, tem que ser de coração. Aqui está a palavra de Jesus: eu quero amor e não sacrifício. Quero conhecimento de Deus mais do que qualquer sacrifício. O sacrifício é importante, é de coração. Então, o que importa para Deus é nosso interior, é dentro de nós, é nosso coração. Externo não vale nada, né? Externo só vale com amor. Olha o salmo que diz aqui, né? Imola a Deus um sacrifício de louvor em vez do holocausto, como ele fala aqui. Faça a Deus um sacrifício de louvor. Cumpra os votos que fizeste do Altíssimo. Quando nós recebemos o nosso batismo, a nossa crisma, nós estamos o quê? Aderindo aos planos de Deus, ao projeto de Deus, à família de Deus. Então, honra, é como diz aqui o salmista, cumpre esses votos. Invoca-me no dia da angústia e então te livrarei e hás de louvar-me. Deus nunca abandona quando a gente o invoca com fé e com confiança. Ele sabe, conhece o nosso coração mais do que nós mesmos. Ele sabe como aquele pedido ali é de coração, é com fé e com confiança ou não. A Deus nós não enganamos. Podemos enganar o mundo inteiro, mas a Deus nós não enganamos, né? Então, não adianta. A carta de São Paulo aqui aos Romanos, ele dá como exemplo Abraão. Por que que nós sabemos da história de Abraão? Abraão é exemplo até hoje do homem de fé, de confiança em Jesus. Já velho, e a sua esposa Sara já velhos, e Deus prometeu para ele que ele era de muita fé, mas não tinha filho, ele tinha tristeza por isso. E Deus prometeu para ele que ele daria um filho para ele, que eles iam ter um filho. Imagina, Abraão com 100 anos,
Ele podia falar, imagina, é como que eu vou ter um filho? Sara também velha, não tem.

condição. Como? Mas ele duvidou? Não. Aí é que tá. Diante, contra tudo, toda a esperança da humanidade, como fala aqui, humana, não tinha como ter. Pela lógica humana, né? Mas para Deus. Então, em vez dele perder a fé, ele, pelo contrário, ele revigorou a sua fé e a sua confiança. E falou, se Deus me prometeu, ele cumpre. Porque ele tem poder para isso. E Abraão também é do Antigo Testamento, nós sabemos, né? Então, o que que aconteceu? Aconteceu que Sara e Abraão tiveram um filho, né? Então, é isso que nos falta, é essa confiança em Deus, essa fé. Nós precisamos alimentar a nossa fé, porque a fé, se ela não for alimentada, ela morre. É como uma plantinha, se você não rega, não bota ali uma aduzinha, ela não vai viver assim a nossa fé. Nós precisamos sempre tá renovando a nossa fé. E como que nós renovamos a nossa fé? Ouvindo a palavra de Deus, em oração, conversando com Deus, você vai vendo aquelas respostas. Não ouve com o ouvido, mas ouve com o coração a resposta que Deus nos dá. Então aí, Abraão, ele cita aqui como exemplo, e ele fala aqui, não só Abraão, mas também nós, que cremos naquele que ressuscitou dos mortos, Jesus nosso Senhor. Nós também acreditamos, se nós acreditarmos também, Deus faz na nossa vida o impossível, como fez na vida de Abraão. Está aqui na palavra de Deus. Você acredita na palavra de Deus, na Bíblia Sagrada, então está aqui. Olha aqui, ó. Nós que cremos também, que cremos em quê? Naquele que ressuscitou dos mortos, Jesus nosso Senhor, o Espírito Santo. E olha o último versículo aqui, que maravilha. Jesus foi entregue por causa de nossos pecados e foi ressuscitado para nossa justificação. Pensa bem, será que nós damos valor? Nós lembramos disso? Como é que nós desprezamos os mandamentos de Jesus, os mandamentos de Deus? Como é que nós desprezamos aquilo que o Espírito Santo nos inspira? Se nós lembrarmos que Jesus foi morto por nós e ressuscitou para que nós também um dia ressuscitaremos, nós vivíamos diferente. Então é aí, é conhecer para seguir. O Evangelho vem nos contar o chamado de Mateus. Nós sabemos que Mateus foi um dos discípulos de Jesus, né? E Mateus era um homem pecador, pecador público, porque quem era cobrador de imposto naquela época não tinha direito nem de aproximar do templo, de tão pecador que era considerado. Todo mundo tinha raiva, xingava, nem chamava pelo nome, porque era considerado mesmo um grande pecador. E ele estava lá sentado na sua coletoria de impostos, cobrando os impostos, e Jesus passa. E o que que Jesus fala para Mateus? Segue-me. Tá vendo como a lógica de Deus é diferente da do homem? Para os homens daquela época, Mateus era um pecador, era um desclassificado. Jesus, que conhece o coração, que talvez aquele homem estava ali como um trabalho, sei lá, mas não sei, sei que Jesus conhece, e Jesus chamou Mateus, segue-me. E Mateus levantou e seguiu Jesus, deixou coletoria lá, deixou tudo lá, e levantou e seguiu Jesus. Deus está nos chamando também. Por que não aproximamos de Jesus? Por que não seguimos Jesus? Ele nos chama toda hora, todo dia, todo minuto. Segue-me. Mas às vezes a gente acha difícil, não tem coragem de abandonar certos hábitos, certos costumes, que já está impregnado em nós. Precisamos rezar, pedir a Deus, o Espírito Santo, que afaste de nós tudo aquilo que nos afasta de Cristo.

e enche o nosso coração de tudo aquilo que nos aproxima de Cristo. Depois, Mateus chega a Jesus, Mateus oferece o jantar. E nesse jantar, é claro que foram todos os cobradores de impostos, os pecadores da cidade, né? Claro que Jesus e os discípulos também estavam lá. Aí foi um motivo para os fariseus, né, criticar Jesus. E pergunta para os discípulos, por que é que teu mestre faz refeição com os pecadores? Porque para eles, fazer refeição com alguém era uma intimidade muito grande. Sentar na mesa com alguém, era para fazer uma refeição, era íntimo. Tinha uma intimidade muito grande, né? Então, ele achou assim, que Jesus, criticou Jesus, que tinha intimidade para eles com os pecadores. Mas os discípulos nem responderam, porque Jesus tomou a palavra e respondeu: aqueles que têm saúde não precisa de médico, mas sim os doentes. Quem não tem pecado não precisa de tanta coisa, né? Agora, quem tem pecado precisa de Deus, para Deus dar força para levar. É aquela passagem também que diz que tem uma festa no céu maior quando chega um pecador do que justos, né? Então, Jesus fala, aquele que tem saúde não precisa de médico, mas sim os doentes. Aprendei, pois, vem de novo a mesma frase lá de Oséias, né? Quero misericórdia e não sacrifício. É repetir de novo. Jesus ama o pecador e ele quer tirar o pecador do pecado. Quantas vezes nós, com o nosso pecado, já ouvimos o chamado de Deus, mas às vezes a gente faz de cego e surdo, né, e mudo. E aí Jesus fala, eu quero misericórdia e não sacrifício. De fato, eu não vim para chamar o justo, porque os justos já são deles. Ele veio chamar os pecadores, ele morreu pelos pecados. Então, nós às vezes afastamos de Deus por causa do nosso pecado, não tenhamos medo de aproximar. O que que Jesus falou para Pedro quando Pedro perguntou, Senhor, eu devo perdoar 7 vezes? Jesus respondeu, não te digo 7, mas 70 vezes 7, ou seja, sempre. Então, ele nos perdoa sempre, mas nós precisamos nos arrepender, fazer um propósito de não mais pecar. Aí sim, é o caso de seguir Jesus. Seguir Jesus é pedir a sua misericórdia. Ele é misericordioso, ele nos perdoa. Então voltemos para o Senhor com pressa. Não deixamos para amanhã, porque nós não temos amanhã. O futuro a Deus pertence. Feliz daqueles que têm tempo de voltar, de pedir perdão e de reconciliar com Deus, porque depois que morrem não tem mais nada a fazer. Então é agora, não percamos tempo. Vamos para a missa, não por obrigação, mas pelo aquele pensamento, vou encontrar com Jesus vivo na Eucaristia. Jesus está ali vivo, em sangue, né? Divindade, está vivo ali, vivo. Corpo, alma, sangue, divindade. Encontrar com Jesus. Vamos fazer nossa caridade por amor. Tudo que fazemos é por amor, porque da boca para fora não vale nada. Nossa oração seja uma oração com fé, uma conversa realmente com Deus ou com o santo de nossa devoção. Não apenas palavras vazias que não está no coração, não adianta. Peçamos Deus perseverança na oração, perseverança na palavra de Deus. Pedimos a Ele que tenha misericórdia de nós, perdoa os nossos pecados e que não nos deixa cair em tentação, mas livrai-nos do mal. Amém. Uma boa semana para todos. Tudo que você for fazer, esteja na presença de Jesus e Maria. Peça conselho, Jesus. Tudo que for fazer, tomar

0: uma decisão, pede conselho a Jesus, vai fazer uma viagem, me segue Jesus, eu devo ir. Tudo na vida com Jesus dá certo. Peçamos Maria que nos ensine a amar como ela amou e como ela ama, né? Fique com Deus e até o próximo encontro, se Deus quiser.
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0: eu acho que você tem que mandar aquela mensagem. Mas manda o que está no seu coração.
1: Porque se fosse eu falaria...

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0: né? Bruno Gabriel começou o programa. É o Salvador, na educadora.
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8: Beleza, meu Brasil, boa tarde, Caetité, boa tarde, Bahia, boa tarde, Brasil, aumenta o volume, o nosso Sabadão na 100,7 está no ar.
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8: Presente no seu coração, boa tarde, tudo bem? Como é que você tá? Espero que muito bem. Eu sou Bruno Gabriel, estamos ao vivo na Educadora nesse sabadão, 6 de junho de 2026.
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8: Presente no seu coração.

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1: É um prazer imenso estar com você através da Educadora FM nessa tarde maravilhosa. Boa tarde para você em casa. Boa tarde para você trabalhando, para você viajando. Obrigado pela carona. Quero aproveitar também para cumprimentar você, querido ouvinte, querido internauta, ligado através aí do nosso site www.educadorasantana.com.br. Ou pelos aplicativos Educadora Santana e Rádios Net. Boa tarde para você, querido ouvinte. É um prazer imenso estar com você aqui na programação da nossa Educadora. Hoje, dia 6 de junho de 2026. O tempo tá passando rápido, né, gente? Hoje já são 6 de junho, 6/6/2026. Oh, beleza! É o forrozão, gente. Chegou o mês do forrozão.

O mês da alegria, o mês das festas juninas, do São João, do Santo Antônio e do São Pedro. Eita, mês abençoado, é o mês de junho, dia 6 de junho de 2026. Um bom sabadão pra você.

0: Que beleza, minha gente. São 2:27 aqui na Educadora. Boa tarde pra você, um bom sabadão, um bom final de semana aí pra você que tá chegando na nossa Educadora FM.
1: E debruçado no canto.
0: Em clima de São João, afinal, o mês de junho chegou, minha gente, graças a Deus, aí mais um São João se aproximando, nós só pedimos a Deus que nos dê saúde, né? Tendo saúde tá bom, o resto a gente corre atrás, né? Então, pedir a Deus saúde para que nós possamos aí passar um bom São João ao lado da família, das pessoas que nós amamos.

0: beleza, minha gente, em clima de São João. 2:30 na nossa Educadora FM. Um bom sábado pra você, querido ouvinte. Querida ouvinte, pra você que tá limpando a casa, lavando louça, lavando a roupa, aproveitou o sabadão pra fazer aquela faxina na casa. Obrigado pela audiência e pela companhia, minha gente. Daqui a pouco eu vou trazer mais forró pra você, porque agora nós vamos começar o nosso primeiro quadro do programa, o Top Music.
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0: Essa canção é uma das canções mais tocadas em todos os paredões. A número 1 de hoje, na voz do Sérgio Silva, Vivendo ou Existindo.
2: É Vivendo ou Existindo, Goiânia!
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Forza Meu Brasil, a número 5 do nosso Top Music é lançamento Chitãozinho e Chororó, Caipira Eu Sou, na nossa educadora, fechando com chave de ouro o nosso Top Music de hoje, a número 5 do Top Music aqui na educadora.

0: Olha só o que passou por aqui em nosso quadro de hoje. Esse foi o nosso Top Music. Veja só o que rolou por aqui em nosso quadro, né? Esse quadro preparado com muito carinho.
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número 1, abrindo o nosso bloco, Sérgio Silva, Vivendo ou Existindo. A canção é uma das mais tocadas nos paredões e conta com quase 4 milhões de visualizações no YouTube. Lançada há um mês atrás, Sérgio Silva, Vivendo ou Existindo, é a número 1 de hoje, com milhões de visualizações no nosso YouTube. E claro, em nosso Top Music, será um verdadeiro sucesso. É uma das mais pedidas aqui na Educadora.

número 2, Rasta Chinela, Tem Jeito Não. A canção foi lançada há 20 horas atrás e conta com mais de 2.000 visualizações no YouTube. Número 2, Rasta Chinela, Tem Jeito Não. É lançamento.

número 3, Jorge Mateus, Só Se For Sozinho. A canção foi lançada no dia 29 de maio e conta com quase 17 milhões de visualizações no YouTube. É um verdadeiro hit com 17 milhões de visualizações. Jorge Mateus, Só Se For Sozinho, a número 3 do nosso Top Music.

número 4, Grupo Menos é Mais, Última Visualização. A canção foi lançada recentemente. Lançada há 3 dias atrás, conta com mais de 13 mil visualizações. Há 3 dias de lançamento, Grupo Menos é Mais, Última Visualizações, com a participação do Pagode Sintético. Última Visualização, Grupo Menos é Mais, é a número 4 do nosso Top Music. O Pagode

0: fechando com chave de ouro o nosso Top Music de hoje. Chitãozinho e Chororó, com participação da Traia Véia, Caipira Eu Sou. A canção foi lançada recentemente, a número 5 do nosso Top Music, lançada há 22 horas atrás. Não tem nem 24 horas aí de lançamento. E já ocupa, né, uma das posições de destaque do YouTube, com quase 2 milhões, né, de visualizações. É um verdadeiro hit, Chitãozinho e Chororó e Traia Véia, Caipira Eu Sou, a número 5 do nosso Top Music, fechando aí com chave de ouro o nosso bloco.
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0: Aí você manda mensagem pra gente, 999-07-1007. E aí aproveita pra dizer qual música você gostou, A1, A2, A3, A4 ou foi A5. Manda pra gente aí, viu? 999-07-1007. 999-07-1007. Manda pra mim qual música do nosso Top Music você gostou. A1, A2, A3, A4 ou A5. No finalzinho do programa, eu vou trazer o resultado da votação e a gente vai repetir a música mais

0: votada pelo público. 999-07-1007. Manda pra gente aí, viu? Duas e 57 na nossa educadora. Obrigado a você que está chegando, você que está nesse momento acompanhando o nosso programa da sua casa, do seu trabalho, do som do carro, você que está nesse momento aí viajando e ouvindo a 100,7 FM. Obrigado aí pela sua audiência. Uma ótima viagem, que Deus lhe acompanhe.
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2: Beleza, meu Brasil, nós estamos ao vivo na Educadora, 3:05, tá aí, hino das cavalgadas, na voz do Muriel. 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

Muito beleza, minha gente. Eu quero agradecer a você que faz a nossa audiência, seja na sua casa, no seu trabalho, no som do seu carro, em qualquer lugar. Que bom ter você com a gente aqui na Educadora, nesse sábado, dia 6 de junho de 2026. Daqui a pouco eu vou trazer um bloco de forró para você. Vai tocar vários sucessos aí, vários forrós aí para você, viu? Então já, não perca aí o nosso bloco de forró para você curtir aqui na Educadora. Vamos trazer sucesso. Aumenta o volume aí, viu? Aumenta aí o volume, vai lá na orelha do rádio. Aumenta aí o volume, porque daqui a pouco eu volto para atender as nossas participações. Tem muita gente que já tá mandando mensagem aqui em nosso WhatsApp através do 999071007. Muitas pessoas estão aí nesse momento participando através do Zap Zap da Educadora. Isso é muito bacana. Obrigado a você que tá nesse momento nos acompanhando, participando. Eu fico muito feliz, viu? Obrigado mesmo pela companhia.

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0: beleza, meu Brasil, estamos de volta ao vivo na Educadora, são 3:29, 3:29, eu quero agradecer a você que faz a nossa audiência. E vamos aqui mandando abraço para os nossos ouvintes, 999-07-1007, tem muita gente acompanhando, alô, alô, quem fala?
1: Boa tarde, Bruno Gabriel, tudo bem? Na Cristina, na Maria Gema, Santo Antônio, Igará, Bahia. Tá com a gente aí, Leandro Leonardo, copo de vinho. Manda ela pra Cezana, bom final de semana, pra esse programa aqui.
0: Beleza.
1: Em Igará, Bahia.
0: A gente manda, sim, com muito prazer, um abraço aos ouvintes aí de Irará, na Bahia, nos acompanhando.
2: Ô, Bruno, boa tarde. Ô, Bruno, manda um alô aí, Bruno, pra meu povo na Água Suja. Manda um alô pro povo no Bandeira. Manda um alô pro povo na Lagoa da Pedra. Manda um alô pra minha filha e meu genro na Lagoa do Timote. Manda um alô pra Dilma na Redentona. Manda um alô pra Janaína, que mora em Lagoa do Meio, município de Caetipé. Manda um alô pra tua cunhada. Manda um alô pra Nilza na Mata. Manda um alô pra mulher de guerra, pra mulher de guarda no Tamanuá. Ô, Bruno, roda uma música aí, Bruno, pra mim. Aquela música que fala assim, quando eu passei aqui, meu senhor já estava. Tá bom?
0: Beleza, um abraço, Judite. Abraço, minha amiga. Vou procurar aqui, viu? Vou ver se tem aqui. Um abraço pra você, pra todo o povo aí no Moreira, viu? Nos acompanhando.
3: Oi, oi, Bruninho, boa tarde.
0: Ô,
3: menino.
0: Dona Porfíria.
3: Você é Bruno Gabriel e eu sou a pó da rádio, que o povo agora diz que é a mulher da rádio. Meu Deus do céu. Ô, Bruninho, abraço e alô pra todo mundo. Chão Duro, Cachoeirinha, Serrote, Manel Vicente, do mundo inteiro que tá ouvindo. Deus,
0: que beleza. A todos. Um abraço. Valeu, dona Porfíria. Um abraço pra senhora também.
4: Boa tarde, Bruno. Ô, Bruno, aqui é Marcelo de Vargem Grande. Ô, Bruno, tô aqui mexendo a farinha no Lagoa do Bar, né? Tô pedindo que você passe uma música de gamão branco, uma coisinha pra comer. E eu ofereço pra todos que estiver na escuta, Bruno. Valeu, Bruno. Fica com Deus.
0: Beleza. A gente manda, sim, viu? Um abraço pra todo mundo em Várzea Grande. Valeu, Marcelo. Obrigado, Marcelo, pela audiência aí, viu? Tamo junto. Também um abraço pro Gil, tá nos acompanhando. Bruno Gabriel, toca aí, Eduardo Costa. Imagina, eu sou Gil. Valeu, Gil. Aquele abraço pra todo esse povo maravilhoso aí nos acompanhando nessa tarde especial, hoje, sábado 6 de junho de 2026. É, o povão tá ligado, tá curtindo a nossa educadora, isso é muito bom. Obrigado a você que tá nesse momento nos acompanhando por aí.
5: Oi, Bruno, boa tarde, Bruno. Sou a Bia da Fazenda Pirajá, tô na escuta do seu maravilhoso programa. Bruno, gostaria de ouvir a música de Rodrigo Silva, viu? Pode ser qualquer uma, viu, Bruno? Quero oferecer aqui para meus dois filhos, Rafael, Josiel, para o marido Alcide, para todos os familiares aqui em Pirajá, para todos os familiares na Santa Luzia. Quero oferecer para minha irmã Anís, com o marido Gil. Quero oferecer para Regina, Leni, Kelly, Regina. Quero oferecer para minha irmã Valdenice no Bar Salvatório, com o marido Léo, para meu irmão Zé na Santa Luzia, minha cunhada Mira. Quero oferecer para Marisete aí no Rocha Alegre. E quero oferecer também para todas minhas amigas, meus amigos. E para você também, viu, Bruno? Passa aí minha música, viu, Bruno? Estou aqui na escuta, lavando roupa e te assuntando seu programa, Bruno, não perca.
0: Que beleza.
5: Tchau,
0: eu fico,
5: Bruno,
0: feliz.
5: Minha, boa tarde, meu amigo.
0: Obrigado, minha amiga. Eu que agradeço você pela audiência e pela companhia aqui na nossa educadora, viu? Uma ótima tarde pra todos por aí.
6: Boa tarde, BG. Aqui é uma de Malhada de Baixo. Gostaria de ouvir Madri com Fernando e Sorocaba. Ofereço para os meus parentes aqui em Malhada de Baixo. Vintém, Buzeira, Araçá, Dona Chica, Natabô, mas seu Zé, Cida, mas seu esposo, Nana Lacraia, Fininha, e seu esposo no Toféu Juazeiro, e Isabel no Toféu Juazeiro. Tô ligadinha, viu, Bruno Gabriel? Passa pra nós aqui.
0: Beleza, um abraço pra vocês aí também, viu? Toda a região nos acompanhando. Boa tarde, Bruno. Manda um alô pra nós aqui na Tabua. Estamos aqui fazendo farinha e ouvindo seu programa. Um abraço para todos os nossos amados ouvintes aí na Fazenda Tabua. Obrigado por essa grande audiência aqui na nossa educadora, viu? Abraço para vocês aí, um bom trabalho. Pessoal tá lá fazendo farinha e nos acompanhando, né? Ô, beleza. Bom trabalho para esse povão aí fazendo farinha e ouvindo Bruno Gabriel. Valeu mesmo, que Deus abençoe vocês e dê a cada um de vocês aí um ótimo dia, muita saúde para poder trabalhar, né? Valeu, valeu.
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0: Minha gente, tá chegando Eduardo Costa pra cantar pra gente. Imagina eu, a pedido dos nossos ouvintes.

muito bem, meu Brasil. Fernanda e Sorocaba, Madrid, na nossa programação. Também Rodrigo Silva, Romeu e Julieta, Edgar Mombranca, Coisinha para Comer, Leandro e Leonardo, copo de vinho na programação da nossa educadora. Uma tarde maravilhosa para você, querido ouvinte. Agradeço muito a você pela sua companhia, pela audiência.

0: Oi, meu amigo Bruno Gabriel. Boa tarde, Bruno. Tudo bem? Aqui é Irani de Moinho, Santa Luzia. Dá um alô pro meu esposo Décio, meus três filhos, meus cinco netos, meus dois genros, minha nora, e pra você, com a sua esposa, Girlane. E passa a música aí, os quatro cantos da casa pra mim, com o Leodoro Sambaio. Tô aqui na escuta, na espera, e eu volto na três. Tá bom, Bruno? Rádio FM presente nosso coração. Eu tô aqui na escuta, Bruno, passa mesmo. Que tem hora que é muita gente, mas passa mesmo, que eu sei que você passa, eu tenho certeza disso. Boa tarde, Bruno.
1: Valeu, minha amiga, uma ótima tarde aí pra você também, curtindo o sonzão da nossa educadora. Deixa eu mandar um abraço aqui também, né? Um alusão aí pro Helder Miguel e também, né? Um abraço pro U e o Moreno lá no Bar do Miguel, no Lamarão, nos acompanhando. Um abraço pra a equipe aí do HR Bahia, aí acompanhando a nossa programação. Valeu mesmo, viu? Todo mundo aí no Lamarão, no Bar do Miguel, acompanhando a potente educadora nessa tarde, nesse sabadão, dia 6 de junho. Quem mais está por aqui? 999-07-1007. Bruno, boa tarde. Manda um alô pra minha família. Aqui quem fala é Marinélia, de Vargem Formosa. E toca aí Sérgio Silva. Beleza, eu mando sim, viu, Marinélia? Uma tarde especial aí pra você e pra família toda. Também um alô pro Daniel, lá na fazenda Brejo Sujo, pedindo Sandra e Santiago, Penica eu. Beleza, a gente manda, viu, Daniel? Um abraço aí pra sua família.
2: Oi, Gabriel, boa tarde. Quem fala aqui é de Mariaçu. Quero pedir uma música aí de Edinho Batista, qualquer uma, e quero oferecer pra toda a minha família, pra meus quatro filhos, Trinetinho, pra meu Deugenho, Carlos Sandro Adilson, pra minha nora Marlete. Especial por onde amor da minha vida, Mauro. Pra tu estar colocar no seu mãe, tá bom, meu amigo?
1: Beleza, a gente manda,
2: oi,
1: viu? Pode deixar.
2: Gabriel, boa tarde. Quem fala aqui é de Maniaçu.
1: Um abraço.
2: Quer pedir uma música aí de Edinho Batista.
1: Todo mundo aí de Maniaçu. Obrigado a todo o povo de Maniaçu, fazendo a nossa super audiência. Nós temos uma audiência maravilhosa aí na região de Maniaçu. Obrigado a todo esse povo que tá aí ligado na melhor do Brasil, os nossos queridos ouvintes. Já eu mando aí Edmilson Batista pra cantar pra gente aqui na nossa educadora. Eu vou tocar aqui, viu? Um abraço, Fiinha, aí de Maniaçu. Quem mais? Um abraço também pra Dalva na Fazenda Boa Esperança. Bruno, passa uma música pra mim. A música Penica eu ofereço pra meu esposo Tadeu Silva, pra minha família e pra você. Eu sou Dalva da Fazenda Boa Esperança e Ibiaçuçu. Valeu, Dalva! Um abraço, minha amiga. Abraço pra família, viu? Pra todos os nossos ouvintes aí. Também Jair, lá na Gameleira, tá na escuta pedindo Amado Batista, Ofélia. Ô, Jair, um abraço, Jair. Abraço a todo esse povo maravilhoso aí, acompanhando a educadora Santana de Caetité nessa tarde. Ô, beleza! Gente acompanhando. E vamos mandando abraço pro povo, ó, José Figueiredo, na comunidade Roça Velha, Espinosa, Minas Gerais, tá nos ouvindo, pedindo aí a música do cantor Baltazar, Se Ainda Existe Amor. Beleza, vou procurar. Um abraço, José Figueiredo, na comunidade Roça Velha, Espinosa, no estado de Minas Gerais, aí acompanhando. Um abraço a todos os mineiros de rádio ligado, ouvindo a potente educadora nesse sabadão especial.

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1: Alô, Rádio Educador de Catité, aqui de Rio do Antônio, manda um alô pra mim que tô ouvindo agora pelo programa da tarde. Alô, Rádio de Catité, manda um aquele José de seu amigo, Rio do Antônio, manda um amigo pra mim, por gentileza, Rádio Educador de Catité, boa tarde.
2: Valeu, José, aí na região de Rio do Antônio, tá lá acompanhando a gente nessa tarde especial, aquele abraço, viu, José, pra você, pra família, pra todos os nossos amados ouvintes aí. Quem mais tá por aqui? Ó, o Pedro, lá na Tapera. Bruno, manda um alô pra minha mãe, a Suzana, meu primo, Júlia, meus primos, Júlia e Matheus Augusto, e toca a música Eu Nasci Há 10 Mil Anos Atrás. Beleza. Eu vou procurar aqui, viu, Pedro? Um abraço a todos os ouvintes aí na Tapera, Tapera, região de Caculé. Alô, Tapera, região de Caculé, Bahia. Obrigada a todo mundo aí de Caculé, que faz aí a nossa audiência. Isso é muito bacana. Obrigado a esse povo maravilhoso aí, viu? Todo mundo de rádio ligado, ouvindo a potente educadora Santana. Alô, dona Anitta! Dona Anitta tá lá acompanhando a gente na Tapera, região de Caculé. Ô, dona Anitta, um abraço, viu, dona Anitta, pra senhora, pra todo mundo aí na Tapera, região de Caculé, Bahia.
3: Tudo bem? Aqui tudo bem, Bruno. Ô, Bruno, manda nosso alô aqui pra Roça Grande, viu, Bruno? Roça Grande, Mucambo, Brasilândia, viu? Pato, manda um alô aqui pra nós.
2: Um abraço, Lúcia. Lúcia na Roça Grande. Todo esse pessoal maravilhoso aí, viu? Toda a família em Roça Grande tá acompanhando a gente. Obrigado a todos os ouvintes em Patos, Mucambo, a região toda aí acompanhando a nossa educadora. Isso é muito bom, né? Que beleza. Obrigado a esse povo maravilhoso que tá aí de rádio ligado. Um alô pra dona Geni e seu Chico lá na Roça Grande. Tá acompanhando a gente, né? Ô, dona Geni, um abraço, viu, dona Geni? Seu Chico, todo mundo aí na Roça Grande acompanhando a nossa educadora, o Zé Maria e a família, né? É um abraço aí pra todo o povão, Marlene também, o Silvano, todo mundo aí em Roça Grande acompanhando a nossa educadora. Um abraço pra vocês aí, que Deus abençoe. Vamos lá, mais gente acompanhando. O nosso zap hoje tá bombando aqui, ó. 999-07-1007. São muitas mensagens aqui, ó. Bruno Gabriel, boa tarde. Roda uma música aí com Guilherme Silva. Chapéu de couro. Eu sou Beatriz, aqui de Malhada Grande, município de Tanque Novo. Beleza, vou procurar aqui, viu? Um abraço a todo esse povo maravilhoso aí. Obrigado, viu? Todo mundo aí de Malhada Grande. Tanque Novo, acompanhando a gente. Alô, Tanque Novo, onde nós temos uma audiência extraordinária. Obrigado a todo mundo aí.

0: Quem mais tá aqui? Edna Silva. Oi, Bruno. Boa tarde, Bruno Gabriel. Sou Edna Silva, do bairro Vídeo Teixeira. Manda um alô para meu esposo Gilvan, para meus pais, Carmen e Valmi, em Regapé. E toca aí uma música com Neném e Banda. Beleza, vou procurar aqui, viu? Um abraço para você, para todo esse povo maravilhoso aí acompanhando, viu? Que Deus abençoe.
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0: 4 e 3 na nossa educadora.

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0: Que delícia. Valeu demais.
1: Irmão.
0: Obrigado pelo convite. Que Deus abençoe ainda mais sua vida. Você é um cara...
1: Que isso, obrigado, viu?
0: 100%.
1: Ter você no meu DVD, meu irmão. Prazer muito grande, viu?
0: Tamo junto, igualmente.
1: Todo sucesso,
0: Guilherme. Valeu, moçada.

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6: Beleza, meu Brasil, de volta por aqui ao vivo na nossa educadora com mais um bloco do nosso programa. Agora 4:38.
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6: Presente no seu coração. Minha gente, deixa eu mandar um grande abraço para os nossos amados ouvintes. Tem muita gente aqui acompanhando, muita gente ouvindo Bruno Gabriel nessa tarde maravilhosa, né? Hoje, dia 6 de junho de 2026. Obrigado a você que está chegando.

0: Vamos mandando abraço para os nossos ouvintes aqui na Educadora FM. É o carinho do nosso ouvinte, 999-07-1007. Alô, alô, quem fala?
1: Boa tarde, Bruno, tudo bem? Oi, Bruno, toca uma música para mim com o Rodrigo Silva, viu? Só para curtir mesmo. Obrigada.
0: Beleza, a gente manda um abraço pra você, pra todo esse povo maravilhoso aí, viu? Nos acompanhando nessa tarde maravilhosa. Quem mais tá aqui acompanhando? 999-07-1007. É o carinho do nosso ouvinte, né? Todo mundo ligado na melhor do Brasil. Alô, alô, quem fala? Boa tarde, boa tarde.
2: Boa tarde, Bruno Gabriel aí, tudo bem? Aqui é Roberto Carlos, Bruno, município de Rio da Antônia, da Lagoa da Pedra, Bruno. E aí, Bruno, tudo bem? Queria mandar um alô aí pra Jota, pra Oica JR, viu? Pra Michelle e Gilci. Deus abençoe tudo, as pessoas boas, viu? Muito, muito faz um preço bom pra gente nos Oica aí, né, Bruno? Que Deus abençoe tudo, né? Manda uma música pra nós aí, Bruno, com Cristiano Neves, Carta no Quintal. Falou, fica com Deus.
0: Um abraço pra você também, viu? Fica com Deus. Um abraço aí pra toda a família na Fazenda Lagoa da Pedra dos Martins, né? Uma alusão aí pra todo mundo da Ótica JR, a melhor maneira de ver o mundo, né? Tá aí meu amigo, né? 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
3: Oi, Bruno Gabriel, tudo bem? Comigo tudo ótimo. Bruno, aqui é Silene, de Porto Branco, de Caetité. Bruno, gostaria de ouvir uma música, se for possível, com o Barreirito, Cadeira Amiga. Gostaria de oferecer para minha mãe Joana, minhas irmãs Elisete, Josiane, Flávia, meu irmão Givaldo, meus dois cunhados Edilson e Romário, meus oito sobrinhos, para meu amigo Zequinho, mototáxi em Casté, para minha prima Simone, no bairro Brasília, em Guanambi, para minha prima Rita de Cássia e esposa Aparecida, na Fazenda Ilha, para minha prima Maria, esposa Geral, na Fazenda Paraguai, para minha amiga e com Madre Marta em Tanquinho de Aroeiras, a Dona Marinda, seu Zé e Vereira do Cercado, pra minha amiga Eca, Angelita, Frank, Carmita, na Fazenda Cipual, e pra você, Bruno. Uma boa tarde abençoada.
0: Pra você também, minha amiga, uma tarde abençoada e pra toda a sua família também. Um alô pra João Paulo, lá na Fazenda Brejo Sul, está nos acompanhando. Um alô também pra Elisângela, lá de Maniaçu, pedindo a música Mensagem de Amor com Senhor Muniz, né? Valeu, Elisângela, daqui a pouco eu mando pra você.
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0: Mais gente participando, é o carinho do nosso ouvinte, todo mundo ligado aqui na melhor do Brasil, 999-07-1007. O povo tá ligado nesse sabadão maravilhoso. Alô, quem fala?
5: Boa tarde, Bruno, estou aqui no interior de São Paulo, ouvindo seu programa, e gostaria de ouvir uma música aí da Amado Batista, Secretária. E oferecer para todos aí em Baixão, município de Lagoa Real. Assinar, Leandro. Valeu, Bruno.
0: Valeu, meu amigo. Um abraço para você. Daqui a pouco eu mando aí Amado Batista, Secretária, para cantar pra gente. Obrigado a todo o povo aí em São Paulo nos ouvindo, né? Ouvindo a gente pelo aplicativo. Valeu mesmo.
6: Olá, Bruno. Boa tarde. Manuel, município de Chicão, aqui, Morro do Basílio, região do Tanquinho de Aroeira. Roda a próxima música que vem aí, pode ser qualquer um que tiver programado por vocês aí. Entendeu? Um abraço pra essa galera toda que tá ouvindo, né, Educador. Sou fã de vocês, número um, carteira número um. Viu? Não esqueça, não, manda um alô pra mim sempre. Aqui próximo ao Tanquinho da Aroeira, Manuel, Chicão. Valeu, Bruno, tenha uma boa tarde, um bom fim de semana pra toda a galera aí da Rádio Educador. Fique com Deus, boa tarde.
0: Valeu, valeu, eu que agradeço você, fica com Deus também, viu, meu amigo?
7: Ô, Bruno Gabriel, boa tarde.
0: Boa tarde.
7: Passa a música aí, Vitor Léo, A Linha do Tempo.
0: Ah, beleza.
7: Ofereço pra todas as minhas amigas, pra mim curtir.
0: Tá certo, eu mando sim, viu? Daqui a pouco aí, Victor e Léo, para cantar pra gente. Um abraço aí pra família toda ligada. Boa tarde, Bruno Gabriel. É Maria na Fazenda Gado Bravo. Ô Maria, um abraço, Maria, para você, para todo o povo aí na Fazenda Gado Bravo nos acompanhando. E beleza. Obrigado a esse povo maravilhoso aí. Quem mais? Bruno Gabriel, boa tarde. Tô aqui na escuta, viu, Bruno? Não perca o seu programa. Toca aí pra mim, Leonardo, dona do meu destino, quero mandar pra meu esposo Zeca, o meu filho Fabrício, minha mãe, dona Eliene, que mora aí em Caetité, todos os meus irmãos e familiares na escuta também. Fica com Deus, sou Arlene, na cidade de Tanque Novo. Valeu, Arlene! Em Tanque Novo, Bahia, nos acompanhando, pedindo sucesso aí com Leonardo, dona do meu destino. Obrigado a todo o povo aí que faz a nossa super audiência.

0: tarde. Aqui é Maria Elina, da comunidade Roça Velha, município de Espinosa. Peço para você rodar a música Os Quatro Cantos da Casa. Ofereço para minha família, meu esposo José Figueiredo, meus três filhos, Fábio Júnior, Diego, Sabrina, lá em Uberlândia, para meu irmão Jaime, aqui na Roça Velha, e todos da comunidade Roça Velha, para toda minha comadre Rita, para todos que gostarem da música, para você.
1: Um abraço, minha amiga. Coisa boa, viu? Fico muito feliz em saber que vocês aí estão nos acompanhando, pessoal de Roça Velha, região aí de Espinosa, no estado de Minas Gerais. Obrigado a todos os mineiros por essa grande audiência aqui na nossa educadora. Isso é muito bom. Valeu, valeu. 4:45 na nossa educadora. Oh, beleza. Minha gente, vamos trazer música boa, né? Daqui a pouco eu volto para atender mais participações aí dos nossos ouvintes. Tá chegando aí, ó, Rodrigo Silva, para cantar pra gente nessa tarde especial a pedido do povão.
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2: Muito bem, meu Brasil, nós estamos ao vivo de volta por aqui nessa tarde maravilhosa, agradecendo a você pelo carinho e pela sua audiência.
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0: Que beleza, minha gente. Mais uma vez, os meus parabéns aí pra Andréia Silveira. 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Felicidades, que Deus te abençoe sempre.
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0: E a gente, 5:31 na nossa educadora. Deixa eu mandar um abraço pro meu amigo Vadim, né? O Vadim lá do restaurante e churrascaria Fornalha no Parque das Árvores. Pensa no cara, gente boa. Essa semana também foi aniversário do Vadim, né? Ô Vadim, meus parabéns, viu, Vadim? Felicidades aí pra você, muitos anos de vida, muita saúde, que Deus te abençoe grandemente, né? Parabéns aí para o Vadim, proprietário do restaurante e churrascaria Fornalha do Parque das Árvores. Parabéns, felicidades aí pra você, que Deus abençoe, viu? Beleza, muita gente acompanhando. 999-07-1007. Muita mensagem, graças a Deus. Obrigado a todo esse povão que vai chegando.
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0: Um abraço pra Gildemar Vaqueiro. É, o Gildemar Vaqueiro lá na Passagem da Areia tá convidando o povo pra cavalgada dos três irmãos lá no dia 18 de outubro, é, na Passagem da Areia. Um abraço a todo o povo de Passagem da Areia, né? Todo mundo aí de Passagem de Areia acompanhando a gente. Também um alô pra Eni, né? Bruno, toca aí a Adair Cardoso, que se dane o mundo, obrigado por me atender. Valeu, Eni. Boa tarde, minha amiga, abraço pra família aí, viu, Eni? Boa tarde, Bruno, tudo bem? Tudo ótimo, passa e Amado Batista, é, aliás, Edmilson Batista, um abraço, Bruno, amo seu programa, um abraço, Inês em Caculé, tá nos acompanhando, abraço, Inês. Quem mais tá aqui? Boa tarde, Bruno Gabriel. É, quero que você mande uma música do Amado Batista aí pra mim, viu? Só pra me curtir. Tô aqui pintando aqui em casa pra poder passar a fogueira mais legal e poder assar a leitoa. Ô, beleza. Um abraço pra você aí, viu, minha amiga? Aliás, é meu amigo, né? O Otaviano que tá participando. Ô, Otaviano, aquele abraço, meu amigo. Tá lá pintando a casa dele, já arrumando o terreiro pra fogueira, né? Diz que tá já preparando a leitoa. Aí sim, aí é bom demais. Um abraço, viu, Otaviano? Pra você e pra família toda aí.
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0: Quem mais tá aqui às 5:34? Bruno, toca aí, Pinica, eu. Quero mandar pra meus quatro filhos, Keila, Cleiton, Luciano, Lucineide, meus netos, Paradão, meu esposo, principalmente para Cauã e Cauane, que gosta dessa música. Aqui é Geni do Prisco Viana. Valeu, Geni. Essa música eu toquei agora há pouco, viu, Geni? Espero que você tenha ouvido. Um abraço pra todo mundo aí no Prisco Viana.
5: Bruno Gabriel, boa tarde.
0: Quem foi que mandou mensagem aqui? Alô, alô, quem fala? Boa tarde.
5: Olá, Bruno Gabriel, boa tarde. Aqui é Neguinho da Lagoa do Mato. Gostaria de desejar um bom final de semana para toda a galera da Lagoa do Mato, Jacaré, Maniaçu, Mailadas, Contendas e para todos aqueles que estiverem na escuta do programa. Valeu, Bruno. Valeu, Bruno. Boa tarde. Bom sabadão. Valeu.
0: Um abraço para você. Obrigado, viu, por essa grande audiência aí, viu, Neguinho? Abraço para a família toda nos acompanhando. Um alô também pra Vera, lá no vídeo Teixeira, Bruno toca Amado Batista aí, quero mandar pra todo mundo na escuta do seu programa, valeu Vera, abraço minha amiga Vera.
6: Ô Bruno, boa tarde Bruno, queijão de mar aqui na Tabua, manda uma música pra mim aí, de João Paulo e Daniel, viu, aquelas mais velhas, tá bom, valeu, valeu Bruno, sempre tô ouvindo você aqui, Bruno.
0: Um abraço pra você também, viu? Pra todo mundo aí acompanhando. Valeu, João. Obrigado, João Paulo, por essa grande audiência aqui na Educadora. Quem mais está aqui acompanhando, né? Todo mundo ligado, todo mundo curtindo. Bruno, toca Leandro e Leonardo aí, pensa em mim, sou a Cleide, valeu Cleide. Lá em Tabocas, acompanhando.
7: Eu falei, eu que agradeço você.
8: Boa tarde, Bruno Gabriel. Quem fala
7: é Dona
8: Lulu. Gostaria que você jogasse uma música aí. Pinica eu. Para todos que tá na escuta, quem manda é Dona Lulu. Essa música tá fazendo sucesso. Esse pinica eu, viu? E eu tô na escuta, viu? Você é um grande licotor. Eu tô na escuta, viu, Bruno Gabriel? Você, essa música tá fazendo sucesso, tá? Tô escutando, viu?
0: Um abraço, viu, minha amiga? Valeu mesmo, que Deus abençoe. Também um abraço pra Lídia, na Fazenda Paraguai, tá acompanhando a gente, né? Ô Lídia, um abraço, minha amiga, que Deus abençoe você, viu?
9: Alô, Bruno Gabriel, gostaria de ouvir uma música de na...
0: Beleza, Maria Aparecida, junto com seu filho, né? Participando conosco, obrigado pela audiência.
10: Bom dia, boa tarde, Bruno, Gabriel. Gostaria de ouvir uma música com Robério. Sou Sandra, estou no bairro Santo Antônio. Beijo.
0: Beleza, a gente manda. Um abraço, viu, Sandra? Aí no bairro Santo Antônio, tá todo mundo ligado. Em Santo Antônio, no bairro Santo Antônio. Quem mais também tá aqui, ó, boa tarde, Bruno, toca Henrique e Juliana, eu também cansei, beleza, eu vou procurar aqui, valeu Amélia, abraço Amélia, também um abraço pro Jamison, do bairro, aliás, da cidade de Nossa Senhora do Socorro, em Sergipe, tá acompanhando a gente, um abraço, viu Jamison, abraço a todo mundo do estado do Sergipe.
11: Também escuta, viu, Bruno, Terezinha, Bruno, manda música boa aí pra nós aí com... Mastruz com leite, viu? Pra nós e qualquer um, Bruno, pra todo mundo escuta. Um abraço, Bruno, fique com Deus. Deus abençoe você, sua esposa, toda a sua família. Toda a família, os ouvintes, a minha família também. Fica com Deus, Bruno, um abraço pra todos.
0: Um abraço pra você também, viu, Terezinha? Pra família toda, Terezinha. Um alô também para todo o povo lá em Quito, né? Todo o povo dos morros. Meu amigo Quito tá acompanhando a gente, pedindo aí Val Silva, mandando um alô aí pro Zé Sarney do Santo Antônio do Tamboril. Valeu, Quito, em Morros, nos acompanhando.
12: Alô, galera, boa tarde, meu querido. Como é que tá você? Tudo bem? Aqui é Sebastião, meu comandante da vaca. Nós somos rumo para nós aí, Gabriel. Com meus filhos, meus netos, minha nora, minha mãe, Carmelita, que vinha da vaca. O Jantão, Bruno Gabriel, falei, meu querido, pra você também, cantou uma música. Falei, meu querido, um abraço, um bom sábado pra você, meu querido.
0: Pra você também. Um bom sabadão, um bom final de semana aí pra você e pra família toda nos acompanhando. Né? Ô, minha gente, tá chegando a fogueira de Santo Antônio, né? É a fogueira de Santo Antônio, já é sexta-feira que vem. E o povo já tá aí preparando essa fogueira pra Santo Antônio, né? É, o povo tá preparando a fogueira de Santo Antônio. É que dia que é? É dia 12, não é isso? Dia 12, sexta-feira. É o dia da fogueira de Santo Antônio e toda a galera que tem o costume de fazer, né? Tem o costume de fazer a fogueira, já tá se preparando aí para acender a fogueira de Santo Antônio.

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1: Bom, Gabriel, aqui é Benta na Goiânia, em Santa Luzia. Quero mandar pra minha mãe Isabel, meu irmão Alvinho, meu irmão João, meu irmão José, minha cunhada Daniela, minha sobrinha Sofia, meu sobrinho Ravi, minha irmã Lúcia, meu cunhado Zequinha, meu dois sobrinhos Denilce e Judazo, minha sobrinha Neia, meu sobrinho Samuel e minha sobrinha Geis. Oi, Bruno Gabriel, quero que você roda a música de Edilson do Superboy pra mim. E feliz para você também, viu, Bruno Gabriel? E roda minha música, viu?
2: Beleza, um abraço pra você, viu, minha amiga? Abraço pra família toda. Também um alô pra Célia, né? Bruno, toque de gamão branca aí, tome forró. Quero mandar pra minha família, pra eu, Dilma, pra Idelson, pra você e pra todos os ouvintes. É a Célia aí na Fazenda Tanque. Valeu, Célia! Uma tarde maravilhosa aí, viu, Célia? Pra você e pra família toda acompanhando a gente aí. Também um alô para Leandro, em Malhada de Pedras. Boa tarde, Bruno. Toca aí, trio Parada Dura, vivendo aqui no mato. Valeu, Leandro, aí de Malhada de Pedras. Abraço a todo mundo aí, viu? Também um alô para Luciana, do Espírito Santo, pedindo uma música bem bonita. Ô, Luciana. Um abraço, Luciana, para você e para a família.
3: Boa tarde, Bruno e Gabriel. Aqui é o Marco, município de Jacaraci. Faz tudo, Gabriel. Passa uma música para nós aí, Ferinha do Forró.
2: Beleza, um abraço a todo o povo aí de Jacaraci acompanhando a gente aí. Valeu, Marcos.
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5: Boa tarde, Bruno. Aqui é Dema Teixeira do TikTok. Gostaria de pedir a música com os Playboy. Eu ofereço pra Jô, pra Edilson, pra Jorge, pra Nenga lá da Campina Santa Luzia e pra todos que gostaram da música. Passa essa aí dos Playboy. Então, ótima tarde, fica com Deus, Nossa Senhora Aparecida abençoe nosso final de semana, valeu? Aquele abraço de Dema Teixeira.
2: Valeu, Dema, Dema do TikTok.
6: Olá, Bruno, tá falando aqui, eu já quero abraçar o Siga Porão, gostaria de ouvir uma música com Matheus com Leite. Eu falei para minha mãe Diva, Rome, Leão, Miel, que se quer, Leão, Antônio, toda cultura, todos aumentando. Muito sábado para você e sua família, Bruno. Fica com Deus. Boa tarde.
2: Beleza, um abraço pra você também, pra toda a sua família também, viu? Quem mais tá aqui acompanhando? Alô, alô, alô, quem fala?
7: Ô, Bruno Gabriel, boa tarde, Bruno. Ô, Bruno, eu gostaria que você mandasse um alô para mim passar de areia e gostaria de oferecer, Bruno, para toda a minha família. E gostaria de pedir a você que guardasse essa música para mim como a Amado Batista, o fruto do nosso amor. E gostaria de oferecer para todas as minhas amigas de Passar de Areia. Gostaria de oferecer para minhas amigas lá em Maninha Sul, minha amiga Graça Magazine com a esposa Adriana, para minha amiga Júlia com a esposa Sabiano, para minha amiga, para meu amigo Juliano, com minha amiga Thaís, a mercearia social, para minha amiga Luciana e Itô, lá na Doce Mix, para meu amigo Gil, Maria, Carol, para minha amiga Cal com o esposo, para minha amiga Cátia com o esposo, e principalmente para todos meus amigos de Quetité também, principalmente para você, Bruno, que é um ótimo locutor. Tenha uma ótima tarde e tenha um feliz São João vem aí para você e sua esposa Gerlande. Tudo de bom, Bruno, boa tarde.
2: Uma boa tarde pra você também, pra família toda aí acompanhando, viu, minha amiga?
8: Ô, Bruno, parece uma música pra mim aí, é Cristiano Neves, Joga a Carta Sobre a Mesa. Quem tá falando aqui é a Rosângela.
2: Um abraço, Rosângela. Abraço pra você, pra família toda aí, viu, minha amiga?
9: Boa tarde, Bruno Gabriel. Aqui é Daniel da Fazenda Bré Sujo. Manda uma música pra nós aí com Santos Santiago, Pinica e eu.
2: Beleza, vou mandar uma outra na voz aí do Rodrigo Silva, viu? Porque o Sandro Santiago já cantou Pinica e eu. Então, eu vou trazer Rodrigo Silva cantando esse mesmo sucesso aí que o povão tá pedindo demais da conta. Então vamos trazer aí o Rodrigo Silva, Pinica e eu.

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0: Beleza, meu Brasil, na nossa educadora Gustavo Lima, retrovisou. É a pedido dos nossos amados ouvintes por aqui. Minha gente, são 5:54. Já no finalzinho do nosso programa, nós vamos trazer agora o resultado do Top Music. Vamos conferir qual foi a canção mais votada de hoje.
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0: Essa canção teve muitos votos e foi a campeã de hoje. Número 1. Sérgio Silva, Vivendo ou Existindo, foi a campeã, a mais votada do nosso Top Music, a música que o povo mais gostou.
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0: Tá aí! Tá aí, meu Brasil, a campeã de hoje. Vivendo ou existindo, na voz aí, claro, do Sérgio Silva, aqui na programação. Foi a música mais votada de hoje, a música que o povo mais gostou aí do nosso quadro. É, deixa eu ver quem foi que mandou mensagem, a última participação do programa de hoje. Alô?
1: Boa noite, Bruno, Gabriel. Eu peço aquela oração que fala assim. É a oração que fala da família.
0: Beleza. Um abraço pra você, viu, minha amiga? Um abraço pra família. Eu vou encerrar o programa com essa canção, viu, Rita? Valeu, minha amiga Rita. Obrigado, Rita. Minha gente, e assim, vamos encerrando o nosso programa, agradecendo primeiramente a Deus por mais esta oportunidade de estarmos aqui na Educadora, nesse final de semana, nessa tarde, nesse sábado. Obrigado, meu Deus, por mais uma semana que se encerra. Obrigado, meu Deus, por mais um programa que se encerra. Obrigado, meu Deus, pelo dom da vida, pela família, pela saúde, por todas as vitórias e realizações em nossas vidas. Obrigado, meu Deus, por mais um minuto, por cada segundo, por cada momento vivido. Muito obrigado a você, ouvinte, também pela audiência, pela participação, pelo carinho, pela atenção. Obrigado também aos nossos patrocinadores pelo apoio, pela parceria e pela confiança. Amanhã nós estaremos de volta, se Deus quiser, às 9h com o nosso Domingo Hits. Espero você amanhã, tá bom? Não perca. Amanhã, a partir de 9h no nosso Domingo Hits. Que Deus te abençoe, te proteja e que Deus esteja sempre contigo em todos os momentos. Na sequência, o Ângelos, depois o ofício de Nossa Senhora. E hoje nós não teremos o programa Louvor e Adoração com João Manuel, né? O programa do João Manuel retorna no próximo sábado, se Deus quiser, tá bom? Tchau, tchau, Brasil! Fique com Deus e com ele eu vou também. Até amanhã, se Deus nos permitir, aqui na Educadora. Tchau, tchau, fui!

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1: O anjo do Senhor anunciou a Maria e ela concebeu do Espírito Santo. Ave Maria, cheia de graça, o Senhor é convosco. Bendita sois vós entre as mulheres. E bendito é o fruto do vosso ventre, Jesus. Santa Maria, Mãe de Deus, rogai por nós, pecadores, agora e na hora de nossa morte. Amém. Eis aqui a serva do Senhor. Faça-se em mim segundo a vossa palavra. Ave Maria, cheia de graça, o Senhor é convosco. Bendita sois vós entre as mulheres. E bendito é o fruto do vosso ventre, Jesus. Santa Maria, Mãe de Deus, rogai por nós, pecadores, agora e na hora de nossa morte. Amém. E o Verbo se fez carne e habitou entre nós. Ave Maria, cheia de graça, o Senhor é convosco. Bendita sois vós entre as mulheres, e bendito é o fruto do vosso ventre, Jesus. Santa Maria, Mãe de Deus, rogai por nós, pecadores, agora e na hora de nossa morte. Amém. Rogai por nós, Santa Mãe de Deus, para que sejamos dignos das promessas de Cristo. Oremos. Derramai, ó Deus, a vossa graça em nossos corações, para que, conhecendo pela mensagem do anjo a encarnação do vosso Filho, cheguemos, por sua paixão e cruz, à glória da ressurreição. Por nosso Senhor Jesus Cristo,

Espírito Santo de Deus, nós clamamos a Ti que reavive em nós o carisma que Deus nos concedeu e nós nos mantenhamos acesos em Ti. O Senhor não nos deu um espírito de covardia, mas de força, de amor e moderação. Nós não nos envergonhamos de testemunhar a favor de Ti. Não somos prisioneiros dos nossos pecados, mas contigo, Espírito Santo, como um rio que nos dá vida, nós

0: agora a terra
1: o vosso Espírito. Fazei que o Espírito Santo habite nos corações de todos os povos, para que sejam preservados da decadência,
2: das calamidades e da guerra. Que a Senhora de todos os povos,
1: a Santíssima Virgem Maria,

Senhor, nós reconhecemos o teu amor. Nós reconhecemos a ponto de cantar e declarar: eu sei que tu me amas. O que seria de nós, o que seria de mim, se não fosse esse amor? O teu amor, Senhor. Onde eu estaria? Onde você estaria? Mas não importa. Até no abismo, Deus estende o seu braço forte para te levantar, te dar dignidade, porque Ele te ama incondicionalmente. Tu impõe condições, mas não é o bastante para Deus, porque Ele não se cansa de amar. Ele derrama sobre nós esse espírito que é fogo, que incendeia, que inflama a nossa alma e nos faz adorar, amar, servir a Deus. E é Ele, é esse espírito que nós pedimos agora. Clamamos, levantamos os nossos braços, mas o nosso coração e a nossa voz. Vem, Espírito Santo de Deus.

Caminhada pela terra paulista, pelas terras paulistas e suas tradições começou desde 6 anos de idade, mais ou menos. 5 anos. A gente já guardava as toadas todas que cantavam na fazenda, né? As férias todas eram na fazenda. E eu guardei muitas desse tempo. Folias de Reis, Folias do Divino, Catiras, Cateretês, Cana Verde. Uma porção de manifestações folclóricas, caipiras paulistas, né? Antigamente não se chamavam sertanejas, porque esse é um termo nordestino, né? Sertão. Aqui a gente chamava interior, roça, mato. Então era caipira. Tristeza do Jeca Angelino de Oliveira. Tive a oportunidade de conhecer já bem velhinho, bem acabadinho. E há uma injustiça com ele, né? Muita gente não sabe que essa música é dele e diz que é folclore paulista. Não é, não. É composição realmente...